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2: Um homem saiu em uma viagem de avião. Era um homem que acreditava em Deus e sabia que Deus estaria com ele, dando-lhe proteção. Durante a viagem, quando sobrevoavam o mar, um dos motores falhou e o piloto teve de fazer um pouso forçado no oceano. Quase todos morreram, mas o homem conseguiu agarrar-se a alguma coisa que o conservou na superfície. Ficou boiando à deriva por muito tempo, até dar em uma ilha não habitada. Ao chegar à praia, cansado porém vivo, agradeceu a Deus por aquele livramento maravilhoso da morte. Ele se alimentou de peixes e ervas. Conseguiu derrubar algumas árvores e com muito esforço construiu um abrigo tosco com paus e folhas que o protegia do sol e da chuva e onde podia passar a noite. O homem ficou todo satisfeito e mais uma vez agradeceu a Deus, porque agora podia dormir sem medo dos animais selvagens que talvez pudessem existir na ilha. Um dia, ele estava pescando e havia apanhado muitos peixes. Tendo conseguido comida abundante, estava satisfeito com o resultado da pesca. Entretanto, ao voltar-se na direção de sua casa, qual não foi sua decepção ao vê-la em chamas? Sentou-se numa pedra e pôs-se a lamentar e chorar. Deus, como o Senhor pôde fazer isto comigo? O Senhor sabe que eu preciso muito desta casa para me abrigar e a deixou se queimar inteira. O Senhor não tem compaixão de mim? Nesse momento, uma mão pousou no seu ombro e ele ouviu uma voz lhe dizendo: vamos, rapaz. O homem se virou boquiaberto a fim de verificar quem falava com ele, e qual não foi sua surpresa ao ver à sua frente um marinheiro que lhe disse novamente: vamos, rapaz, nós viemos buscá-lo. Como é possível? Como vocês souberam que eu estava aqui? E o marinheiro respondeu: ora, amigo, vimos os sinais de fumaça que você fez, pedindo socorro. O capitão ordenou que o navio parasse e que eu viesse buscá-lo naquele bote ali adiante. Os dois entraram no bote e se dirigiram para o navio que o levaria em segurança de volta para sua família e para a vida. Quantas vezes nossa casa queima e nós gritamos como esse homem? Na Bíblia Sagrada lemos que todas as coisas contribuem para o bem daqueles que amam a Deus. Às vezes é muito difícil aceitar isso, mas é assim que funciona. É preciso acreditar e confiar. Siga seu coração e a resposta lhe será dada.

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7: Livro de Êxodo, capítulo 27, versículo 20.
8: Tu, pois, ordenarás aos filhos de Israel que te tragam azeite puro de oliveiras, batido, para o candeeiro, para fazer arder as lâmpadas continuamente. Agora eu leio mais uma vez e cada pessoa que está comigo aqui na sede da Paz e Vida do estado de Maranhão, na cidade de São Luís, repete em seguida, vamos lá. Tu, pois, bem alto, tu, pois, ordenarás aos filhos de Israel que te tragam azeite puro de oliveiras, batido para o candeeiro, para fazer arder as lâmpadas continuamente. Amém? Você acredita que Deus deu essa ordem para Moisés por volta do ano de 1450 a.C.? Quem acredita? Levante a mão. Pastor, o que significa isso? É o segredo que nós iremos aprender agora. O segredo do candeeiro. Amém? Quantos creem na palavra de Deus? Então desocupe as tuas mãos e vamos dar a melhor salva de palmas que o Maranhão já deu para esta palavra. E enquanto você aplaude, abra tua boca e diga: glória, glória, glória ao teu nome. Que coisa linda! Isso! Oh, glória! Continua, continua! Você que está nos ouvindo pela rádio ou pela internet, no Brasil, ou em Portugal, ou na Ilha da Madeira, ou Angola, Moçambique, Cabo Verde, junte-se a nós, glorifique a Deus conosco agora. Isso, da glória, da glória, da glória. Pai querido, olha que coisa linda. Olha que multidão te glorificando, te exaltando. Abre o céu para receber este louvor. E sobre cada vida agora, derrama a tua bênção, a tua virtude, o teu poder. Pai querido, o Senhor sabe muito bem que esta multidão não veio aqui para escutar um homem falar. Esta multidão tem fome da tua palavra. Esta multidão tem sede da verdade. Então vem com teu espírito, tome a boca do pregador e fale o Senhor pessoalmente com cada vida aqui presente e com quem está ouvindo à distância. Envia a tua palavra com poder e autoridade e que a tua palavra percorra toda a terra e produza o resultado para o qual está sendo mandada. Em nome do Senhor Jesus, diga amém, Jesus. Glória a Deus. Quem tiver lugar, por favor, sente-se. Então vamos entrar nesse segredo do candeeiro. Você notou a palavra lâmpada neste versículo? Quando você lê a palavra lâmpada, você pensa nisso imediatamente. Mas naquela época de Moisés, 1450 anos antes de Cristo, não existia essa lâmpada como nós a conhecemos hoje. Não é? Como que eram as lâmpadas naquela época? Elas eram chamadas de lâmpadas, mas não eram lâmpadas elétricas. Eram candeias, uma vasilha pequena, parece assim um mini bule, mais ou menos, feito de barro, onde naquela época as pessoas despejavam azeite dentro e colocavam um pano torcido como se fosse pavio e colocavam fogo naquele pano encharcado de azeite. Esta era a lâmpada daquela época. Essa lâmpada moderna aqui, isso é coisa recente. Tem um pouquinho mais de 100 anos. Hoje, para a gente ter um ambiente iluminado, é uma tranquilidade. É só apertar um botão, a gente nem se dá conta, né? Você acende a luz do teu quarto, você acende a luz da sala, você acende a luz do banheiro. É um clique na tomada. Rápido! Você nem se dá conta desse conforto, dessa facilidade, porque é uma coisa que já faz parte do nosso dia a dia. Desde que o Thomas Edison, em 1880, inventou a lâmpada incandescente, isso se espalhou no mundo e se tornou uma coisa comum. Mas não era assim na época em que Deus falou isso para Moisés. A lâmpada era feita de barro, tinha que ter azeite dentro, tinha que ter um pavio torcido, onde se colocava o fogo. E aí produzia luz para quem estava dentro da casa. Então Deus aqui nesta palavra, ele falou assim para Moisés: Moisés, na minha casa, no meu tabernáculo, as lâmpadas não podem se apagar nunca. Só que as minhas lâmpadas, elas são feitas de barro. Elas têm que ser abastecidas com azeite, mas não qualquer azeite, Moisés. Tem que ser um azeite puro de oliveira. E tem que ser um azeite batido. E aí, quando eu leio isto, eu associo imediatamente com aquela última noite de vida de Jesus, quando ele ora justamente no monte da onde? Das oliveiras. Onde ali ele começa a ser moído por nós, né? Getsemane quer dizer prensa de azeite, onde o fruto da oliveira era prensado, batido. Então tudo isso é figura que Deus está usando. Mas não se refere apenas a Jesus, porque Jesus é a luz do mundo, ele é a luz da igreja. A luz dele arde continuamente e nunca se apaga. Mas o segredo é mais profundo ainda. Vamos continuar aqui, ó. O azeite puro, puro, puro de oliveira, batido para o candeeiro, para fazer arder as lâmpadas continuamente. A lâmpada não podia se apagar, porque a lâmpada apagada significava trevas, escuridão. Se a gente apagar essa luz aqui, e se a prefeitura de São Luís do Maranhão apagar todas as luzes da cidade agora e das ruas, a gente vai estranhar a escuridão. Vai ser o caos, uma confusão. As pessoas ficam desorientadas na escuridão. Então Deus não quer trevas. Deus não quer escuridão. E na casa dele as lâmpadas têm que arder. Olha o termo, arder. Ele não está falando brilhar, arder. Continuamente, quer dizer, a lâmpada nunca pode se apagar. Muito tempo depois de Deus ter falado isso para Moisés, o povo de Israel deixou as lâmpadas se apagarem. Sabe o que aconteceu? Além do caos da nação, todo o povo sofreu terrivelmente. Isso aconteceu na época do rei Ezequias. Eu quero que você vá comigo agora no segundo livro de Crônicas, capítulo 29, versículo 6, quando o povo deixou que a lâmpada se apagasse. E você reparou que Deus deu uma ordem aqui. A ordem é para a lâmpada nunca parar de arder. Tem que ficar acesa continuamente. Mas um dia o povo falou, que bobagem, o que tem apagar a lâmpada? E olha o que aconteceu. Segundo livro de Crônicas, capítulo 29, versículo 6. Porque nossos pais transgrediram e fizeram o que era mal aos olhos do Senhor nosso Deus. E o deixaram. E desviaram o rosto do tabernáculo do Senhor e lhe voltaram as costas. O povo desviou. Também fecharam as portas do alpendre e apagaram as lâmpadas. E não queimaram incenso nem ofereceram holocaustos no santuário ao Deus de Israel. Pelo que veio grande ira do Senhor sobre Judá e Jerusalém e os entregou à perturbação. Pessoa, quando permite que a lâmpada seja apagada ou não se importa em manter a lâmpada acesa, entra a perturbação e os entregou à perturbação, à assolação e ao assobio, quer dizer, aquela expressão, né? Quando a pessoa vê algo assim tão terrível que ela dá até um assobio de espanto. Ao assobio, como vós o estáis vendo com os vossos olhos. Então retorna lá para nossa leitura em Êxodo 27, 20. Tu, pois, ordenarás aos filhos de Israel que te tragam azeite puro de oliveiras batido para o candeeiro para fazer arder as lâmpadas continuamente. A lâmpada, o candeeiro, também chamado de candeia, para se manter acesa e para funcionar, precisava destas três coisas que eu te falei, não é? Era um recipiente de barro, mas tinha que ter dentro o azeite, olha só, tinha que ter o azeite, azeite puro, batido, não podia faltar azeite, tinha que ter o fogo tinha que estar aceso, e havendo chama, estando o fogo aceso, automaticamente haveria luz, e a escuridão, as trevas, seriam repreendidas. Aí Jesus Cristo, que veio 15 séculos depois de Moisés, Jesus, o próprio Deus, veio e falou a respeito disso. Eu quero que você vá comigo no Novo Testamento agora, no Evangelho de Mateus, capítulo 5, versículo 14. Olha o que Jesus diz aqui. Vós sois a luz do mundo. Não se pode esconder uma cidade edificada sobre um monte. Nem se acende a candeia e se coloca debaixo do alqueire. O alqueire era um recipiente feito de vime que as pessoas usavam para medir quantidades de cereais. Colocar uma candeia debaixo de um cesto de vime é esconder a luz, é abafar a luz. E Jesus está dizendo, não se acende a candeia e se coloca debaixo do alqueire, desse cesto de vime, mas no velador. O que, que era o velador? Era um prego na parede e a pessoa pendurava ali aquele recipiente de barro, a candeia. O recipiente de barro ficava grudado no prego. E aí Jesus disse, ilumina todos os que estão dentro da casa, olha só. E dá luz a todos que estão na casa. Do que Jesus está falando? De figuras? O que Deus estava falando com Moisés naquela época? Também de figuras. É uma linguagem figurada que tem um sentido profético e espiritual muito mais profundo. Se a pessoa ler simplesmente a letra, ela não vai ter a revelação de Deus. E Jesus dizia para os discípulos: para vocês eu conto os segredos, os mistérios do reino, porque vocês estão comigo e querem aprender. Mas aos de fora, eu falo tudo por mistérios, falo tudo por parábolas, para que eles escutando não ouçam, para que eles não entendam mesmo. E Jesus, ele não dá os mistérios, os segredos dele para quem é de fora, para a pessoa que não está próxima dele. Ele só vai revelando a palavra para quem se aproxima. Então, ele revela que os discípulos de Jesus, todos que andam com ele, são a luz do mundo e que esta luz não há como ocultar e esconder. Só que muitos de lá de fora, vendo que você é luz do mundo, tentam te abafar e tentam te esconder. Tentam fazer com que a sua luz não brilhe nem resplandeça. O próprio inferno se encarrega de arrumar não um cesto de vime, mas uma cobertura de escuridão para lançar sobre a tua luz, para que ninguém veja a tua luz brilhar no meio dos homens. E muitas vezes Satanás, usando pessoas do mundo, tenta colocar você por baixo do alqueire, tenta esconder você, tenta colocar você por baixo. Mas Jesus está te dizendo hoje: não se preocupe, porque é impossível alguém esconder uma cidade iluminada colocada sobre a montanha. A tua luz, disse Jesus, tem de estar no candeeiro, para que os homens vejam as vossas boas obras e glorifiquem a vosso Pai que está no céu. Eu te expliquei que o candeeiro era um prego na parede, ou um metal na parede, que servia de suporte para a candeia. Aonde que a tua vida tem que estar ligada? Nos cravos de Jesus Cristo, nos pregos que atravessaram as suas mãos e os seus pés. A tua candeia, e este é o segredo, você é o candeeiro. Quer saber? Você é o candeeiro. Olha só, feito de barro. Tem alguém aqui feito de aço? Tem alguém feito de aço aqui? Tem alguém feito de tijolo aqui? Tem alguém feito de ferro aqui? Do que nós somos feitos? De barro. Nós somos o candeeiro. Esse é o segredo do candeeiro. O que Deus estava falando mais profundamente para Moisés, então, e o que Jesus está falando mais profundamente para os discípulos? E sendo nós a candeia, sendo nós o candeeiro, não pode faltar azeite em nós. Tem que ter o azeite. Você tem que ser um candeeiro completo, com azeite, com fogo, para que todos vejam, olha aqui, ó, a tua luz assim resplandeça, versículo 16, assim resplandeça a vossa luz diante dos homens, para que vejam as vossas boas obras e glorifiquem a vosso Pai que está nos céus. Você precisa de azeite para funcionar. Você não pode ser um candeeiro sem azeite. Vamos no livro de Eclesiastes, capítulo 9, versículo 8. Eclesiastes, capítulo 9, versículo 8. Está escrito assim: em todo tempo sejam alvas as tuas vestes e nunca falte o óleo sobre a tua cabeça. Não pode faltar o óleo, não pode faltar o azeite. Tem que estar sobre a tua cabeça, porque você é aquele pavio torcido. Tem que ter fogo em você, mas se não tiver azeite, a luz não vai brilhar e o fogo não vai acender. Não pode faltar este azeite. O azeite também é um símbolo de consagração. Quando você quer azeite aí para o seu recipiente, para essa candeia feita de barro, quando você quer azeite, isso significa uma consagração da tua vida para com Deus. Vamos comigo outra vez no livro de Êxodo, capítulo 40, versículo 9. Êxodo 40, versículo 9. Então tomarás o azeite da unção e ungirás o tabernáculo e tudo o que há nele, e o santificarás com todos os seus móveis e serás santo. A tua vida tem que ser santificada. O teu candeeiro, com tudo que tem, teu corpo, tua alma, teu espírito, tudo isso tem que ser santo ao Senhor, tem que ser santificado. Versículo 10. Ungirás também o altar do holocausto, que é o teu coração, e a todos os seus utensílios, e santificarás o altar, e o altar será uma coisa santíssima. É o coração humano, é o centro do teu coração. Quando Jesus viu que estava se aproximando o dia da sua morte, que ele iria para aquele martírio, ele começou a revelar muitos mistérios para os discípulos. E ele fala da candeia, ele fala do azeite, ele fala da lâmpada e ele bate nessa tecla. Eu quero que você vá comigo no Evangelho de Mateus, capítulo 25. Mateus 25. Versículo 1. Tem uma revelação poderosa aqui para você. Escute. Jesus disse assim: então o reino dos céus será semelhante a 10 virgens que, tomando as suas o quê? Lâmpadas. Na época de Jesus não existia essa lâmpada aqui. Não pense nessa lâmpada aqui. Você tem que pensar no candeeiro, na lâmpada de barro. Isso, a lamparina. As 10 virgens, tomando as suas lâmpadas, saíram ao encontro do esposo. Olha para que serve a lâmpada. Vamos continuar a leitura. E 5 delas eram prudentes e 5 loucas. Você percebeu que as 10 eram virgens? Mas 5 virgens eram prudentes e 5 eram loucas? Percebeu isso? Olha só. Elas são virgens. Mas 5 são insensatas, são imprudentes. Versículo 3. As loucas, tomando as suas lâmpadas, não levaram azeite consigo. Esta lâmpada aqui, este candeeiro aqui, esta lamparina, como disse a nossa irmã ali, essa lamparina sem azeite não presta para nada. Ela não pode ficar sem azeite. E só uma pessoa louca não se preocupa com azeite. Por isso que Deus disse: manda o povo trazer azeite, e o azeite tem que estar na lâmpada, e a lâmpada tem que arder continuamente, não pode parar de arder a lâmpada. Por quê? Ah, Jesus está revelando isso aqui, ó, na última semana de vida. Porque o reino dos céus é assim. As loucas não deram bola para esta questão do azeite. Não levaram azeite consigo. Mas as prudentes levaram azeite em suas vasilhas, com as suas lâmpadas. E tardando o esposo, tosquenejaram todas e adormeceram. Sabe, Jesus diz que quanto mais próximo estivesse o dia do arrebatamento da igreja e da sua volta, mais a violência e o desamor no mundo iria aumentar, tal e qual está acontecendo na nossa geração. E a fé de muitos iria esfriar. Jesus profetizou isso. Nós estamos assistindo a estas coisas. A fé está esfriando. Então Jesus aparentemente está demorando. E ele mesmo disse isso de viva voz, ó. Olha aqui, ó. Tardando o esposo. Ele está tardando, ele sabe que ele está tardando. Demorando. E demorando o esposo. Tosquenejaram todas e adormeceram, todas, tanto as loucas como as prudentes. Vai chegar um momento em que as igrejas estarão cochilando. Muitas já entraram nesse sono. Você vê, basta ver aí como andam os trabalhos em várias denominações até importantes. Basta você ver o que está acontecendo, não só no Brasil, mas no mundo. Na Europa, então, nem se fala. As igrejas são fechadas e viram bares, discotecas, danceterias. No Brasil, as igrejas estão virando mercados, shoppings. As igrejas estão se desviando do evangelho. O pastor de vocês aqui no Maranhão, ele me disse, pastor, depois que a Paz e Vida começou a fazer o trabalho aqui na rádio, muitas igrejas que antes não pregavam a palavra começaram a pregar. Vários pastores começaram a fazer um trabalho igual da Paz e Vida. Porque era um trabalho que não estava sendo feito. E em todo o Brasil esse fenômeno aconteceu. A Paz e Vida consegue inspirar as outras denominações pelo trabalho puro que a gente faz. Porque aqui na Paz e Vida você vai encontrar o azeite puro. Então desperta inspiração, vocação. No Rio de Janeiro, quando a gente começou, foi a mesma coisa. As igrejas no Rio de Janeiro eram só louvor, e não tinha pregação da palavra e não tinha apelo para entregar a vida para Jesus. Depois que nós começamos o trabalho no Rio de Janeiro, isso começou a inspirar as outras igrejas para fazerem a mesma coisa. Só que as outras igrejas ainda não estão compreendendo que o azeite tem que ser puro. E você vê um azeite falsificado, misturado. Você vê que o objetivo de Deus não está sendo obedecido, por isso que as trevas estão imperando no nosso país e no mundo, por isso que a situação tem se agravado dessa maneira. Vai chegar um momento que todas as igrejas estarão tosquenejando, porque Jesus disse, tardando o noivo, quer dizer, eu vou demorar. E muitos vão achar que eu não vou mais. Vão se largar. Vão parar de vigiar. Vão parar de buscar, vão dormir, vão cochilar. Tosquenejaram todas, vejam só, as loucas e as prudentes, e elas adormeceram. Mas à meia-noite ouviu-se um clamor, aí vem o esposo, saí-lhe ao encontro. Você vê, é de repente. Então todas aquelas virgens se levantaram e prepararam as suas lâmpadas. E as loucas disseram às prudentes, dai-nos do vosso azeite, porque as nossas lâmpadas se apagam. Ó, a lâmpada sem azeite, o que acontece? Apaga. A questão aqui é o azeite. E Deus falou, fala para os filhos de Israel que me tragam azeite puro batido. Naquela época em que Deus falou isso para Moisés, não tinha nenhuma das igrejas atualmente. Nenhuma das igrejas atuais existia. Na época que Deus falou aquilo para Moisés, só existia um povo de Deus na face da terra, era o povo de Israel. Hoje nós fazemos parte do Israel de Deus, mas na época de Moisés, só havia um povo de Deus na terra. Por isso que Deus, ao falar com Moisés, fala aos meus filhos, aos filhos do meu povo, aos filhos de Israel, que me tragam azeite puro batido,

ao azeite de quem tem. Dá-nos do vosso azeite, porque as nossas lâmpadas estão se apagando. E as prudentes disseram: ouvimos que ela está chegando só. Não ouvimos ainda. Apenas ouvimos, mas os nossos olhos ainda não ouviram. É melhor vocês irem comprar azeite com quem vende, porque se nós dermos o nosso azeite, pode faltar a nós também. Olha só, hoje você está ouvindo uma palavra que é exatamente esse alarido de advertência. O noivo está chegando. Amém? O noivo está se aproximando. Os nossos olhos ainda não viram. Por isso você tem que arrumar azeite para a sua lamparina, para a sua candeia. Você precisa de azeite, porque sem azeite a lâmpada se apaga. E se a lâmpada se apaga, o que surge? Trevas, escuridão, assolação, desgraça. Aí elas saíram. E justamente nesse meio tempo o noivo chegou, porque ele chega de repente. E somente as virgens prudentes que tinham azeite em suas lâmpadas entraram com ele para as bodas. E fechou-se a porta. Aí quando vieram as outras cinco que eram loucas, era tarde demais. Tentaram arrumar azeite depois que Jesus Cristo arrebatar a igreja, será inútil. Porque o tempo de abastecer a lâmpada com azeite é agora. Amém? Esse é o tempo de você abastecer a lâmpada com azeite. Depois que Jesus voltar, não adianta querer arrumar azeite, não. A porta estará fechada. Olha aqui. E elas vêm e começam a bater. Senhor, Senhor, abre-nos a porta. Versículo 12. E ele respondendo disse: em verdade vos digo que não vos conheço. E ele termina no versículo 13 falando: vigiai, pois, porque não sabeis o dia nem a hora em que o Filho do Homem há de vir. Mas ele virá. Você está ouvindo? Aí vem o noivo. Como é que está o teu azeite? E além do azeite, você tem que ter o quê? O fogo. Mas fique tranquilo, fique tranquila. Se você providenciar o azeite, se você buscar o azeite, se você encher a tua vasilha de azeite, se a tua lâmpada estiver cheia de azeite puro, não azeite falsificado, viu? Veja bem aonde você anda colocando os teus pés. Cuidado. Cuidado o azeite que você está comprando. Se você for num posto de gasolina abastecer, onde você sempre vai, aí você descobre que a gasolina ali é falsificada, você volta naquele posto? Por que que você continua pegando azeite falsificado aí fora? Se você já viu que o azeite lá não presta, que não é azeite puro, é uma advertência que o Espírito está mandando para a tua vida. Porque o noivo está chegando. O noivo está às portas. Tem que ter azeite puro. Se tiver azeite puro, preste atenção. E aqui na Paz e Vida o azeite é puro. Aqui você pode ter certeza. Aqui é azeite de primeira qualidade. Aqui não é azeite falsificado, não. Aqui é azeite de primeira. Puríssimo. Se a tua vasilha tiver azeite, meu querido e minha querida, vai faltar o fogo, não é? Mas o fogo, você fique tranquilo, fique tranquila, que o próprio Jesus se encarrega de acender. Porque João Batista falou assim, está lá no Evangelho de Mateus, capítulo 3, versículo 11. João falou assim: eu, em verdade, vos batizo com água para arrependimento. Mas aquele que vem depois de mim, ele é mais poderoso do que eu. Eu não sou digno de me agachar e carregar as suas sandálias. Ele vos batizará com o Espírito Santo e com fogo. Ele tem o fogo, só ele batiza com o Espírito Santo e com fogo. Mas tem que ter azeite puro. E aí a luz resplandece. Aí a tua luz resplandece, porque a chama que Jesus acende ilumina todos.

0: As pessoas na tua casa irão se converter. Se eles virem a tua luz, eles irão se converter. Porque é luz verdadeira. Eles vão olhar e falar assim: realmente, esta pessoa da minha família, algo aconteceu com ela, porque ela está totalmente diferente. Tem uma luz brilhando nela. E você vai responder: esta luz foi acesa por Jesus Cristo. Ele é a luz do mundo. E quem vir a luz da tua vida, vai se entregar para a luz do mundo, que é Jesus Cristo. Azeite puro. Esse é o segredo do candeeiro. Você é o candeeiro. Sabe o que tem que fazer com o candeeiro? Muitos aqui nós vamos ter que fazer isso agora. Vamos ter que pegar o candeeiro. Vamos ter que lavar. Vamos ter que limpar. Vamos tirar as impurezas, porque não adianta querer colocar azeite puro num candeeiro sujo. Não é? Você está entendendo, não é? A purificação do candeeiro é feita pelo sangue de Jesus. O sangue de Jesus te purifica de todo o pecado. Tem que ter a lavagem da água, o batismo nas águas. Você não pode. Você não pode adiar mais o teu batismo nas águas. Como é que você quer o azeite puro se o candeeiro está sujo? Você nem passou pelas águas do batismo. Tem que passar por estas águas purificadoras. Jesus disse: quem crer e for batizado será salvo. Aí o candeeiro, a lamparina estando limpa, aí você tem que encher com azeite puro. Azeite puro. Você tem que ser o pavio torcido. Não pode faltar óleo sobre a tua cabeça. Um pavio seco acende? Não, tem que ter azeite puro. Não um azeite qualquer, gasolina batizada não. Álcool falsificado para abastecer o teu carro você não quer, hein? Quem aqui quer colocar álcool falsificado para abastecer o seu carro? Tem alguém aqui que quer? Tem alguém aqui que quer colocar gasolina falsificada para abastecer o seu carro? Tem alguém que quer? Se você, para o seu carro, não quer gasolina falsificada, combustível falsificado, por que que para a tua candeia, para o teu candeeiro, você está colocando este azeite totalmente impróprio? A tua alma é mais importante que o teu carro. No teu carro você não permite alguém colocar combustível falsificado. Você não volta mais, não é? Ah, aquele posto lá, o combustível é falsificado. E aquele posto foi lacrado porque falsificava combustível. Não, eu nem passo na frente. Não paro lá por nada. Se lá você tem este cuidado com o seu carro, por que com o teu corpo, com a tua alma, com o teu espírito, que vale mais do que o teu carro, você não tem esse cuidado? Está entendendo a palavra ou não? Você não pode ficar num lugar por amizade, por facilidade, porque é perto de casa, e ficar colocando azeite falsificado aí na tua candeia. Azeite falsificado não presta, não acende, não dura. Você pode, às vezes, até ficar com uma chaminha ali, mas ela se apaga, porque é um azeite falso. Está misturado, não funciona. Deus quer que você seja a lâmpada do santuário, cheia de azeite puro batido, aceso, acesa continuamente na presença de Deus. Colocado no velador, isto é, no prego. Fixado com Jesus Cristo na cruz. Quem está entendendo, levante a mão. Toda a igreja fique de pé. Estamos vivendo tempos trabalhosos, tempos difíceis. Eu tenho um compromisso com a palavra de Deus e todos os pastores da Paz e Vida têm esse compromisso com a verdade, com a palavra. Eu sou muito grato a Deus pelos homens e mulheres que Ele coloca ao meu lado, porque são pessoas comprometidas com a verdade, com a pregação da palavra. Os membros da Paz e Vida são ensinados a ter compromisso com a verdade. Se uma pessoa é da Paz e Vida, onde tem o azeite puro, e vai para outro lugar onde o azeite é misturado, falsificado, eu digo para os pastores, se isso acontecer, o que eu acho muito difícil, se isso acontecer, a pessoa está indo por comodidade, porque é mais perto de casa. Ela está indo porque é mais fácil. Não é por escolha. Ou ela não está convertida e não entende as coisas espirituais. É uma virgem louca. É uma virgem louca. É a única hipótese de alguém deixar o azeite puro para ficar num lugar onde o azeite é misturado. Ou é por comodidade. Ah, é perto da minha casa, então vou aqui mesmo. A tua lâmpada não vai acender, a tua luz vai se apagar. Vai custar caro demais essa comodidade, vai custar muito caro. Porque o noivo está voltando. O noivo está chegando. O recipiente tem que estar limpo, a candeia tem que estar lavada, purificada. A candeia não pode estar suja. Não adianta nada colocar azeite puro numa candeia imunda. E eu conheço apenas uma pessoa que é capaz de limpar esse vasilhame de barro que é o teu corpo, a tua candeia. É Jesus Cristo. Ele é o único que tem poder para te purificar de todo o pecado. Só Ele. E é Ele que vai voltar. É Ele que tem o poder de acender o fogo da candeia, porque é Ele que batiza com o Espírito Santo e com fogo. Então veja, é Ele que limpa o recipiente de barro, é Ele que purifica a vasilha de barro, que é o nosso corpo, é Ele que mostra qual é o azeite puro, e é Ele que acende o fogo. Porque é Ele que batiza com o Espírito Santo e com fogo. E é Ele que vai voltar. Ele é o noivo da igreja. Ele é aquele que tem poder para abrir e fechar a porta. O único que tem esse poder. As outras que chegaram atrasadas depois do horário, batendo na porta. Abre-nos, Senhor. Já tinha passado a hora. Ele disse, eu não vos conheço. Sabe por quê? Porque o tempo dele te conhecer e o tempo de você conhecê-lo é agora, não é depois. Depois do arrebatamento da igreja só vai restar a grande tribulação para quem ficar aqui na terra. Aí não será mais tempo de conhecê-lo. Ficou de fora. Será grande o teu tormento, a tua dor. Jesus disse que será uma tribulação que este mundo nunca viu e nem jamais verá igual. Eu não quero ficar aqui. Eu preciso de azeite. Eu preciso de azeite puro. Hoje nós vamos fazer a busca do Espírito Santo aqui, amém? Quem aqui ainda não fala línguas estranhas? Quem aqui ainda não é batizado com o Espírito Santo e com fogo? Quanta gente. Está faltando azeite aí. Você quer azeite? Quem quer azeite? A vasilha tem que ser purificada primeiro, tem que ser limpa primeiro. Você tem que entregar a vida para Jesus. Preste atenção todos agora, inclusive lá fora. Eu quero falar com você que está aí fora. Tem uma multidão lá fora ouvindo a palavra. Você também agora vai ter que colocar o teu vasilhame, o teu recipiente, o teu corpo diante de Deus. Para que o sangue de Jesus te purifique de todo o pecado. Para que você fique preparado, preparada para ser cheio, cheia do Espírito Santo de Deus. Não pode faltar azeite, igreja. Então preste atenção, esse convite é para quem está lá fora e esse convite é para quem está aqui dentro. Eu quero perguntar neste momento, quantos aqui compreendendo os mistérios de Deus, compreendendo a palavra que foi pregada. Quantos aqui querem receber Jesus Cristo como único, suficiente, exclusivo e eterno Salvador. Quem quer, erga a mão direita assim bem alto, todos que querem. Olha que multidão. Lá fora também, lá fora também. Quem quer, lá fora, diante do telão, quem quer, ergue a mão bem alto assim para a gente ver. Lá fora no telão, quem quer? Todos que ergueram as mãos. Nós vamos fazer o seguinte agora. O altar aqui da sede da Paz e Vida do Maranhão é grande. Todos que ergueram as mãos vão subir aqui no altar comigo. Todos que ergueram as mãos, venham aqui para frente. E você vai ter o privilégio de subir no altar de Deus. Porque você vai consagrar a tua vida no altar do Senhor. Todos que ergueram as mãos, vem aqui para frente e vai subindo no altar. Todos que vão entregar a vida para Jesus, vem aqui para o altar. Oh, glória! Vamos aplaudir mais por cada vida que está chegando. Isso, suba aqui no altar. Todos que vão entregar a vida para Jesus. Olha que multidão. Subam aqui no altar, olha que multidão. Eu estou falando para você, Jesus está voltando. Jesus está voltando. Você sabia que este é o último sinal antes da volta do noivo? Hein? Jesus disse, este evangelho do reino será pregado em todo o mundo em testemunho a todas as gentes e então virá o fim. Olha o último sinal se cumprindo aqui também. E está chegando mais gente, vamos aplaudir mais ao Senhor Jesus. Sobe aqui. Olha mais gente chegando, vamos aplaudir mais. Eu li para você no segundo livro de Crônicas, capítulo 29. Eu li para você no versículo 6, eu li isso aqui, ó. Preste atenção. Porque os nossos pais transgrediram e fizeram o que era mal aos olhos do Senhor nosso Deus e o deixaram e desviaram o rosto do tabernáculo do Senhor e lhe voltaram as costas. Também fecharam as portas do alpendre e apagaram as lâmpadas. Do que a palavra aqui está falando? Pessoas que se desviaram. Está entendendo isso? Pessoas que se desviaram. Só veio dor, tribulação e sofrimento para eles. Toda pessoa que se desvia, a sua vida só piora, porque ela virou as costas para Deus. Eu quero chamar aqui na frente agora você que se afastou da casa do Pai. Você que não está frequentando igreja nenhuma. Não vamos levar em consideração os motivos agora. O que importa é que você está aqui ouvindo esta palavra e o noivo está voltando, Jesus está voltando e você não pode ficar de fora. Não seja louco, não seja louca. Você que está sem igreja, afastado, afastada, vem aqui para o altar também. Vem aqui para o altar e vamos aplaudir muito, vamos aplaudir muito. Você que está sem igreja, vem aqui para o altar. Você que está afastado, afastada, vem aqui para o altar. Lá fora tem muita gente lá fora diante do telão. Eu sei que tem muita gente seguindo Jesus de longe, só de longe. O diabo está te enganando, dizendo que você não precisa vir à igreja. Olha a palavra aqui, ó. Porque os nossos pais transgrediram e fizeram o que era mal aos olhos do Senhor nosso Deus e o deixaram e desviaram o rosto do tabernáculo, da igreja. Desviar o rosto da igreja, não ter mais igreja, não frequentar mais igreja, virar as costas para a igreja. Você que está sem igreja, vem aqui para frente em nome de Jesus. Você que se afastou, filho pródigo, filha pródiga, sobe aqui no altar, isso, vem. Sobe aqui no altar, isso, vem. Vem, vamos nos alegrar por cada filho pródigo que chega. Vamos nos alegrar por cada filha pródiga que chega. Por quê? Porque há uma festa no céu quando um pecador se arrepende. Os anjos de Deus cantam e dançam. Pode subir no altar, isso, suba no altar. Vamos aplaudir mais, igreja. Se tem mais alguém que quer aproveitar e subir aqui, venha. Pastor João Ribe, o meu caso é diferente. Eu não estou desviado nem desviada, não estou afastado, não estou afastada. O meu problema é esfriamento na fé. Eu sinto que a minha lâmpada está apagando. Eu sinto que não é mais aquela chama como era antes. Se você está sentindo isso, vem aqui para frente também. Sobe aqui no altar. Sobe aqui no altar. Pastor, eu não me afastei, não me desviei, mas eu sinto que a minha chama está apagando e eu não quero. Eu não quero que a minha luz se apague. Eu quero continuar ardendo continuamente na presença do meu Deus. Então vem aqui para o altar também. Vamos aplaudir muito, igreja. Vamos colocar a nossa vida no altar hoje. O altar é o lugar sagrado, santíssimo. Vem aqui no lugar mais sagrado da igreja agora. Consagrar a tua vida. Glória a Deus. Enquanto essas pessoas estão vindo, quero falar com você que está ouvindo pela rádio. Tanto no Brasil, como em Portugal, Moçambique, Angola, Cabo Verde, Ilha da Madeira. Você que está ouvindo, povos de língua portuguesa que estão ouvindo nas rádios, que os pregadores do telhado mantêm no exterior, querem entregar a vida para Jesus. Povos de língua portuguesa, o rei está voltando. Querem entregar a vida para Jesus? Se ajoelha ao lado do teu rádio. Isso. Pessoas que estão espalhadas pelo mundo, brasileiros que estão em toda parte, pessoas de língua portuguesa que estão em todo mundo ouvindo esta mensagem também pela internet. Quer entregar a vida para Jesus? Quer voltar para Jesus? Se ajoelha ao lado do teu rádio, se ajoelha ao lado do teu computador. Isto. Quero falar com você que está dirigindo, não sei aonde você está, mas Deus te achou. Eu não sei aonde você está dirigindo, que rua, que estrada, que avenida, em que cidade você está, que lugarejo que você está. Eu só sei que você está dirigindo e ouvindo esta mensagem no veículo. Quer entregar a vida para Jesus? Não precisa parar o veículo, coloque a mão direita sobre o coração porque nós vamos orar. Quero falar com você que está ouvindo esta mensagem aí no teu celular. Você está dentro do trem, você está no trabalho, você está em casa, você está no hospital, você está no metrô, você está num lotação, está ouvindo esta mensagem aí no teu celular, quer entregar a vida para Jesus? Coloque a mão direita sobre o teu coração. Todos que estão ouvindo esta palavra e querem se entregar para Jesus, coloque a mão direita sobre o coração. Eu vou fazer assim um convite também para você que está na cadeia, você que está preso. Eu todo dia recebo testemunhos de pessoas que são salvas ali dentro das grades e são colocadas em liberdade imediatamente e vêm para paz e vida e são restauradas. Deus vai restaurar a tua vida. Não se importe com os outros presos, não. Se eles quiserem zombar, fiquem à vontade. Querem escarnecer, deixe. Mas você que está aí na cadeia ouvindo esta palavra, quer entregar a vida para Jesus? Se ajoelha ao lado do teu rádio. Tem muitos desviados nas cadeias, porque se desviaram, fizeram o que era mal aos olhos do Senhor e foram presas. Você está na cadeia, conhece a palavra, se desviou da casa do Senhor. É a hora de voltar, porque o noivo está voltando. Você tem que voltar para Jesus antes que Ele volte. Se ajoelha ao lado do teu rádio, aonde você estiver. Vou pedir agora para esta multidão que está aqui na frente. Nós vamos nos colocar de joelhos. Vamos nos ajoelhar? Você consegue se ajoelhar? Pessoas que estão ouvindo à distância também se ajoelharam. A igreja fica de pé. Igreja, estende a mão direita na direção dessas pessoas ajoelhadas aqui. Coloca a mão direita sobre o coração. Você está com os teus joelhos no altar de Deus. Você que está à distância ouvindo, o altar é espiritual. Onde você está, o Espírito Santo está também. Cada pessoa que está se entregando para Jesus ou voltando para Jesus, ore assim comigo: meu Deus e meu Pai. Não tenha vergonha não, meu Deus e meu Pai. eu ouvi a tua santa palavra e aprendi que eu sou o teu candeeiro e eu não quero ficar fora do tabernáculo da tua casa e eu não quero que falte azeite e fogo do teu Espírito em mim. Eu quero, meu Deus, que a tua luz resplandeça na minha vida. Então vem, Senhor, e me purifica, porque eu sou de barro e eu preciso de purificação. O Senhor mesmo disse que o Espírito está pronto, mas a carne é fraca. Eu quero que agora o teu Espírito venha sobre mim para fortalecer a minha carne. Eu quero que o teu sangue venha sobre mim e me purifique de todo pecado. Limpa, Senhor, o meu candeeiro. Limpa, Senhor, o meu interior. Me purifica com o sangue de Jesus, porque eu, de joelhos, declaro que Jesus Cristo é o meu único, suficiente, exclusivo e eterno Salvador. Pai querido, perdoa os meus pecados e escreve o meu nome no teu santo livro, o livro da vida, e me dá o azeite puro e acende em mim o fogo do Espírito. Me enche, Senhor, da tua presença. Me enche, Senhor, do teu poder, porque eu quero perseverar até o fim, quando então eu te verei face a face. Eu, Senhor, eu quero entrar com o Senhor no aposento real. Eu não quero ficar de fora. Não me deixe desviar, nem desistir, nem voltar atrás, mas me ajuda a perseverar até o fim, por Jesus Cristo, o meu único, suficiente, exclusivo e eterno Salvador, para todo sempre. Amém.
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um velho carpinteiro estava pronto para se aposentar. Ele informou ao chefe seu desejo de sair da indústria de construção e passar mais tempo com sua família. Ele ainda disse que sentiria falta do salário, mas realmente queria se aposentar. A empresa não seria muito afetada com sua saída, mas o chefe estava triste em ver um bom funcionário partindo e ele pediu ao carpinteiro para trabalhar em mais um projeto como um favor. O carpinteiro concordou, mas era fácil ver que ele não estava entusiasmado com a ideia. Ele prosseguiu fazendo um trabalho de segunda qualidade e usando materiais inadequados. Foi uma maneira negativa dele terminar sua carreira. Quando o carpinteiro acabou, o chefe veio fazer a inspeção da casa, depois deu a chave da casa para o carpinteiro e disse: "Esta é sua casa, é o meu presente para você." O carpinteiro ficou muito surpreso. Que pena! Se ele soubesse que estava construindo sua própria casa, teria feito tudo diferente. O mesmo acontece muitas vezes conosco. Nós construímos nossa vida um dia de cada vez e muitas vezes fazendo menos que o possível. Depois, com surpresa, descobrimos que precisamos viver nesta construção. Se nós pudéssemos fazer tudo de novo, faríamos diferente. Mas não podemos voltar atrás. Você é o carpinteiro. Todo dia você martela pregos, ajusta tábuas e constrói paredes. Alguém disse que a vida é um projeto que você mesmo constrói. Suas atitudes e escolhas de hoje estão construindo a casa que você vai morar amanhã. Construa com sabedoria. Trabalhe como se você não precisasse do dinheiro. Ame como se você nunca tivesse se magoado antes. Dance como se ninguém estivesse olhando. Sempre que você for fazer alguma coisa, faça bem feito. Conheço também uma história que aconteceu no passado, numa cidade do Paraná. Aconteceu um acidente grave e a pessoa que socorreu levou o jovem ferido, perdendo muito sangue, para os hospitais da cidade. Isso mesmo, hospitais, pois o primeiro e o segundo não quiseram recebê-lo, alegando que estavam sem médicos. Aconteceu que num destes, o médico pediu depósito adiantado para sair de casa. Não atendeu e levaram o jovem, que já perdera muito sangue, para outro hospital. O jovem estudante de engenharia não resistiu à perda de sangue e veio a falecer. Ele vinha passar uns dias de férias com muita saudade de sua família, de seu pai querido. Seu pai era o médico que não o atendera e que depois deste episódio ficou completamente louco. As nossas ações devem ser responsáveis por tudo o que fazemos na vida. Somos frutos do que pensamos e fazemos. Se queremos o bem para nós mesmos, é preciso que façamos o bem para os outros. Não existe empresa 100% com funcionários 50%. Construa a casa do outro pensando que você é quem irá morar nela. Atenda as pessoas como se fosse da sua família. A vida é assim. As empresas de sucesso são assim. As pessoas de sucesso são assim. Pense nisso e um forte abraço.

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1: Um pastor muito novinho foi transferido para uma cidade e assumiu uma igreja. Já tinha 70 anos de existência. E aquela igreja era grande, bem construída, um edifício magnífico. E um dos membros daquela igreja foi mostrando ao pastor recém-empossado todas as suas dependências. E o pastor, o novo pastor, queria orar em cada um dos seus aposentos. Por isso não abriu mão nem de ir até o porão. E quando ele entrou no porão daquela grande e antiga igreja, ele viu um grande órgão encostado. Conhecedor que era das coisas boas, o jovem pastor disse ao membro: "Esse órgão vale uma fortuna. Precisamos restaurá-lo. Precisamos consertá-lo." E o membro disse: "Sabe, pastor, na nossa rua mora um homem que conserta órgão. Vamos falar com ele." E o jovem pastor disse: "Lógico, vamos trazê-lo aqui no porão e vamos fazer ele arrumar esse lindo órgão. Isso é uma relíquia." E eles foram, empolgados, caminhando por aquela grande rua, até chegar numa casa pequenina, uma casa bastante humilde. Quando o jovem pastor chegou naquela casa humilde, pensou: "Ah, esse homem não deve ser um bom consertador de órgão, porque a sua casa é tão pequenininha. Este homem não deve ter tanta capacidade. Eu pensei que isso daqui era uma oficina, mas não é." Porém, como ele já estava lá, acabou ficando. E quando o membro da igreja bateu palmas e chamou o dono daquela casa, veio um homem muito velho, mas muito velho mesmo, muito, muito velho, com um óculos bem grosso, andando meio encurvado, usando um terninho bem surrado. E o velhinho dali da porta perguntou: "O que é que vocês desejam?" E o membro disse: "Este aqui é o novo pastor que assumiu a igreja. Ele quer falar com o senhor." E o velhinho de lá da porta: "Hein? O quê?" E o jovem pastor pensou: "Coitado desse homem, nem escuta mais direito. Ele não tem condição de arrumar esse órgão." Mas o membro insistiu: "Podemos entrar?" E o velhinho entendeu que eles queriam entrar e fez sinal para que eles entrassem. Enquanto estavam andando, o jovem pastor disse para o membro: "Irmão, vamos embora logo. Vamos ser bem rápido, tá bom? Deixa para lá." "Não, pastor, vamos conversar com ele." E quando chegaram na frente do velhinho e foram convidados a entrar e se assentaram, o velhinho perguntou: "O que é que vocês querem?" E eles disseram: "Sabe o que é? Nós temos um órgão lá no porão da igreja que há muitos anos não funciona, e nós pensamos que o senhor teria condição de consertá-lo." E o velhinho disse: "Ah, quando eu era jovem eu trabalhava com isso, sim." "Mas agora o senhor já se aposentou, né?" disse o jovem pastor. "Não tem problema nenhum. Vamos embora, irmão." Aí o velhinho disse: "Não, mas eu ainda sei arrumar. Vamos lá." E o jovem pastor queria dispensar o velhinho. Sabia que era perda de tempo, que ele tinha tanta coisa para fazer na igreja que tinha acabado de assumir. Não ia ficar perdendo tempo com um homem tão velho que mal enxergava, mal escutava e mal conseguia caminhar. E o jovem pastor disse: não, olha, meu irmão, não se incomode não, a gente vai procurar outra pessoa. E o velhinho disse: não, mas eu vou, pode deixar que eu arrumo. E o pastor então concordou, ficou sem graça de dizer não. E vagarosamente vieram os três homens andando a pé no caminho de volta daquela grande rua até chegarem à igreja e descerem ao porão. E quando o velhinho olhou aquele órgão antigo, todo empoeirado, disse: tá bem abandonado, deixa eu olhar. E o pastor, não querendo perder tempo, disse: olha, vovô, então só vai olhando aí que eu vou fazer outra coisa, tá bom? E sumiu. Foi cuidar dos novos afazeres, organizar o seu escritório, e ele está lá trabalhando quando daí 2 horas... uma linda melodia enche aquela igreja, aquela enorme igreja. Um som maravilhoso que ele sentiu a presença de Deus. Um som realmente celestial. E ele sai do seu gabinete e vai na direção daquele som. E o som está saindo do porão. E ele vai descendo a escada e ele vê aquele velhinho, todo feliz, tocando aquele órgão maravilhoso. E a música enchendo o ambiente. E ele interrompeu o velhinho, colocou a mão sobre o seu ombro e disse: como é que o senhor arrumou esse órgão tão depressa? E o velhinho, olhando para ele, disse: meu filho, tá vendo o nome que tá aqui nessa plaquinha do piano? E o jovem pastor olhou e disse: ué, mas é o nome do fabricante. E o velhinho disse: muito prazer. Ele era o fabricante do órgão. E como fabricante, sabia muito bem como consertar e como tocar. Talvez você ache que Deus já está velho demais e ultrapassado. Ou então que Deus demora muito. E você diga: não, deixa pra lá, eu vou ali na mãe de santo, no pai de santo, vou ali na benzedeira, na cartomante, eu vou ali na cigana. Talvez você queira apressar a coisa por outro lado. Talvez você ache que Deus demore muito. Mas eu te digo, Deus é o fabricante. E em todas as coisas que você olhar, seja no céu ou na terra, e em todas as criaturas que você contemplar, sejam criaturas humanas ou criaturas animais, do ar, da água ou da terra, em toda parte, em todo lugar, e até no próprio ar, você vai ver a etiqueta de Deus, o nome do fabricante. Deus é o criador de todas as coisas. Os céus, diz a palavra, manifestam a glória de Deus, e o firmamento a obra das suas mãos. Deus é o criador de tudo, inclusive de você. E você, sendo uma criatura tão sofisticada, tão complicada, Deus, por ter sido teu criador, sabe exatamente como você funciona, seja na mente, no sistema nervoso, no raciocínio, no pensamento, na alma, no espírito, no órgão, no coração e em todas as partes do teu ser. E Deus sabe como consertar e como tocar no lugar certo para a tua vida render o máximo. Deus pode te restaurar, como aquele velhinho restaurou um órgão antigo que ninguém sabia como consertar e que estava encostado ali num canto, empoeirando. Deus tem poder para pegar a tua vida que está encostada, largada, que ninguém sabe o que fazer, nem mesmo você. quantas e quantas vezes sem rumo e sem direção, nem você mesmo, nem você mesma sabe o que fazer. Mas Deus, aquele que te criou, o teu fabricante, o nosso fabricante, Ele sabe como consertar a tua vida e tirar dela o melhor proveito. Por isso, deixe Deus trabalhar e fazer a obra na sua vida e você vai se surpreender com o resultado que vai aparecer. Pessoas virão correndo para contemplar a obra magnífica que Deus fez na tua vida. Isto é, se você deixar o Senhor trabalhar em você. Pastor João Ribe, como é que eu faço para deixar Deus trabalhar na minha vida? É como foi feito com aquele velho órgão. Foi deixado nas mãos do fabricante. Pegue a tua velha vida. Aquela vida que não funciona. Aquela vida que está travada, empoeirada. Entregue nas mãos do fabricante, que é Deus. Confia nele e o mais Ele fará.

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2: Abra a palavra de Deus no livro de Juízes, capítulo 6. Livro de Juízes, capítulo 6. Versículo 34, vou te dar um motivo pelo qual você deve fazer a campanha de 7 quartas-feiras para a busca do Espírito Santo, porque são vários benefícios, um deles está aqui nesse versículo 34 que eu vou ler para você. Acharam? Aqui, olha o que diz a palavra. Então, o Espírito do Senhor, diga o Espírito do Senhor. Não era qualquer Espírito, não. Não era qualquer espírito. E isso no Antigo Testamento, hein, minha gente? Isso não é no Novo Testamento, não. Isso é no Antigo Testamento. Ó, então o Espírito do Senhor revestiu a Gideão. O que foi que Jesus, muito tempo depois de Gideão, falou para os discípulos, antes de subir aos céus? Ficai em Jerusalém até que do alto sejais revestidos de poder. O que quer dizer revestir? É vestir de novo. Qual é a primeira veste que nós temos? A veste da salvação. Entendeu? Revestir significa vestir de novo com o que agora? Com poder. Então o Espírito do Senhor revestiu a Gideão, o qual tocou a buzina e os abiezritas se ajuntaram após ele. Amém? Vou ler de novo, preste atenção. Então, o Espírito do Senhor. Toda vez que no Antigo Testamento você encontrar a palavra Senhor com letras maiúsculas, como está aqui. Está vendo que está com letras maiúsculas? A palavra Senhor com letras maiúsculas. Essa foi a maneira que os copistas encontraram para não chamar o nome de Deus em vão. Porque o nome de Deus são 4 letras impronunciáveis. Porque juntas você não consegue pronunciar qualquer palavra. As 4 letras são YHVH. É o tetragrama sagrado. Então eles, para não ficar escrevendo o nome do Senhor, o nome que Deus disse para Moisés, lá no Monte Sinai, eles substituíram o tetragrama sagrado pela palavra Senhor em maiúsculas. Então, o que você está lendo aqui comigo é que o Espírito do próprio Deus revestiu a Gideão. Amém? Está pegando a coisa? Então, o Espírito do Senhor revestiu, vestiu Gideão de novo. O qual tocou a buzina e os abiezritas se ajuntaram após ele. Abiezrita era o povo que morava lá naquela região. Repentinamente, Gideão se torna o líder de todos eles. Ele não era líder coisa nenhuma. Ele era o mais desprezado, o mais fraco, a pessoa mais insignificante daquela região. Mas ele foi revestido pelo Espírito de Deus. E quando ele tocou a buzina, a trombeta, todos os asbierritas, aquele povo que morava ali na região de Manassés, da província de Manassés, todo mundo se ajuntou a ele. Unanimemente. De maneira sobrenatural. Ele não soube convencer ninguém. Por que que ele atraiu as pessoas? Porque ele tinha o Espírito de Deus. O Espírito de Deus atrai as pessoas. É como você acender uma lâmpada no meio de um mato escuro. Não enche de mosquito e inseto voador em volta? Borboletas, vários insetos em volta da lâmpada acesa no meio do mato escuro. Quando você tem o Espírito de Deus, a tua luz resplandece e você atrai as pessoas. As pessoas vêm até você. As oportunidades vêm até você. As pessoas se juntam a você. Então, continuando. E os abiezritas se ajuntaram após ele. Amém? Então você consegue repetir isso, então, esse versículo 34? Eu falo mais uma vez e você repete em seguida. Vamos lá. Então, o Espírito do Senhor. Do Senhor. Do Senhor revestiu a Gideão, o qual tocou a buzina, e os abiezritas se ajuntaram após ele. Aquele povo dali, os abiezritas, meu Deus, olha, todo mundo foi atrás de Gideão. Você vai ouvir essa palavra e o mundo inteiro vai correr atrás de você. Deus diz assim lá em Deuteronômio capítulo 28, versículo 2. E todas estas bênçãos virão sobre ti e te alcançarão quando ouvires a voz do Senhor teu Deus. Não é você que vai correr atrás da bênção. São as bênçãos de Deus que vão correr atrás de você. E pessoas virão trazendo as bênçãos. Você vai ver, o chefe vai mudar de comportamento com você, a patroa, o patrão, o encarregado, você que é vendedor, vendedor ou trabalha por conta própria, tua clientela vai começar a correr atrás de você. As bênçãos vão te perseguir, você não vai correr atrás das bênçãos, são as bênçãos que vão correr atrás de você até te alcançar. Eu estou amando estar aqui com vocês em Curitiba, viu? Tô amando poder passar esses ensinamentos para vocês. Você crê nesta palavra? Então desocupe as tuas mãos e dê para esta palavra a melhor salva de palmas que já se ouviu nesta igreja, nesta cidade, neste país, nesta terra. Enquanto você aplaude, abra tua boca e diga glória, glória, glória ao teu nome, Senhor. Isso, vai aplaudindo e glorificando. Não para de glorificar. Faz este glória sair do fundo do teu ventre. Oh, Pai querido e Deus amado. Não é só o povo aqui do Paraná que te glorifica. O Brasil inteiro e o mundo todo, onde esta palavra está sendo ouvida, te glorifica agora. Então abre o céu para receber. E sobre cada vida que te glorifica, derrama a tua bênção, a tua virtude, o teu poder. Agora, Pai, vem com teu Espírito Santo. Toma a boca do pregador, toma os lábios do mensageiro. Fala com cada vida aqui presente e com quem está ouvindo à distância. Envia a tua palavra com poder e autoridade. E que a tua palavra vá, percorra toda a terra e produza o resultado para o qual está sendo mandada. Em nome de Jesus, diga amém, Jesus. Podem sentar, por favor. Como que era Gideão? Medroso, pobre, desprezado e uma pessoa sem qualquer perspectiva. Esse era o Gideão. Ele fazia parte da família mais pobre de Manassés, e na família dele, ele era o mais pobre de todos. Você vê? Era um sujeito que não via futuro para nada. Ele tinha tanto medo de perder o pouco que tinha, que a palavra nos conta que ele estava malhando o trigo no lagar. Isto é, num lugar errado, improvisado. Porque o trigo é para malhar na eira. O lagar é onde se pisam as uvas. O lagar não é o lugar para se malhar o trigo. Mas era o que ele estava fazendo naquela situação. E diz aqui a palavra, ó, vê o final do versículo 11. Gideão estava malhando o trigo no lagar para o salvar dos midianitas. Porque os midianitas vinham e roubavam tudo. Não deixavam nada na terra. Era uma situação rotineira. O tempo todo eles eram roubados, saqueados, nunca tinham nada, não tinham futuro. Aquela situação estava durando 7 anos. Ó, durante 7 anos, veja o versículo primeiro. Porém, os filhos de Israel fizeram o que parecia mal aos olhos do Senhor, e o Senhor os deu na mão dos midianitas por 7 anos. Então, o Gideão estava sofrendo. Ele não via futuro. Ele só tinha um pouquinho de trigo. Ele falou, eu preciso ir malhar esse trigo num lugar escondido, onde ninguém veja, para que eu esconda dos ladrões, dos midianitas. Por isso que ele estava no lagar. Um local totalmente inapropriado para aquela tarefa. Vivendo de improviso. Sabe quando a pessoa está vivendo de improviso? Ela não tem uma direção, ela não tem um caminho firme, ela não tem um plano traçado, ela não tem uma carreira, ela não tem um trabalho, ela não tem um negócio definido. Era assim que Gideão vivia. Aí, o Senhor aparece para ele e diz assim: o Senhor é contigo, varão valoroso. Ó, ele é covarde, ele é medroso, mas Deus via ele com outros olhos, como um varão valoroso, um cara corajoso. Talvez você se veja como uma pessoa muito pequena, ou muito fraca, ou às vezes até sem coragem, mas não é assim que Deus te vê. Deus te vê do jeito que ele tem o poder de te transformar. Deus não vê o que nós somos, Deus vê o que ele pode fazer de cada um de nós. Entendeu? Então, quando o Senhor deu essa saudação para o Gideão, era o mesmo que dizer, é o que você vai ser, é o que eu vou fazer você ser, varão valoroso. Eu sou contigo. Aí o Gideão responde, ah, se o Senhor é conosco, por que todas essas coisas ruins nos aconteceram? E o que é feito das suas maravilhas do passado, que os nossos pais nos contavam, como tirou os filhos de Israel do Egito, como venceu o faraó, abriu o mar vermelho, fez chover o maná no deserto, deu água da rocha. O que é feito das suas maravilhas do passado? Ou seja, Gideão acreditava em Deus sim, como todos nós acreditamos. Mas ele acreditava no Deus do passado. Que Deus no passado fazia maravilhas, mas na vida dele e na época dele não. E hoje em dia não tem muitas pessoas assim? Acreditam que Deus é poderoso, que Deus operou maravilhas no passado, mas que hoje em dia não opera mais. Tem gente que pensa assim, hoje em dia Deus não cura mais, hoje em dia Deus não liga para o povo, Deus operou no passado, hoje em dia não. A pessoa quando está na derrota, quando está no fracasso, ela não enxerga Deus no presente, ela enxerga Deus no passado. Aí Deus diz assim para ele, né? Deus diz assim, vai nesta tua força e livrarás a Israel da mão dos midianitas. Porventura não te enviei eu? Vai nesta tua força. O sujeito era fraco. Mas Deus não estava vendo Gideão como um homem fraco. Deus estava vendo Gideão como um homem forte. Deus estava vendo Gideão da maneira que Deus iria transformá-lo. Aí o Gideão, quando ouviu essa palavra, falou, oh, meu Senhor, como é que eu vou livrar a Israel da mão dos midianitas se a minha família é a mais pobre de Manassés, e eu o menor da minha casa. Ó, ele é o mais pobre e o menor, da família mais pobre de Manassés. Porque a gente pensa em livramento se tiver dinheiro. É verdade ou não é? Quantos aqui resolveriam muitos problemas se tivessem bastante dinheiro? Levantem as mãos. É, porque é isso que a gente pensa. Eu resolvo todos os meus problemas se eu tiver bastante dinheiro, mas eu sou muito pobre. Foi isso que o Gideão falou para Deus. Com o quê? Eu não tenho nada. Aí o Senhor diz assim para ele. Versículo 16. Porquanto eu hei de ser contigo, tu ferirás os midianitas como se fosse um só homem. Deus está dizendo, ô Gideão, os midianitas, amalequitas, os povos do Oriente, vêm com seus milhares de camelos. Mas eu vou reunir todos eles como se fossem um só homem. E você vai feri-los de uma vez só. No que essa promessa serve para você agora? Você tem muitos problemas. São os teus inimigos. Além dos demônios, além dos espíritos imundos, além de toda a inveja que há contra a vida, além de todo o mal que te desejam, você tem as doenças como teus inimigos. Você tem a miséria trabalhando como um grande inimigo contra a tua vida. Você tem a pobreza, você tem a dificuldade. Alguns aqui têm até vícios, não é? Porque são inimigos que você não consegue vencer. O que Deus está falando hoje para você, o Deus de hoje, não o Deus do passado, o Deus de agora. O Deus de agora está dizendo, eu vou juntar todos os teus problemas, vou reunir como se fossem um só problema, e eu vou dar fim em todos os seus problemas de uma vez só. Está pegando a coisa? É isso que Deus está falando para Gideão e é isso que Deus está falando para você. Ou você acha que Deus falou isso só para Gideão? Você está acreditando no Deus do passado? Eu estou dizendo para você que o nosso Deus é o Deus de hoje. Ele é o mesmo ontem, hoje e eternamente. Deus não mudou. Nós é que mudamos. Deus é o mesmo. Então, o Gideão, quando ouviu tudo isso, ele ficou muito empolgado. Mas, ao mesmo tempo, como isso acontecerá? Porque tudo isso que ele ouviu do próprio Deus eram apenas profecias. Eram apenas promessas. Como é que tudo isso poderia virar realidade? Se Gideão desse para Deus uma prova de obediência e coragem, numa época de grande crise, numa época de grande dificuldade. O Senhor diz assim para Gideão, acompanhe comigo o versículo 25. E aconteceu naquela mesma noite que o Senhor lhe disse, toma o boi de teu pai, a saber, o segundo boi de 7 anos. E derriba o altar de Baal, que é de teu pai. E Baal era um ídolo, né? Uma imagem. E corta o bosque que está ao pé dele. Naquele bosque faziam oferendas para aquele ídolo, para aquela imagem.

que primeiro Gideão mostrasse que é obediente, que ele não iria desobedecer a Deus, e que ele vencesse o medo numa prova de coragem. E veja o detalhe, os midianitas, amalequitas e os povos do Oriente não deixavam nada em Israel, mas aquele segundo boi ficou. Aquele segundo boi estava sendo guardado, escondido. Era uma coisa que estava guardada, escondida. Era uma reserva daquela família pobre. Deus manda o Gideão ter coragem de pegar o segundo boi, que na verdade era do pai dele, e oferecer a Deus em holocausto. Ou seja, desagradar a própria família para agradar a Deus. Forte isso, não? Reflita comigo. Gideão podia dizer o que muitos hoje em dia dizem: eu não posso. Quando a pessoa diz eu não posso, ela não está obedecendo a Deus. Quando a pessoa diz assim, ah não, isso não é comigo não. Quando ela diz isso, ela fala, não tenho condições. Não, eu não posso. Ela não tem coragem. Ó, nem obediência, nem coragem. E a pessoa fica vivendo só de promessas. Eu tenho certeza que você tem muitas promessas de Deus na tua vida. Muitas. Hoje mesmo Deus está fazendo novas promessas para você. Deus está dizendo, eu vou fazer você ser forte. Você vai deixar de ser o menor da tua família. Você vai deixar de ser o menor da tua casa. Eu vou reunir todos os seus problemas como se fossem um só. E eu vou dar fim neles de uma vez por todas. Você está ouvindo muitas promessas. E são verdadeiras. Nenhuma promessa de Deus cai por terra. Mas quando você não obedece, quando você não tem coragem, as promessas continuam lá. Todas de pé. Porque Deus não mente. Deus não cancela as promessas dele. Mas as promessas nunca se realizam na tua vida. Por quê? Porque você não é obediente e porque você não tem coragem. Deus manda Gideão fazer essa oferta de sacrifício, mesmo sabendo que ele era muito pobre. Mesmo sabendo que ele não tinha nem o que comer. Deus manda ele fazer uma oferta de sacrifício muito alta. Gideão podia falar, não é comigo não, não vai dar. Se Gideão tivesse se acovardado, ele passaria o resto da vida naquela crise. Ele se tornaria totalmente desconhecido. Nenhuma das maravilhas de Deus teriam acontecido na vida dele. E muita gente hoje em dia vive assim. Tem tanta promessa de Deus para se cumprir na sua vida, mas elas não se cumprem nunca. Porque você nunca tem coragem de fazer o que Deus está mandando. Você nunca obedece. O Gideão podia falar, não vai dar não. A história teria terminado ali. Deus iria procurar outra pessoa. Só que o Gideão, mesmo temendo, ele foi e fez. Acompanhe o versículo seguinte. Versículo 27. Então Gideão tomou 10 homens dentre os seus servos e fez como o Senhor lhe dissera. Olha só, fez como o Senhor lhe dissera. Amém? Essa é a diferença, amados. E sucedeu que, temendo ele a casa de seu pai e os homens daquela cidade, porque os homens daquela cidade eram todos devotos de Baal, daquele ídolo. O segundo boi era do pai dele, não era do Gideão. Mesmo temendo, o Gideão pensou, é melhor eu obedecer a Deus do que ter medo dos outros. É melhor eu temer a Deus. E ele foi e fez o que o Senhor lhe dissera, olha aqui. Não o fez de dia, mas fê-lo de noite. Ele foi e fez. Ele foi e fez, mesmo de noite, em segredo. Ele foi e fez. Amém? Mas mesmo que ele fizesse em segredo, Deus estava vendo. Jesus disse isso várias vezes. Quando você der uma esmola, que a tua mão esquerda não fique sabendo o que a direita deu. E o teu pai que te vê em secreto te recompensará. Ainda que Gideão tivesse feito em oculto, Deus estava vendo. Deus vê. E foi ali, amados, que a vida de Gideão vai
mudar radicalmente.

0: Há dois Gideões neste capítulo 6. Há dois Gideões. O primeiro é fraco, é medroso, é covarde, é o menor da família, é o mais pobre do lugar. Depois que Gideão teve a coragem de fazer o que o Senhor lhe disser e obedeceu, ele vai se tornar o maior do lugar, o mais rico do lugar. Vão até querer fazer ele rei de Israel, ele vai recusar, porque ele vai livrar a nação dos inimigos, com apenas 300 homens, com aqueles 300 valentes que foram revelados na fonte de Gideão. E vão querer fazê-lo rei, porque ele vai ter aquela vitória estrondosa, ele vai acabar com tudo aquilo, com a bênção de Deus. E Gideão vai dizer, não, eu não quero ser rei, eu não vou governar sobre vocês. Deus é quem vai governar sobre vocês. Porque Deus começou a governar a vida do Gideão. O Gideão falou, não, vocês têm que aprender a ter Deus como rei, Deus governando a tua vida, não eu. E Gideão se torna um herói nacional, o mais próspero, o mais famoso, o mais honrado, o mais vitorioso. A vida dele mudou totalmente, porque ele teve a coragem de obedecer a Deus. Foi isso que fez a diferença na vida dele. Com apenas 300 homens, Deus disse assim, Gideão, se você ainda está preocupado porque acha que o teu grupo é muito pequeno, pega o teu ajudante, vai lá no vale de Jezreel, onde há o acampamento dos três exércitos inimigos, milhares e milhares com as suas tendas e camelos lá acampados. Vai lá no acampamento, vai sorrateiramente, vai em oculto e ouve o que eles estão conversando. Aí o Gideão pega o moço e vai. Chega o mais próximo possível do acampamento, onde tem duas sentinelas conversando, dois guardas inimigos. E os guardas não veem que Gideão e o moço dele estão atrás, ouvindo. E um dos guardas diz assim para o outro, tive um sonho tão estranho essa noite. Eu sonhei que um pão de cevada torrado descia dessas montanhas em volta da gente, ó. Um pão descia, vinha de cima para baixo e dava contra o nosso acampamento, as nossas tendas e os nossos exércitos. E derribava tudo, colocava tudo de pernas para o ar. Sonho estranho, um pão de cevada torrado fazendo isso. E o Gideão escutando. Aí outro guarda diz, eu sei o significado deste sonho. Este pão de cevada torrado é Gideão. E o Gideão escuta o nome dele sendo falado na boca do inimigo. Esse pão de cevada torrada é Gideão, filho de Joás. Ele vai derribar os nossos exércitos, vai destruir as nossas tendas, vai acabar com tudo isso aqui. Aí o Gideão tem vontade de dar glória a Deus, porque o inimigo está profetizando a vitória dele. Aí ele sai todo feliz, chega naqueles 300 que estavam preocupados também e disse, não tenham medo, porque Deus entregou esses três exércitos nas nossas mãos. Aí ele pegou os 300, dividiu em três turmas de 100, deu um vaso com uma tocha dentro para cada um, e deu uma trombeta, um chifre de carneiro para cada um, e falou, façam como eu fizer, hein? Quando eu tocar a trombeta, vocês tocam. Quando eu erguer a tocha, vocês erguem. Quando eu jogar o vaso no chão, nas rochas, vocês também jogam. Então vamos cercá-los, né? Vamos dividir essas três turmas, vamos nos espalhar nessas montanhas em volta, vamos nos espalhar aqui e fiquem olhando como eu fizer, vocês façam. Aí quando todos os 300 se espalharam em volta assim, ó, daquelas montanhas e ali no meio o vale, o acampamento, milhares e milhares de tendas de noite escuro, o Gideão, ele pega, ergue a tocha e todo mundo ergue a tocha. Né? Uma tocha aqui, outra tocha ali, outra tocha ali, outra tocha. 300 tochas apenas. Aí Gideão pega o chifre do carneiro e toca a trombeta, o chofar, Em hebraico chama-se shofar. Ele toca a trombeta e os outros 300, um toca aqui, outro toca ali, outro toca ali. E ele, Gideão, pega o vaso vazio e atira nas rochas lá embaixo, daquele estrondo, o vaso quebrando. Os outros 300 também atiram seus vasos vazios e aquele estrondo simultâneo. Os midianitas, os amalequitas e os árabes acordam assustados, veem as tochas, escutam o som das trombetas e o barulho do estrondo dos vasos, que parecia gente correndo, descendo as montanhas correndo. Eles pensam que estão cercados por milhares e milhares do exército de Israel, mas não tinha milhares. Tinha só 300 e cada um valia por 1 milhão de homens. Os árabes ficam nervosos, os midianitas também, a pessoa com medo perde a noção das coisas, a pessoa fica apavorada. É que nem a pessoa sabe nadar muito bem, mas quando ela está se afogando, ela esquece que sabe nadar. O Pedro, quando andou sobre as águas que Jesus mandou, era um excelente nadador. Quando ele olhou as ondas bravas e a tempestade, ele teve medo e começou a afundar e esqueceu que sabia nadar. A pessoa, quando tem medo, ela perde a noção da realidade. Então eles, os árabes, os midianitas, os amalequitas, olharam em volta, eles não viam 300 tochas, eles viam milhares e milhares de soldados de Israel descendo as montanhas, aqueles vasos sendo jogados e rolando pedras abaixo, parecia soldados descendo os montes, gritando. Aí eles pegaram as espadas rapidamente, os árabes, os amalequitas, né? Milhares e milhares na escuridão, começaram a correr e um trombava com o outro, não ia perguntar, você é árabe, você é amalequita ou você é midianita? Já ia enfiando a espada, achando que era um soldado inimigo. E todos eles se mataram. E o exército de 300 valentes de Gideão ficou apenas observando a batalha. E os inimigos lá embaixo se destruindo sozinhos. Olha a promessa que Deus está fazendo para a tua vida. Você não vai precisar lutar essa guerra. Você vai assistir de camarote a vitória. Deus, ele vai destruir os seus inimigos, as suas doenças, as suas dívidas, os seus vícios, as suas misérias, como se fossem um só problema. Deus vai pôr fim em tudo isso. E você não vai ter que fazer nada, você só vai ficar assistindo. Porque a vitória é Deus quem te dá. E Deus te dá a vitória quando você tem a coragem de ouvir a sua voz e obedecê-lo. Aí Deus opera em teu favor. Pensa comigo um pouquinho. Você pode achar que isso não tem utilidade para hoje. Mas pensa comigo, Deus quer o teu segundo boi. Deus não quer que você pegue um boi lá do pasto ou de um fazendeiro, compre e traga aqui na igreja, né? Quando você faz a sua oferta de sacrifício, seja de 300, seja de 1.000 ou de 1.300, você está fazendo uma oferta de sacrifício em dinheiro. Você vê dinheiro, mas quando você traz ela no altar, Deus não vê dinheiro. Sabe o que Deus vê? Deus vê o teu segundo boi. Ele não vê dinheiro, ele vê o segundo boi. E depois que você coloca a oferta no altar, foi isso que mudou a vida do Gideão. Enquanto Gideão não fez, a vida dele não mudou. Nada aconteceu, era tudo promessas feitas pelo próprio Deus. As promessas de Deus só se cumpriram quando Gideão foi e fez. Fez como o Senhor lhe dissera. Depois que você trouxer a sua oferta de sacrifício aqui no altar, Deus vai começar a mover o céu e a terra em teu favor. Porque não é você que vai fazer, é Deus que vai fazer para você. Aí a pessoa diz assim, poxa, mas 300 reais, 1.000 reais, 1.300 reais, é um bom dinheiro. Me diga o que você resolve com 300 reais. Pensa um pouquinho. O que você resolve na tua vida com 1.000 reais? Pensa. Com 1.300 reais, o teu segundo boi, o que você resolve na tua vida com esse dinheiro? E, no entanto, você acha que é muita coisa. Por quê? Porque você tem a segurança no dinheiro. Quando você traz a sua oferta de sacrifício e põe no altar, você mudou o teu patamar de segurança. A tua segurança não é mais o dinheiro que te traz, é Deus quem te traz. É Deus a tua segurança. Essa experiência só você pode viver se você quiser ouvir a voz do Senhor teu Deus. Vamos ficar todos de pé. Quando você traz a sua oferta de sacrifício no altar, você vê dinheiro, mas Deus não vê dinheiro se você obedecê-lo. Deus vê o teu segundo boi. Por que Deus quis o segundo boi e não o primeiro? Vamos pensar mais um pouquinho? Na palavra de Deus está escrito o seguinte, a revelação do primeiro boi. Levítico capítulo 27, versículo 26. Abre aí, Levítico, você que tem a palavra. Levítico capítulo 27, versículo 26. Vamos lá. Vamos aprender. Deus diz, o meu povo perece porque lhe falta conhecimento. Você não vive os milagres porque te falta conhecimento. Ó, Levítico 27, versículo 26. Deus diz assim, mas o primogênito de um animal. O que é o primogênito, igreja? Primeiro. Mas o primeiro animal, por já ser do Senhor, ninguém o santificará, seja boi ou gado miúdo, do Senhor é. Está entendendo isso? Deus não pediu o primeiro boi. Por que ele ia pedir o primeiro boi se o primeiro boi já é dele? O que o primeiro boi representa? A primícia. O santo dízimo. Deus não pede para você trazer o santo dízimo. Ele manda você trazer. Por isso que lá em Malaquias capítulo 3, versículo 10, está escrito, trazei todos os dízimos à casa do tesouro. Deus falando. E depois fazei prova de mim, diz o Senhor. Ó, esse trazei é o verbo no modo imperativo afirmativo, é uma ordem. Deus não pede, me traz o teu dízimo. Deus não fala isso. Deus não vai pedir. É dele. O primeiro boi é dele, a primícia é dele. Você entendeu? Você tem que ter a revelação da palavra. Por isso que Deus falou para Gideão, eu quero o segundo boi. É a oferta alçada. Que ninguém dava. Porque Deus diz, roubará o homem a Deus? Todavia vós me roubais e dizeis em que te roubamos? Nos dízimos e nas ofertas alçadas. Com maldição sois amaldiçoados porque me roubais a mim. Então, ninguém dava o segundo boi. Primeiro traziam, mas o segundo boi não. E com isso tinha a maldição. Quando o povo se dispôs a trazer para Deus, quando Gideão foi o primeiro valente, aí a situação mudou. Amém, igreja? É isso que faz a bênção de Deus correr atrás de você. Então hoje, você tem que ter uma disposição no teu coração de servir a Deus. Queridos, uma pessoa quando entrega a vida para Jesus, ela não se pertence mais. Ela passa a pertencer a Deus. Qual o benefício de você obedecer à voz do Senhor e se entregar para Deus? Todos. Você passa a ser propriedade do Senhor também. Passa a ser servo, serva do Senhor. Então eu vou convidar você que ainda não fez isso publicamente a fazer agora. A entregar a vida para Jesus. Fazer isso publicamente. Entregar a vida para Jesus significa, eu não me pertenço mais agora, eu reconheço que eu fui comprado pelo teu sangue. O Senhor pagou um alto preço pela minha vida, pela minha alma, pela minha salvação. Eu me entrego a ti. É você se render a Deus. Ele começar a ser, a partir de agora, o teu dono. O teu possuidor. Aí Deus vai fazer muitas coisas na tua vida. O Gideão recebeu o Espírito de Deus e foi revestido depois que ouviu a voz do Senhor. Gideão antes não tinha o Espírito de Deus. Deus podia até falar com ele, mas ele não tinha o Espírito de Deus. Foi quando Gideão obedeceu a voz do Senhor que ele passou a ter o Espírito de Deus e o Espírito de Deus o revestiu. Eu quero, pastor João Ribeiro, eu quero entregar a vida para Jesus. Então vamos fazer isso, a gente vai orar agora. O teu nome vai ser escrito no livro da vida do Cordeiro e você vai voltar para a tua casa com a certeza de que o teu nome está escrito no céu. De que todos os teus pecados foram perdoados. De que agora o Senhor é contigo, varão valoroso. De que agora o Senhor é contigo, varoa valorosa. E que agora você está recebendo a palavra revelada. Amém? Então deixa eu perguntar, quem aqui quer entregar a vida para Jesus e recebê-lo como único, suficiente, exclusivo e eterno Salvador? Quem quer fazer isso publicamente e ter o seu nome escrito no livro da vida? Erga sua mão direita assim, bem alto. Todos que querem, ergue bem alta a sua mão. Tenha vergonha não, tenha vergonha. A gente não pode ter vergonha não, sabe por quê? Jesus não tem vergonha da gente, viu? Você que ergueu a mão, sai do teu lugar, vem aqui para frente comigo, vem para cá. Vem para cá, quem ergueu a mão, vem aqui para frente, vamos aplaudir mais ao nome de Jesus. Um dia eu fiz isso que você está fazendo, entregar a vida para Jesus. E eu queria tanto que Jesus me aceitasse, que toda vez que eu ia na igreja e o pastor perguntava, quem quer entregar a vida para Jesus, eu levantava a mão e ia de novo. Porque eu queria que Jesus me aceitasse. Amém? Quero chamar aqui na frente os filhos pródigos, todos que estão sem igreja ou não estão firmes em igreja nenhuma. Pessoas que estão pensando em desistir. Pastor João Ribeiro, estou pensando em parar tudo. Eu não aguento mais. Vem aqui para frente agora, vem para cá, que nós vamos orar. Isso, vem para cá. Vamos aplaudir ao nome de Jesus. Não vai desistir coisa nenhuma. Vem para cá, filho pródigo, filha pródiga. Pastor, eu me sinto fraco na fé. Muitas vezes eu não tenho vontade de orar, não tenho vontade de ir para a igreja, eu não tenho vontade de ler a palavra, não tenho vontade de jejuar. De madrugada, eu até acordo e penso em levantar e orar, mas eu não saio da cama, então fico orando deitado mesmo. Pastor, eu estou muito fraco, fraca. Vem aqui na frente que nós vamos orar. Próxima vez que você abrir os olhos na madrugada, você vai pular da cama. Vem para frente, vamos aplaudir ao nome de Jesus. Vem para cá. E se mais alguém quer aproveitar, vem aqui para frente agora. E se alguém está ouvindo à distância pelo rádio, quer entregar a vida para Jesus, então faça o seguinte, se possível, se ajoelhe ao lado do rádio, ao lado da TV ou ao lado do computador. E se não é possível você se ajoelhar, porque está em trânsito, está dirigindo, está dentro de uma condução, coloque a mão direita sobre o teu coração se você quer entregar a vida para Jesus ou voltar para Jesus. A igreja continua de pé e eu vou convidar você para se ajoelhar comigo aqui na frente. Isso. Coloque a mão direita assim sobre o teu coração. Ore comigo assim. Meu Deus e meu Pai. Tenha vergonha não. Fala, meu Deus e meu Pai. Eu quero muito ser tua propriedade e ter esta certeza no meu coração. Eu quero ter a certeza que o meu nome está escrito no livro da vida aí no céu. E eu sei que se eu entrego a minha vida ao Senhor e recebo Jesus Cristo como meu único, suficiente, exclusivo e eterno Salvador, o meu nome é registrado no livro da vida. Por isso, Senhor, me dá agora o meu perdão e a minha salvação. E a partir de agora, eu quero ter a certeza de que sou tua propriedade e eu quero te servir todos os dias da minha vida, até a minha morte ou até a tua volta. Eu quero estar firme na tua presença, por Jesus Cristo, o meu único Salvador, para todo sempre. Amém. Deixa eu orar agora. Pai querido e Deus amado, eu estou orando com estas pessoas que vieram aqui para frente. Quero que o Senhor escreva o nome de cada uma delas no livro da vida do Cordeiro. Quero que o Senhor atenda a oração que ela fez pedindo perdão dos pecados. Quero que ela sinta a certeza da salvação. Quero que o teu Espírito Santo venha sobre ela e repouse sobre esta vida. Quero que esta pessoa seja cheia da tua presença. Tira dela os pecados, o desânimo, o cansaço, a fraqueza. Fala para ela tudo o que o Senhor falou para o Gideão. Fala na vida desta pessoa. E faz uma grande obra agora para a glória do teu nome. Toma conta, meu Deus. Não deixa esta pessoa desistir. Não deixa esta pessoa voltar atrás. Não deixa esta pessoa ficar para trás. Mas segura com a tua mão poderosa. E quando ela estiver fraquejando e se ela não conseguir andar, carrega esta pessoa nos teus braços. Mas de maneira nenhuma permita que ela perca a salvação. Ajuda ela a perseverar até o fim. E faz isso dando o teu Espírito sobre ela. O teu Espírito Santo sobre ela. Ajuda cada um de nós, Senhor, a perseverar neste caminho até o fim. Porque o Senhor disse, quem perseverar até o fim será salvo. Então, Senhor, esse é o nosso alvo. A salvação. Nós queremos viver salvos aqui na terra e no fim da nossa vida receber a salvação eterna. Confirme a bênção agora sobre cada uma destas vidas, no nome santo do teu filho Jesus, assim seja feito. Amém, Senhor. Amém. Agora se levante sem nenhum pecado, pode ter certeza, e vamos aplaudir ao nome de Jesus.
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4: Pegue o Evangelho, por favor. Abra, por favor, no Evangelho de Lucas, capítulo 1, versículo 13. Evangelho de Lucas, capítulo 1, versículo 13. Quem aqui está se sentindo abençoado, abençoada, levante a mão. Deus vai te abençoar mais ainda, escute. Mas o anjo lhe disse: Zacarias, não temas, porque a tua oração foi ouvida, e Isabel, tua mulher, dará à luz um filho, e lhe porás o nome de João. Amém? Eu vou ler de novo. Mas o anjo do Senhor lhe disse: Zacarias, não temas, porque a tua oração foi ouvida, e Isabel, tua mulher, dará à luz um filho, e lhe porás o nome de João. Eu leio mais uma vez, e você que está comigo aqui na sede da Paz e Vida, repete em seguida, vamos lá. Mas o anjo do Senhor lhe disse: Zacarias, não temas, porque a tua oração foi ouvida, e Isabel, tua mulher, dará à luz um filho, e lhe porás o nome de João. De João. De João. Amém? O anjo está avisando que ele vai ser pai. Já revelou o sexo da criança, é um menino. E já disse qual é o nome que ele tem de ter: João. Maravilhoso isso, né? Nós vamos entrar no mistério desta palavra já já. Mas quem aqui acredita que um homem idoso estava dentro do templo e apareceu um anjo para ele e disse estas palavras? Quem acredita? Levante a mão. Eu também creio. Então vamos aplaudir esta palavra e fazer o possível e o impossível para que seja a melhor salva de palmas que já se ouviu aqui. Vamos fazer o possível e o impossível para que seja a melhor salva de palmas que já se ouviu aqui. Quer ver as palmas melhorarem? Continua aplaudindo. Levanta os olhos aos céus e começa a dizer: glória ao teu nome, e aplaude. Isso, vai dizendo: glória ao teu nome, e aplaude. Pai bendito, olha quantas palmas o Senhor está recebendo. E não é só aqui não, pela TV, pelo rádio, pela internet, em toda parte alguém está te glorificando agora. Então abre o céu para receber este louvor, e sobre cada uma destas vidas, derrama a tua bênção, a tua virtude, o teu poder. Pai querido, a tua palavra vai ser pregada agora. Ninguém veio aqui para escutar um homem. Todos querem ouvir a tua voz. Então vem com teu espírito. Tome a boca do pregador, tome os lábios do mensageiro. Envia a tua palavra com poder e autoridade. E que a tua palavra vá, percorra toda a terra e prospere naquilo para o qual está sendo enviada, em nome do Senhor Jesus. Diga amém, Jesus. Podeis assentar, por favor. Cerca de uns 80 anos antes de Cristo, Atenção, quero te posicionar. Aproximadamente 80 anos antes da era cristã, antes da era atual, havia um casal muito temente a Deus. E eles tinham um histórico espiritual muito elevado. Por exemplo, a esposa era descendente da linhagem de Arão. E você sabe que Arão era irmão de Moisés e foi o primeiro sacerdote de Deus neste planeta. Aquela mulher descendia de Arão, que tinha vivido 1400 anos antes dela. Então ela tinha uma linhagem espiritual muito poderosa. E ela era temente a Deus, mulher de oração. E o marido dela igualmente veio inclusive a se tornar um dos sacerdotes em Israel. A palavra diz que eles eram irrepreensíveis em tudo. Não podia se achar neles qualquer mancha. O casal era irrepreensível. Mas pesava contra aquele casal uma maldição da palavra de Deus. Que a palavra de Deus dizia que se a pessoa não fosse obediente e temente, ela seria estéril. E naquela época, toda mulher que não conseguia gerar filhos era considerada amaldiçoada e castigada por Deus. Deveria haver algum pecado secreto. E por isso Deus, que vê todas as coisas, não permitiu que aquela mulher gerasse filhos. E a esposa daquele sacerdote que eu estou te falando, na juventude, na sua vida de casada, no auge do vigor, ela e o marido tentaram por muitas e muitas vezes a gravidez. Mas todo mês vinha aquele ciclo da mulher. Porque a mulher é o seguinte, ela produz o óvulo. Se esse óvulo não for fecundado naqueles 28 dias, naquele mês, ele é descartado. Desce a menstruação da mulher. Aquele sangue que a mulher praticamente todo mês, né, sai dela, aquele sangue, tem um óvulo que não foi utilizado, ele é descartado. Aí a mulher, no mês seguinte, vai produzir outro óvulo, e se ele não for fecundado, novamente virá o ciclo menstrual, descerá a menstruação, e aquele óvulo não aproveitado será descartado. Então, todo mês, vinha o ciclo daquela mulher. Mas eles tentavam para o mês seguinte. E não dava certo. E como eles eram tementes a Deus, oravam o tempo todo. Isso desde a vida de casado no seu início. Desde o início do casamento eles oravam: ó Deus, abençoe para que eu tenha um filho e minha mulher gere um filho. Abençoe o ventre da minha mulher para que ela gere um filho. E a mulher também orava: ó Deus, abençoe meu ventre, tira a esterilidade, eu quero ser mãe. E orava, orava, mas todo mês a decepção. Todo mês vem o ciclo. Os cientistas hoje afirmam que toda mulher já nasce com uma quantidade certa de óvulos que produzirá na sua vida fértil. E que uma mulher, hoje em dia, aos 51 anos, ela deixa de produzir os óvulos. É quando ela entra na menopausa. Ela não vai mais menstruar. Ela não vai ter mais óvulos para descartar. É como se o ventre secasse. E essa mulher atingiu a idade da menopausa. Anos e anos, ó Deus, ouve a nossa oração. Ah, Senhor dos milagres, dá-nos um filho. e não tinha filhos, nenhum sequer. Aquilo para a mulher era uma vergonha, para ela especialmente, porque todo mundo cochichava, ela deve ter algum pecado secreto. Ela não deve ser tão santa assim para ter essa maldição. Ainda mais que ela é esposa de um sacerdote. Como que ela é estéril? Ela tinha uma vergonha. Ela mesma diz que isto era um opróbrio. Muita gente traduz por vergonha, só que opróbrio é mais do que isso. O opróbrio é uma vergonha pública. Era grande a vergonha pública daquela mulher que era esposa do sacerdote e não engravidava. E agora ela já está velha. E não engravidou nunca. Porém, eles continuam orando. Há precedente na palavra de Deus, onde Sara, já velha, se tornou mãe aos 90 anos de idade. Abraão foi pai aos 100 anos de idade. A Sara, que gerou, né, o Isaac na velhice, ela também não tinha o ciclo menstrual, ela não produzia mais óvulos. O nascimento de Isaac foi um milagre. O útero da Sara era seco. Então, a mulher desse sacerdote, que viveu cerca de 80 anos antes de Cristo, ela acredita em milagres. Ela acredita que ela ainda pode gerar um filho. Ela não perdeu a fé. E ela ora o tempo todo, e o marido dela também. O marido dela era o sacerdote Zacarias, e ele acreditava em milagres. Ah, o Abraão foi pai aos 100 anos. Eu ainda não tenho 100 anos. Eu posso ser pai ainda. Oh Deus, ouve a minha oração. Ouve a minha oração. Me dá um filho. Faz a minha mulher gerar um filho. Como o Senhor fez com a Sara. E ele orava direto. E nada acontecia. E esse sacerdote chamado Zacarias, ele fazia parte de uma turma de sacerdotes. E como tinha muito serviço no templo de Jerusalém, era um privilégio entrar no santuário para fazer qualquer atividade, ainda que fosse só para chacoalhar o incenso. Então, para que alguém pudesse entrar lá sem ser um favorecimento pessoal, eles lançavam sortes entre todos os sacerdotes, para ver quem é que ia entrar no templo para lançar o incenso diante de Deus. E caiu justamente sobre esse sacerdote Zacarias. E o sacerdote entrava no templo amarrado com uma corda que ficava até o lado de fora. Porque se o sacerdote entrasse na parte santa, no Santo dos Santos, e tivesse um pecado, ele morreria fulminado pela santidade do Senhor. Ele tinha sininhos que devia chacoalhar o tempo todo, fazendo barulhos para o povo lá fora entender que ele estava vivo. E se o sininho ou os sininhos parassem de tocar, é porque o sacerdote tinha morrido. Aí eles puxavam pela corda para tirar o cadáver de lá de dentro, porque ninguém entraria no Santo dos Santos para morrer fulminado também pela santidade de Deus. Então, esse sacerdote Zacarias teve o privilégio de ser o escolhido naquela turma para entrar no Santo dos Santos e lançar, balançar o incenso diante da arca do Senhor. Na época não havia mais arca, mas ele estava dentro do Santo dos Santos, onde deveria ter a arca. E ele está lá, movendo o incenso. O Zacarias já está velho, muito velho, muito velho. E aí, de repente, aparece um anjo no Santo dos Santos, do lado direito do altar. Zacarias ficou trêmulo. O anjo disse: não tema, Zacarias. Eu fui enviado diante de Deus para te dar uma nova de grande alegria para você. E o Zacarias tremendo. Ele nunca tinha visto um anjo na vida. Zacarias, a boa notícia é essa: a tua oração foi ouvida. Posso dar essa boa notícia para você também? O livro de Apocalipse diz que o pastor é o anjo da igreja. A tua oração foi ouvida. Se alegre, eu trago esta boa notícia para você. A tua oração foi ouvida. Pode se alegrar, a tua oração foi ouvida. Zacarias, esta é a nova de grande alegria que eu te trago. Deus me mandou aqui para te dizer que a tua oração foi ouvida. Isabel, tua mulher, vai ter o filho que você tanto deseja. E você vai colocar o nome nele de João. Anota esse nome, viu? Em hebraico é Yohanan. Você vai colocar o nome nele de Yohanan. Na nossa língua, João. Você vê? Você vai ser pai, é um menino, e o nome dele tem que ser João. Já viu isso? O nome dele tem que ser Yohanan. Aí o Zacarias, pego de surpresa, mas como que isso vai ser possível? Porque eu já sou velho. E a minha mulher é avançada em idade. Aí o anjo diz: eu sou Gabriel. Eu sou o anjo que serve diante de Deus. Eu assisto diante de Deus. E fui enviado para te dar esta boa notícia. Mas como você não creu nas minhas palavras, você vai ficar mudo. Não vai mais poder falar. Até que todas estas coisas se cumpram. E o anjo foi embora. Era o Gabriel. Desapareceu. O povo lá fora ficou pensando: nós não estamos mais ouvindo os sininhos. E ele está demorando muito lá dentro. Alguma coisa aconteceu. Não é possível. Algo aconteceu. Vamos esperar mais um pouco. Mas ele está demorando demais. Aí o Zacarias aparece, mais branco do que essa minha camisa aqui, ó. Belinha estava branco, branco, branco, pálido. Parecia uma vela, tadinha. E ele tremia. O que aconteceu, Zacarias? E ele... A palavra diz que ele estava mudo e falava por acenos. Imagina, por acenos, ele não tinha linguagem de Libras, ele descreveu o que tinha acontecido. Ele não conseguia explicar para ninguém. Coitado do Zacarias. E sabe o que diz a palavra aqui? A palavra diz assim. Vou ler para você a partir do versículo 22. Estou em Lucas capítulo 1, versículo 22. E saindo ele, não lhes podia falar. E entenderam que tivera alguma visão no templo. E falava por acenos e ficou mudo. Ficou mudo. E sucedeu que, terminados os dias de seu ministério, voltou para sua casa. Terminados os dias do seu ministério, voltou para sua casa. Eu não sei quantos dias ele ainda ficou em Jerusalém, e a esposa dele lá nas montanhas da Judéia. Mas ele volta para casa, mudo. A mulher: o que será que aconteceu com meu marido? Nos dias de hoje alguém diria: teve um derrame, né? Não consegue falar. O que aconteceu, homem? O que aconteceu? Explica. O que é, homem? Você está louco? Coitado do meu marido, enlouqueceu. Está velho demais. Vamos ler? Vou ler o versículo 24. E depois daqueles dias, Isabel, sua mulher, concebeu. Velha, velha, velha. Concebeu. E por 5 meses se ocultou, dizendo: assim me fez o Senhor nos dias em que atentou em mim para destruir. Passa um traço aí. Para destruir o meu opróbrio entre os homens. Eu gosto dessa palavra. Quanta vergonha você já passou, não? Quanto vexame. Vergonha pública até. Zombaram e escarneceram de você. Você se tornou motivo de chacota lá no teu emprego. Você se tornou motivo de chacota lá na tua escola. Você se tornou motivo de chacota no meio da tua família. A tua vergonha se tornou pública. Você se tornou um opróbrio entre a tua parentela. Você se tornou um opróbrio entre todos os que te conhecem, por causa da tua fé. Você passou a viver esta vergonha por causa da tua fé. Você ficava até escondido na sua, paralisado, paralisada, com medo, por causa de tanta vergonha, de tanta zombaria, de tanta humilhação. Mas Deus ouviu a tua oração. E no lugar desta vergonha haverá uma dupla honra para você. Quero que você tome posse desta palavra. Haverá muita honra na tua vida. Todos que te zombaram, todos que escarneceram, vão ter que reconhecer que Deus está contigo. Que você não é uma pessoa qualquer. Que realmente você é uma pessoa privilegiada. Que o Espírito de Deus está sobre a tua vida. Eu estou aqui anunciando, feito anjo da igreja, esta palavra. Os teus dias de vergonha terminaram. Não precisa mais se esconder de ninguém. Levante a tua cabeça e desfile no meio dos teus adversários. Passe diante dos teus inimigos de cabeça erguida, porque eles vão ter que reconhecer que você é escolhido, escolhida de Deus, e que o Espírito do Senhor, o Espírito de Deus, está sobre a tua vida. Teus adversários reconhecerão isso. Essa vergonha acabou hoje. Quando o filho dessa idosa, que não tinha mais o ciclo menstrual, quando o filho dessa idosa nasceu, todo mundo ficou se perguntando: quem será esse menino, hein? Quem será? Eu vou dizer uma coisa aqui para você que é muito séria. Toda vez que uma mulher é estéril, aqui na palavra, ou pensa que é estéril, ou demora muito para gerar, e clamou muito a Deus, ou mesmo sendo estéril de verdade, ela ou o homem, não somente ela, mas o homem também, toda vez que acontece uma gestação milagrosa, a criança que está sendo gerada não será uma pessoa comum. Está na palavra de Deus isso. Todos os casos confirmam isso. Todas as mulheres estéreis da Bíblia, quando geraram um filho, sempre foi um grande profeta. Sempre foi um grande homem de Deus, sempre foi uma grande personalidade. As pessoas se perguntavam: como é que pode uma mulher idosa, um marido velho, amamentar um bebezinho? Como que é possível? Isso só pode ser um milagre. E quem será essa criança? E os judeus até hoje têm o seguinte costume: a criança, no oitavo dia, o menino, ele é levado para fazer a circuncisão, que é um corte no prepúcio do pênis, parecido com a operação de fimose que se faz hoje em dia nas crianças do Brasil. É uma marca que está naquele povo. É a circuncisão. Então, no oitavo dia, eles pegaram aquele bebezinho para circuncidar. Levaram no templo para fazer isso. E foram todos os parentes, foram todos os vizinhos, foram todos os conhecidos, todo mundo quis assistir àquela celebração. E o bebezinho estava lá. Aí o sacerdote pergunta: qual vai ser o nome do menino? E os familiares e parentes começam a dar palpites, e sempre que tem uma pessoa grávida na família, a criança, todo mundo quer dar palpite sobre o nome, né? Começaram a dizer: ah, o nome vai ser Zacarias, igual do pai. Põe o nome de Zacarias. E chamavam o menino: ô Zacarias, ô Zacarias. Aí chega essa idosa. Olha o que ela diz no versículo 60. Estou em Lucas capítulo 1, versículo 60. E respondendo sua mãe disse: não, porém será chamado João. Em hebraico como é que é? Yohanan. Não, porém será chamado Yohanan. E disseram para a mãe do menino: ninguém há na tua parentela que se chame por este nome. E perguntaram por acenos ao pai, que continuava mudo, né? Como queria que lhe chamassem? Qual o nome desse bebê? Aí ele, que não podia falar, pediu uma tabuinha. Pediu uma tabuinha e escreveu na tabuinha. Leia comigo aqui, ó. Versículo 63. E pedindo ele, né, o Zacarias, uma tabuinha de escrever, escreveu dizendo: o seu nome é João. E todos se maravilharam. O seu nome é João. Todos se maravilharam. Quando ele escreveu: o seu nome é

Zacarias igual ao pai? Zacarias filho? Bar Zacarias em hebraico? Filho de Zacarias? Pela vontade do homem, o nome do menino seria Zacarias. Pela vontade do mundo, o nome do menino seria Zacarias. Mas pela vontade do céu, o nome dele tem que ser João. Johanan. Tem que ser João. Por que que tinha que ser João? Nessa hora, a língua do Zacarias se soltou. Efatá. Nessa hora, a língua dele, Efatá. A boca do Zacarias se abriu. E ele começa a glorificar a Deus e ele canta. E no seu cântico, ele faz muitas profecias a respeito do bebezinho, quem ele é. Mas eu quero destacar a partir do versículo 76, acompanhe comigo. Versículo 76. O Zacarias agora cantando, hein? Depois de 9 meses mudo. 9 meses sem falar. Agora ele abre a boca misteriosamente e fala, não da sua própria cabeça, ele fala pelo Espírito de Deus. Ele estava cheio do Espírito de Deus e a boca dele se move sozinha. A boca de Zacarias começa a falar sozinha e entre tantas coisas, olha o que diz. Versículo 76. E tu, ó menino, serás chamado profeta do Altíssimo, porque hás de ir ante a face do Senhor a preparar os seus caminhos, para dar ao seu povo conhecimento da salvação, na remissão dos seus pecados. O que ele está profetizando aqui? Que Johanan, que João, vai dar conhecimento ao seu povo da salvação e a remissão, quer dizer, o perdão oferecido pelo credor, oferecido gratuitamente para o devedor, a remissão dos seus pecados. O que quer dizer? O que quer dizer isto? E por que que ele tinha que se chamar João? Anote a tradução do nome Johanan, é importante você anotar. Johanan quer dizer Deus fez graça, ou graça de Deus. Anote isso. Deus fez graça, ou ofereceu a graça, nesse sentido, ou graça divina, ou graça de Deus. É isso que quer dizer Johanan, graça. Quem é esse menino? Quem é esse garoto que o céu disse, ele tem que se chamar graça de Deus? Quem é esse menino que tem que se chamar graça de Deus? O próprio Jesus diz quem ele é. Vamos no Evangelho de Mateus, capítulo 11, versículo 9. Jesus está pregando e falando de João Batista. Aquele menino era João Batista. Jesus está falando daquele menino que nasceu 6 meses antes de Jesus. Ele era 6 meses mais velho que Jesus. A sua mãe chamava-se Isabel e era prima da Virgem Maria. Então, Jesus está falando de uma pessoa que era sua parente, era um primo, mas que no mundo espiritual é muito mais do que isso. Não era simplesmente um parente carnal. Olha só, olha o que Jesus fala a respeito do menino, que agora tem a mesma idade que Jesus, apenas 6 meses mais velho. Jesus estava pregando para uma multidão e Jesus diz: mas então, que fostes ver? Um profeta? Sim, vos digo eu.

0: e muito mais do que profeta, porque é este de quem está escrito: eis que diante da tua face envio o meu anjo, que preparará diante de ti o teu caminho. Jesus está citando o profeta Malaquias, o último profeta do Antigo Testamento, capítulo 3, versículo 1. Jesus está citando a palavra de Deus, a profecia de 400 anos antes. Eis que diante da tua face envio o meu anjo. Jesus disse: ele é mais do que profeta, ele é o meu anjo, que preparará diante de ti o teu caminho, o caminho do Messias, o caminho do Senhor, o caminho do próprio Deus. Versículo 11: em verdade vos digo, Jesus falando, que entre os que de mulher têm nascido, não apareceu alguém maior do que João Batista, mas aquele que é o menor no reino dos céus é maior do que ele. E desde os dias de João Batista até agora, se faz violência ao reino dos céus, e pela força se apoderam dele. Aí Jesus faz essa declaração, que é altamente reveladora e explicativa. Versículo 13: porque todos os profetas e a lei profetizaram até João. Profetizaram até João. O que Jesus está explicando? Que João é a divisa entre o Antigo Testamento, baseado na lei de Moisés, olho por olho, dente por dente, vida por vida, sangue por sangue, e o Novo Testamento, a graça. Se alguém te ferir numa face, oferece-lhe a outra também. Se alguém te obrigar a andar uma milha, vai com ele duas. Perdoa os que te maltratam e perseguem. Orai por aqueles que vos maldizem. Amai aos vossos inimigos. João Batista é o divisor entre o Antigo e o Novo Testamento. Preste atenção nisso. Por que que o céu obrigou o pai de João Batista a colocar o nome nele de Yohanan? Por quê? Porque estava nascendo o tempo da graça. Ele estava chegando para anunciar o tempo da graça, preparar o caminho do Senhor para isto. Todos os profetas, disse Jesus, e a lei profetizaram até João. Ora, Moisés profetizou sobre o Messias, sobre o Filho de Deus, sobre o grande rei. Moisés dizia: aparecerá um tão grande quanto eu, a ele ouvireis. Ele profetizou meio de forma obscura. Daniel profetizou sobre o grande rei, cujo reino não teria fim, mas ele tinha assim umas visões nebulosas. Ele escrevia segundo aquilo que sentia. Isaías escreveu também sobre ele, o profeta Isaías profetizou sobre ele, mas também era por uma revelação que vinha, mas ele não via nada, ou se via era uma visão nebulosa, não era uma visão real. Todos os profetas, inclusive Jó, aquele que sofreu muito, quando diziam: amaldiçoa o teu Deus e morre, ele dizia: não, eu sei que o meu Redentor vive, que em breve se levantará sobre a terra. Todos profetizaram sobre ele, mas eram apenas declarações de fé, eram apenas revelações recebidas do Espírito. Todos os profetas do Antigo Testamento profetizaram até João, disse Jesus, mas com João é diferente. João veio não para profetizar sobre um futuro que ainda não tinha chegado. João Batista é maior do que todos os profetas, maior do que Moisés, maior do que Elias, do que Eliseu, de Samuel, maior do que Daniel, maior do que Jeremias, Ezequiel, maior do que qualquer profeta, maior do que Malaquias, maior do que todos, porque todos falaram de visões, mas João Batista não. João Batista pode apontar o seu dedo. João Batista pode apontar o seu dedo para Jesus. e dizer: Ele é o Cordeiro de Deus que tira o pecado do mundo. Ele é o Salvador da humanidade. Todos os profetas escreveram sobre Jesus, mas não viram. João Batista pode dizer, olha, escuta o que João Batista pode dizer: Este é aquele, apontando para Jesus, de quem eu falei, que é muito maior do que eu, porque antes de mim ele já existia. Eu, em verdade, vos batizo com água para arrependimento, mas aquele que vem depois de mim, e que era antes de mim, porque antes de mim ele já existia, ele vos batizará com Espírito Santo e com fogo. Ele é tão grande que eu não sou digno de carregar as suas sandálias. E João Batista podia apontar para Jesus. Não era uma profecia de algo que aconteceria, quem sabe, um dia, mas João Batista pode apontar para Jesus e dizer: é Ele, é Ele, é Ele o Cordeiro que tira o pecado do mundo, e é Ele que batiza com o Espírito Santo e com fogo. Ele é o Rei dos Reis, Ele é o Senhor dos Senhores, Ele é o Alfa e o Ômega, o princípio e o fim. Ele já existia antes de mim. João Batista é o maior profeta, já nascido de mulher, porque ele veio na frente de Deus para anunciar a chegada do Senhor, para preparar para o Senhor um povo bem disposto, um povo especial. Por isso que ele batizava com água. Ele estava separando um povo para receber o grande rei. João Batista, ele veio com essa missão. Ele veio na frente de Deus. Moisés falou: ai, Senhor, eu tenho que falar com o faraó, vai na minha frente. Daniel falou: ah, Senhor, eu tenho que falar com Nabucodonosor, vai na minha frente. José falou: ah, Senhor, eu vou falar com o faraó, vai na minha frente. Todos os profetas pediram: Senhor, vá na minha frente. João Batista não. Ele foi na frente do Senhor Todo-Poderoso. Foi preparar para o Senhor um povo bem disposto, um povo para recebê-lo. E o que João anunciava? O tempo da graça. O que quer dizer Yohanan? Graça divina, graça de Deus. Deus é gracioso, Deus fez graça. João, ele simplesmente faz a divisa: esqueçam o Velho Testamento. Serve como cultura, serve como ensinamento. É preciso conhecer o passado, é preciso conhecer o processo de Deus, mas agora é a graça, agora é o favor de Deus. Agora, o que João está anunciando com o seu próprio nome? Você não vai mais para o céu porque merece. Você vai para o céu pela graça e pelo favor de Deus. Você recebe a remissão dos seus pecados, o perdão dos seus pecados, não porque você merece, mas você recebe isso como favor de Deus. Por isso o nome dele tinha de ser João. O próprio João diz o seguinte, vamos comigo para terminar a mensagem, no Evangelho de João, e não confunda esse João evangelista com João Batista, por favor. João evangelista está escrevendo sobre João Batista, e no capítulo 1, versículo 15, está escrito assim. João evangelista escrevendo sobre João Batista. João testificou dele e clamou dizendo: Este, apontando para Jesus, era aquele de quem eu dizia: O que vem depois de mim é antes de mim. Mas peraí, você não nasceu 6 meses antes dele? Você não é 6 meses mais velho que o teu primo Jesus? João Batista não era desse mundo, minha gente. Assim como Jesus, ele veio do céu também. Ele conhece Jesus de lá de cima. Então ele está dizendo e dando o seu testemunho: Este era aquele de quem eu dizia: O que vem depois de mim é antes de mim, porque foi primeiro do que eu. E todos nós recebemos também da sua plenitude, com graça sobre graça, Yohanan sobre Yohanan. Você sempre achou que João Batista era aquele profeta duro que queria mandar todo mundo para o fogo do inferno, mas não, João Batista até no próprio nome está anunciando a salvação pela graça, graça sobre graça. E ó, versículo 17, porque a lei foi dada por Moisés, essa lei dura, implacável, que condena mesmo, que não perdoa o culpado, porque a lei foi dada por Moisés, a graça e a verdade vieram por Jesus Cristo. Vamos aplaudir ao nome do Senhor. A graça e a verdade vieram por Jesus Cristo. João está anunciando o tempo da graça. Aí Jesus, preste atenção, um anuncia o tempo da graça, o João, por isso que o nome dele é Yohanan. João anuncia a chegada do reino dos céus. Ele prega: arrependei-vos, porque é chegado o reino dos céus. Ele prega o reino da graça. Mas quem implanta o reino da graça é o nosso Senhor Jesus. João Batista não fez o sacrifício para a salvação da humanidade, ainda que tenha sido decapitado e a sua voz silenciada, ainda que tenha tido a cabeça separada do corpo, ainda que tenha sido assassinado, um homem santo, o maior profeta já nascido de mulher, o maior profeta de todos os tempos, ainda que tenha morrido com esse grave sacrifício, João não morreu pelos nossos pecados. Eu não posso ser devoto do João Batista. Eu não posso fazer orações para o João Batista. Porque João Batista anunciou a graça. Mas quem faz o sacrifício para implantar a graça, para que a gente seja salvo pela graça, para que a gente vá para o céu sem merecer, quem fez esse sacrifício foi o nosso Senhor e Salvador Jesus Cristo. Um anuncia a graça, o outro é o autor da graça. O menor anunciou a graça, o maior implantou a graça. Você está entendendo isso? Que eu sou? Eu sou um menorzinho. Que os pastores da Paz e Vida fazem? A gente anuncia a graça. A gente só anuncia a graça. A gente diz o tempo todo: você pode ser salvo sem merecer. Você pode ter o perdão de todos os seus pecados e o seu passado apagado, sem que faça nada para merecer isso. Você pode ter o seu nome escrito no livro da vida e ser salvo, salva agora, sem ter feito nada para isso. Por quê? Porque isso é graça. A graça é um favor que a gente recebe sem merecer. Os teólogos assim definem graça: graça é o favor imerecido. O que nós fazemos, eu, pastores da Paz e Vida, o que João Batista fez? A gente anuncia a graça. Mas quem que te dá a graça? Quem que te salva de graça? Então vamos dar uma salva de palmas para Jesus. Ele te salva de graça. Você não precisa pagar missas, nem de sétimo dia, nem de um mês, nem de um ano. Você não precisa se matar de fazer caridade para merecer a salvação. Você não precisa fazer absolutamente nada para ser salvo, salva. Porque Jesus fez tudo para que você receba a salvação de graça. Para mim e para você é de graça, mas para ele custou um alto preço. Preço de sangue, preço de vida, sacrifício de vida, para implantar a graça. E eu tenho uma notícia muito triste para dar a todos vocês. Muito triste mesmo. O tempo da graça está acabando. Escute o que eu vou falar mais uma vez. E quero que quem está assistindo pela televisão, ou ouvindo pela internet, ou pelo youtube.com/joanribe, preste atenção. O tempo da graça está acabando. Eu vi uma notícia agora, e você pode pesquisar na internet para confirmar. Cientistas do mundo todo se reuniram, cientistas, não pastores, não teólogos, cientistas, não religiosos, cientistas se reuniram, e diante de tudo o que está acontecendo no planeta Terra, eles adiantaram o relógio do fim do mundo. Quem viu essa notícia, levante a mão. Algumas pessoas viram, quem não viu, pesquise na internet. Isso saiu no Jornal Nacional. Isso saiu em outros telejornais. Cientistas adiantaram o relógio do Apocalipse. Até quem não é religioso sabe que alguma coisa muito, muito grande, muito grave está para acontecer. E eu sei o que é. E quem conhece a palavra sabe o que é. A gente sabe o que é, porque Jesus, há 2000 anos atrás, falou assim: quando vocês virem todas essas coisas acontecendo na terra, levantai as vossas cabeças, porque está próxima a vossa redenção. Quando começar o arrebatamento dos salvos, o tempo da graça vai terminar. E aí vai começar o tempo da grande tribulação. Hoje você é salvo, salva de graça, pelo sangue de Jesus. Mas depois que acabar o tempo da graça, quem ficar nesse mundo, na grande tribulação, e conhecer a palavra, mas nunca quis saber de Jesus, se quiser ser salvo, terá que ser com seu próprio sangue. Porque a besta vai dizer: se ajoelhe e adore esta imagem. Não, eu me recuso. Será morto. Vai conquistar a salvação pelo próprio sangue. Ah, não, eu não quero morrer, não. Me ajoelho, sim. Me ajoelho diante do ídolo. Me ajoelho diante da imagem. Tua vida foi poupada há alguns anos. Somente alguns anos. Mas você não conquistou a salvação nem pelo sangue de Jesus e nem pelo teu próprio sangue. Hoje é tão simples. Só não vai para o céu quem não quer. Hoje só não é salvo quem realmente não está nem aí. E eu estou falando com milhões de pessoas neste momento. Não é só com esse povo aqui na igreja, não. Eu estou falando com milhões e milhões de pessoas agora. Nesse momento você pode ser salvo, salva de graça. Não precisa pagar nada. A única coisa que você tem que fazer é o que João Batista pregava e é o que Jesus Cristo começou a pregar depois de João. Ambos pregavam assim: arrependei-vos porque é chegado a vós o reino dos céus. A única coisa que é necessária é arrependimento. Somente arrependimento. E crer em Jesus Cristo como teu único, suficiente, exclusivo e eterno Salvador. Se você se arrepender e crer em Jesus, no sacrifício que ele fez na cruz, então pela graça, simples assim, totalmente de graça, o teu nome vai ser escrito no céu. Você vai ser salvo, salva. Aí só precisa cuidar, vigiar e orar para continuar salvo. Amém? Vamos ficar todos de pé. Vou repetir a péssima notícia. Cientistas adiantaram o relógio do fim do mundo. E nós sabemos que o tempo da graça está no fim. Essa é a hora dos retardatários entrarem na arca da salvação. Essa é a hora dos retardatários acordarem e dizerem: por favor, eu também quero, Por favor, eu recebo Jesus como meu único, suficiente, exclusivo e eterno Salvador. Eu me arrependo dos meus pecados. Senhor, escreve o meu nome no livro da vida, me salva. Essa é a hora dos retardatários. O relógio do fim do mundo foi adiantado não por teólogos, não por pastores, não por religiosos, mas por cientistas. A hora está chegando. E Deus é tão bom para você. Deus é tão maravilhoso. Ele te ama tanto que Ele falou: eu vou dar mais uma oportunidade para aquela pessoa, para que ela seja salva. De graça. O que ela precisa fazer? Levantar a mão. Levantar a mão e dizer: eu quero receber Jesus agora como meu único, suficiente, exclusivo e eterno Salvador. Quem quer, erga a mão direita bem alto, todos que querem. Oh glória, vamos aplaudir ao Senhor Jesus. Cada mão que foi erguida. Vem aqui para frente, por favor, cada pessoa que tomou a decisão de receber Jesus agora. Vem para cá, é o tempo da graça. Isso não custa nada. Sair do teu lugar e vir aqui para frente não te custa absolutamente nada. Isso, a palavra diz: porque pela graça sois salvos, mediante a fé. E isto não vem de vós, é dom de Deus, é presente de Deus. Não vem das obras para que ninguém se glorie. Eu quero chamar aqui também os filhos pródigos, as filhas pródigas. Muita gente esfriou na fé, se afastou, não está indo mais em igreja nenhuma, está no mundo, está lá fora, voltou a fazer coisas erradas, parece que ficou seca, ficou surda, parece que ficou paralisada por essa crise mundial. Muita gente se afastou da casa do Pai. Você que está sem igreja nenhuma, sai do teu lugar. Vem aqui para frente, e se você se arrepende dos seus pecados, se você quer pedir perdão a Deus, vem aqui para frente também em nome de Jesus, porque o teu nome tem que brilhar no livro da vida, o teu nome tem que resplandecer no céu. Vamos aplaudir ao Senhor Jesus por cada vida que está chegando. Não fique aí não, se o Espírito Santo está te chamando, vem para frente. Porque o Espírito Santo empurra, ele diz: vai lá para frente. E a pessoa fica resistindo. Está sentindo o chamado do Espírito Santo? Então vem aqui para frente. E há muitas pessoas que estão fracas na fé, com vontade de desistir, estão desanimadas, abatidas, sem forças para continuar. Jesus disse: quem perseverar até o fim será salvo. Você que se sente fraco, fraca na fé, e quer uma oração para voltar para casa fortalecido, fortalecida, sai do teu lugar e vem aqui para frente também. Vem para cá. Pastor João Ribeiro, eu quero esperar Jesus com a certeza de que, se a trombeta tocar, eu vou subir, que eu não ficarei para a grande tribulação. Então vem aqui para frente, vem para esse lado aqui também. Vamos aplaudir mais ao nome de Jesus. Vem para esse lado aqui também. Quero falar com você que está assistindo esta mensagem pela TV. Quero falar com você que está ouvindo pela rádio ou pelo aplicativo da Feliz FM. Quero falar com você que está ouvindo esta mensagem pelo rádio, em algum lugar do Brasil ou do exterior. Quer entregar a vida para Jesus? O tempo da graça está se esgotando. Hoje é fácil, é facílimo ser salvo. É só receber Jesus como único, suficiente, exclusivo e eterno Salvador. Quer entregar a vida para Jesus? Se você puder, se ajoelhe ao lado do televisor, ao lado do rádio, ao lado do computador. E quem está em trânsito e não pode se ajoelhar, ou está num hospital imobilizado, não tem como se ajoelhar, mas quer entregar a vida para Jesus, coloque a mão direita sobre o seu coração. E cada pessoa que veio aqui para frente, vamos nos ajoelhar diante do altar. Vamos nos ajoelhar. A igreja continue de pé, por favor. Coloque a mão direita sobre o teu coração, quem está à distância também. Ore assim comigo: meu Deus e meu Pai, eu sou salvo pela graça. Não é porque eu mereço, é por causa que o Senhor Jesus graciosamente morreu por mim e desta maneira me purificou com o seu sacrifício. Meu Deus da glória, eu me arrependo dos meus pecados e peço ao Senhor que escreva o meu nome no livro da vida e me dê agora, Senhor, junto com o perdão, a alegria da minha salvação, porque eu confesso diante do altar, diante do céu, diante da terra e até diante do inferno, eu confesso que me arrependo dos meus pecados e que recebo o Senhor Jesus como meu único, suficiente, exclusivo e eterno Salvador para todo sempre. Amém.
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6: Viva, muito bom dia, boa tarde, muito boa noite. Sejam bem-vindos ao Vega Mendes Canal, nesta conversa que vou manter com Muniru Conté, um responsável, militante, um político experiente da Guiné-Bissau, um jornalista de profissão, com quem vou falar nos próximos minutos sobre a vida política daquele país, da expressão portuguesa, a Guiné-Bissau, que há 52 anos tornou-se independente. Precisamente no ano de 1973, Portugal reconheceu a independência da Guiné-Bissau apenas em 1974. Foi, como disse, o primeiro partido, o primeiro país, o PIGC, primeiro partido, e a Guiné-Bissau, o primeiro país da expressão portuguesa a conquistar a independência de Portugal. A verdade é que a Guiné-Bissau, posso dizer, nunca conseguiu viver, pelo menos, 10 anos de uma grande estabilidade. É conhecido como um país com enorme instabilidade política. Vamos saber exatamente, Muniru Conté, obrigado por ter de conversar comigo. Como é que está o Muniru Conté? Vai ser por você, por favor. Como é que está o Muniru Conté?
7: Eu estou bem, sempre com aquela disposição e determinação de fazer questão de estar bem disposto, de encarar os desafios, de estar preparado para subir ao atalho e fazer o que eu gosto mais de fazer neste momento, que é estar no ramo político, não é? Ao serviço do meu país, da minha nação.
6: A Guiné-Bissau, eu estive a conversar com alguns jovens e os jovens me disseram: "Oh, nós já estamos habituados à instabilidade." Muniru Conté, porquê que os políticos guineenses não se entendem?
7: Não, é preciso. Sabe que as pessoas gostam de, em vez de fazer o diagnóstico, as pessoas gostam de inventariar. Não se deve inventariar as crises cíclicas da Guiné-Bissau. Deve-se fazer uma espécie de diagnóstico ou terapia. As razões da crise. Por que é que nós, por exemplo, estando num contexto democrático, tendo um partido que ganhou 5 eleições, ainda não ter governo estável para exercício, portanto, da governação, como aconteceu, por exemplo, em Cabo Verde, em que nós tivemos um partido político, refiro-me ao PSV, com um líder político, José Maria Neves, uhum. Conseguiu ter 15 anos de mandato, que lhe deu, portanto, as possibilidades de poder implementar o seu programa de governação. Esta é que devia ser a interrogação, a questão a ser colocada pelos guineenses. Não é os políticos da sua generalidade. Uhum. Temos uma geração de políticos emergentes que não se conformam com o veredito das urnas. E desde que entrou na moda leiloar o cargo de primeiro-ministro e constituir governos de iniciativa presidencial ou golpes palacianos, o país entrou nesta deriva. Né? Por exemplo, o país começou com um período de partido único, como sabe, fizeste muito bem esta cronologia, né? A independência foi proclamada em 1973, mas foi em 74 que começou todo o processo de desenvolvimento da Guiné-Bissau, inspirado do programa maior que foi realizado por Anuquia Cabral em plena luta armada pela libertação nacional. E nós tivemos 6 anos de uma governação estável naquele período. Foram construídas as fábricas, número de quadros formados, portanto, de longe ultrapassou os 5 quadros superiores que nós tínhamos a iniciar a luta armada de libertação nacional, uhum. Construção de infraestruturas de raiz, não é? Foi um período. Depois tivemos aquela ruptura a partir de 1980, com o 14 de novembro. Mas mesmo assim, dois, três anos depois, aconteceu a retoma. Agora, o grande problema se colocou com a Guiné-Bissau, que é a contrassenso, né? Um período de liberalismo político, de multipartidarismo, que era suposto que cada guineense com a sua ideia contribuísse para o desenvolvimento da Guiné-Bissau. Uhum. Começaram, portanto, as guerras derivadas dessa questão da postura negacionista
6: e hoje,
7: do verdito das urnas.
6: E hoje, Munir Conté, a Guiné-Bissau está politicamente mais frágil?
7: Está politicamente mais frágil. Uma vez que nós, em pleno século XXI, temos militares na presidência da República, é bem revelador do estado em que nós nos encontramos.
6: Mas o seu partido, o PIGC, é também culpado por deixar a situação a chegar onde chegou?
7: Não, porque às vezes as pessoas associam o facto de ter sido o PIGC que fundou, criou as Forças Armadas Revolucionárias do Povo, que agora está a ser refém, portanto, dessa classe. As pessoas colocam essa pergunta, mas eu penso que o PIGC se limitou a interpretar fielmente aquilo que vem na Constituição da República da Guiné-Bissau. Uhum. Quando houve a queda do artigo 4º da Constituição da República da Guiné-Bissau, né, disse nem tacitamente, expressamente, que os militares deviam ser equidistantes, apolíticos. Os artigos 20 e 21 da nossa Constituição da República dizem claramente, primeiro, o militar deve defender a soberania, estar ao lado do povo. A segunda é ser obedecer às instituições legalmente constituídas. Quando vejo, por exemplo, um chefe de Estado-Maior, aconteceu no tempo do Biagena, não está. Chefe de Estado-Maior dizer que nós defendemos a Constituição da República. E esse chefe de Estado-Maior, sabendo que o Parlamento não pode ser dissolvido antes de completar, portanto, o mandato
6: 12 meses.
7: De 12 meses, sabendo que não existe a figura do Presidente da Assembleia em exercício, sabendo que existem os pré-requisitos para a dimissão de um governo, né? Sabendo que os partidos políticos estão interditados de realizar manifestações, o ex-chefe Estado-Maior a dizer que ele está a defender, e todos esses dados são protagonizados pela Presidência da República, uhum, porque ele é que dá ordens. Então, se nós estamos perante esses fatos e se diz que nós, o chefe do Estado-Maior está a cumprir a Constituição, isto diz tudo à cumplicidade dos militares com os políticos.
6: O que é que está por detrás desta cumplicidade dos militares perante a situação que o país está a viver do ponto de vista político com, uhum, vale a pena referir, repercussão económica e social? O que é que está por detrás disto?
7: Eu penso que é uma questão até de cumplicidade, mas dos interesses, né? Há interesses.
6: Que interesses?
7: Interesses comuns. Portanto, nós sabemos que, ultimamente, a classe castrense entrou muito, portanto, no tráfico de droga, né? E isto terá influenciado, por exemplo, aliás, há alguns círculos que se diz que se o DSB assumir a presidência da República, como ele diz que o primado da lei, uhum, né? Então esse primado da lei é subentendido pela forma de não só não se aproximar aos militares, como tem sido nos últimos tempos com os presidentes da República, mas também talvez construir um bloqueio a este, portanto, negócio do tráfico, etc, etc.
6: Então, por isso é que se considera o país um Estado, um narco-Estado, porque os militares, como se referiu, e os políticos, muitos, estão envolvidos em tráfico de droga. O país está instável precisamente por causa dessa pressão económica influenciada pelo tráfico de droga.
7: Sim, eu penso que uma vez que nós assistirmos a cenas como, portanto, Boeings que chegam a Bissau e aterram em plena luz de dia carregando drogas. Né?
6: Não foi Boeing, foi uma avioneta.
7: Foi uma avioneta. Portanto, então, isto tudo tem suas implicações, mesmo a nível internacional. Houve já, nas vésperas das eleições de 2019, foram apreendidos mais de para cerca de 3 mil toneladas de droga, né? Portanto, proveniente do estrangeiro, mas que era suposto dar entrada, portanto, no país. Só que a Polícia Judiciária, na altura, né, com a colaboração do então governo, liderado por Aristides Gomes, conseguiu fazer aquela apreensão da droga. Isto tudo, o somatório dessas de uma forma episódica, portanto, essa questão da aterragem das avionetas, portanto, dos navios de carregamento que são interceptados no Senegal, etc, etc, catalogaram a Guiné-Bissau com aquela imagem do país de narcotráfico, mas nós vemos hoje uma situação muito mais complicada de ameaça existencial do nosso Estado. Para mim, como magistrado, né, fizeste referência aqui que eu sou jornalista de carreira, mas também fiz o direito. Eu, enquanto magistrado, estou preocupado com a ameaça existencial do nosso Estado de Direito Democrático. Porque num Estado em que não se consegue fazer manifestações, em que o exercício na atividade política, os partidos políticos num sistema como o sistema simples assim, são os principais ativos. Uhum. Se esses partidos não conseguem tanto exercer, se os governos, portanto, constitucionais, né, são substituídos pelos governos de iniciativa presidencial, estamos perante a existência do Estado de Direito Democrático e corremos uma ameaça existencial.
6: Vamos agora, daqui a pouco, falar também sobre a questão política. Estou a conversar com Munir Conté, jornalista de profissão, magistrado também, estudou Direito, é um político de proa da Guiné-Bissau, é o porta-voz do partido PAIGC e, portanto, é com este político que estamos a conversar e graças ao apoio da Praceta 21 Barbearia aqui em Portugal, que nos deu todo o apoio para essa transmissão que está a ser feita a partir dos estúdios Che Agora Aguenta aqui em 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Munir Conté, houve aquilo que vocês entenderam chamar de tentativa de golpe de Estado na Guiné-Bissau, acabou por tirar o PAIGC da governação sem que esse completasse 12 meses desde que tomou posse, contrariando a vossa Constituição. O PAIGC tentou de tudo, mas não conseguiu. Houve eleições no país, Domingos Simões Pereira, o presidente do seu partido, não concorreu, concorreu sim pelo PAIGC e também PRS, Fernando Dias. Quero cronologicamente explicar o que aconteceu e como é que vocês interpretaram esta última situação política no país, que acabou com mais um suposto golpe de Estado.
7: Não, vamos nos reportar à primeira situação, que condicionou, portanto, a segunda, né, que é primeiro
6: a queda do governo.
7: Nunca esteve nas cogitações de Sissoko coabitar com o PAIGC na governação.
6: De modo nenhum.
7: Não. E contrastando com aquilo que diz o sistema. Nós tivemos uma espécie de jurisprudência na Guiné-Bissau. O presidente Malamba Kaissanya, presidente da República, que se colocou, portanto, no papel de árbitro e deu, digamos, a carta branca para o governo exercer as suas funções. O Sissoko, como tem essa tendência presidencialista, né, inspirada da sua convivência com os países francófonos, nunca quis ser presidente da República num governo, sobretudo, que tem...
6: semipresidencial. Iniciativa semipresidencial.
7: Por isso mesmo, logo depois da tomada de posse, ele derrubou o governo de... Em termos de contabilidade, Sissoko derrubou dois governos do PAIGC e dois parlamentos dirigidos pelo PAIGC, além de que não deixou a comissão permanente funcionar e acabou por encerrar. Então, este conjunto de situações revelam, tanto, digamos, a aversão do Sissoko para com o PAIGC e por isso mesmo nunca quis coabitar com o PAIGC. Antes mesmo do derrubo deste governo de 2023, houve incidentes, né? Portanto, nós tivemos aí, portanto, a ponderar e fez-se uma espécie de jogo de cintura para que a situação não resvalar na dimissão.
6: Respeitando os princípios democráticos.
7: Democráticos. E, sobretudo, tentando uma convivência em termos de...
6: Em bom senso.
7: Sim, bom senso, né? Porque houve, por exemplo, a interferência direta do Presidente da República em relação aos milícias que foram atacar, por exemplo, o Supremo Tribunal de Justiça. Na altura desalojaram o Presidente do Supremo que estava lá, colocaram um outro Presidente. Uhum. Né? Houve uma espécie de rebelião na bancada que suportou, portanto, o Bagara no Maranja 15, que era para derrubar o governo, muitos esquemas. Mas o governo, pronto, o primeiro-ministro Geraldo Martins, na altura, foi sempre... Agora, referindo-se em concreto à dimissão, à dissolução do Parlamento. A lei estabelece claramente que tem que ser depois de 2 meses. Bom, eles alegaram...
6: Depois de 12 meses.
7: 12 meses.
6: 12 meses.
7: Alegaram a questão, por exemplo, de que uma tentativa de golpe de Estado. Eu penso que se um grupo de agentes da Guarda Nacional, por exemplo, foram tirar pessoas que estavam em prisão na Polícia Judiciária para transportá-lo para uma outra instituição, uhum. Neste caso parece que foi para um acuartelamento, é de instituição para instituição. Bom, a mim não me compete estar aí. Agora, o problema é que a essência, portanto, dessa dimissão do governo, portanto, é fundamentada com a questão dos 6 bilhões, não sei quantos.
6: Desvios
7: sim. Mas nós temos os mecanismos legais, né, para quando se trata de um membro do governo, né, iniciado do crime ou sendo arguído, existem mecanismos legais através do nosso código do processo penal. Uhum. Né?
6: Que não foram seguidos.
7: Exato, não foram seguidos. Uhum. Não, aliás, não. Deu-se, descolatou-se todo um processo, eles foram ouvidos no Ministério Público e ordenou-se a detenção. Que foi também uma detenção à contranatura. Uhum. Porque há três fundamentos para nós decretarmos a prisão preventiva: o princípio da necessidade, o princípio da legalidade e o princípio da adequação. Esses três fundamentos não foram, portanto, observados. Primeiro, porque foi o primeiro-ministro que autorizou os membros do governo a irem, portanto, ser ouvidos pelo Ministério Público. Aí, portanto, não há o perigo de fuga. Havia o secretário de Estado estava fora do país, do Tesouro. Como ele foi indiciado, ou não sei, suspeito naquele processo, ele estava alguns acho que em Lomé. Voltou para o país. Então, aquele princípio, por exemplo, de perigo de fuga, de perturbação de inquérito. Não falei de perturbação de inquérito, porque o governo autorizou que as contas fossem bloqueadas no Tesouro, para que a investigação possa seguir o seu caminho. Com todas essas aberturas da parte do governo, havia simplesmente a intenção, porque tinha sido equacionada o derrubo do governo, né, entre nos meandros, portanto, da oposição na altura. Alguns diziam que seria um governo a prazo, uhum. 6 meses depois o governo seria derrubado. Bom, nós aqui não levamos aquilo a sério, mas aquilo já estava...
6: Mas isso fez com que a questão se arrastasse, sim, não, exato, houve uma conclusão efetiva,
7: exato,
6: e a verdade é que pela primeira vez na história,
7: sim,
6: do PICGC, uhum, o partido não correu as eleições, uhum, nem o seu próprio candidato. Uhum. Algo atípico. Vocês tiveram uma alternativa.
7: Sim, sim, sim. Não, porque o grande problema que eles tentam, por exemplo, houve uma narrativa que eles criaram à volta do Domingos, que era o problema no PGC, inclusive mandaram recados. O presidente se chocou, por exemplo, em plena campanha pré-campanha das eleições de 2023. Dizia que se mesmo que o PSG tivesse ganho com 102 deputados, com o Domingo na presidência, ele não ia, o PSG não teria o governo. Bom, isto, se não fosse um partido que tem as bases consolidadas, seria um recado, uhum, para as pessoas não votarem naquele líder. Uhum. Né? Mas mesmo assim, portanto, nós avançamos para as eleições e nós ganhamos, portanto, as eleições. Mas no fundo não é um problema do Domingos, é o problema do partido. Porque nós tivemos nestes 12 anos, tivemos o Carlos Correia, que foi demitido porque o Presidente da República não queria, portanto, a coabitação com o PSC. Na altura era o José Mário Vaz. Tivemos depois, do Carlos Correia, tivemos depois o Aristides Gomes, né? Que também seria demitido. Porque na altura não quiseram, o Marcelo Cambalo não quis a coabitação com o PSC. Depois tivemos o caso do Domingos, que saiu, portanto, do campo da primatura, porque ele sendo cabeça de lista, nós vamos falar depois desse assunto, nós derrogamos o estatuto propositadamente para que o Domingos, não sendo o líder do partido, possa indigitar alguém entre os vice-presidentes que seria, portanto, caucionado pelo Comitê Central. Foi o que aconteceu em relação ao Geraldo Martins, uhum, para evitar conflitos. Porque inerência estatutária, Domingos, sendo cabeça de lista, Ele é que é o primeiro-ministro designado, ele é que devia ser nomeado como chefe do governo. Como tivemos aquele incidente com José Mário Vaz, passámos 100 dias para a nomeação. Depois tivemos aquele incidente com o Mário Sacoembalo. Optámos por derrogar os nossos estatutos no 10º Congresso realizado em 2022, dando aquela abertura para o Domingos não avançando para o cargo de primeiro-ministro, poderia necessitar nos quatro vices, na forma horizontal,
6: mas foram,
7: um deles,
6: mas foram com mais
7: sempre sufragados pelo Comitê Central do PSC, que é o órgão que delibera o biro político. Delibera, portanto, para questões.
6: E como é que foram as últimas eleições, então? Vão as últimas eleições?
7: Vamos às eleições, mas
6: apoiando sim, mas
7: é bom dizer, ainda nós não omitirmos essa questão. Nós fomos para umas eleições atípicas, pela primeira vez na história da Guiné-Bissau. Tentou-se, por exemplo, nas eleições de 2023, que o PSGC não participasse nas eleições. Nós só conseguimos dar a entrada.
6: Não, em 2024, 25.
7: Sim, sim. Não, mas eu estou a dizer,
6: começou o processo lá atrás.
7: Começou em 2023.
6: Sim, sim. Sim, é? Okay.
7: Era suposto nós participarmos com o símbolo do PSGC.
6: Sim.
7: Criou-se todo o tipo de bloqueio.
6: E fazem o pai ter arranca.
7: E tivemos num contrarrelógio. Nós só entregamos. Só entregamos o convênio da coligação PAI Itararanca 48 horas do fecho do prazo estabelecido na lei eleitoral. Né? Estabeleceu-se um prazo de 60 dias para a formalização, portanto, das coligações através de um convênio. Passámos todo aquele tempo, né, a tentar mostrar que há um dispositivo, por exemplo, na lei 4 dos partidos políticos, quando, por exemplo, da lei da queda do artigo 4º da Constituição, de que todos os partidos podiam criar novos símbolos, né, bandeira, hino, etc, etc, com ressalva para o PSGC, porque o PSGC é que deu.
6: Tá bem, mas seja específico agora na questão do okay. Pai Terra Arranca.
7: Então, não funcionou naquela altura, porque finalmente apareceu uma juíza.
6: Sim.
7: Que, portanto, decidiu a favor, portanto, do PSGC, e nós conseguimos, por exemplo, ir para as eleições.
6: Apoiando Fernando Dias.
7: Não, este ainda é.
6: Mas eu estou falando de 2024. Agora,
7: uma reedição já em 2025. É claro, né? Fez tudo. Eu gostaria até de falar, porque eu vou aproveitar este canal do companheiro Hugo, né? Já companheiro da comunicação social.
6: Com muito gosto.
7: Eu reafirmo aqui, eu já tinha, portanto, dito, eu reafirmo aqui a minha posição de mover uma queixa-crime contra o Supremo Tribunal de Justiça no dia em que as coisas se normalizarem na Guiné-Bissau. Porque decidiram o processo, quer da coligação do PAI Terra Danca, né? Quer do candidato Domingos Simões Pereira, a revelia daquilo que a Constituição e as leis da República prevê. Sobretudo em matéria de processos urgentes, a começar pelos prazos. Quando uma candidatura é depositada, um convênio é depositado em 19, né? E nós temos 168 horas, porque os processos urgentes são calculados em horas, não em dias. Eles tentaram naquela fuga à frente dizer que não, porque foi entregue numa sexta-feira, depois não contavam os dias feriados. Ora que os processos urgentes são contabilizados em horas. Primeira questão em relação à coligação, ao convênio. E em relação à candidatura do Domingos Simões Pereira, tentaram uma jogada primeiro a perguntar ao PSGC se o Domingos ia como candidato do PAI Terra Arranca, como candidato do PAI Terra Arranca, portanto, como o PAI Terra Arranca foi
6: banido.
7: Por superveniência, do Domingos já não podia ir. Ir às eleições. E o nosso secretariado exibiu um documento em que nós acotelamos o plano B.
6: Está bem, mas vai então.
7: Então vamos, foi ali que nós decidimos avançar. Mas para terminar, pela primeira vez, a candidatura de um líder político foi decidida na conferência de imprensa. Isso é que é a aberração mais grave. Isto é que é um atentado, portanto, à Constituição e às leis, que me move a mover uma queixa-crime contra o Supremo Tribunal da Justiça. Porque para o Hugo não se candidatar, a candidatura dele, para não ser deferida, tem que vir na pauta. Resultados, candidaturas provisórias.
6: São fixados normalmente.
7: São fixadas. O nome do Domingos Simões Pereira apareceu omisso na lista. Aquilo é um crime. E está tipificado na lei, na Constituição, a lei número 14 de 1997.
6: E é assim que vocês.
7: Criminaliza o atentado, a obstrução. A obstrução da atividade jurisdicional, nesse caso.
6: Mas entram e depois, então, arranjam alternativa.
7: Porque o nosso problema era que o PSGC, nos últimos tempos, não tem tido preocupação em relação às eleições legislativas. Ganhou-as quase todas.
6: Uhum.
7: Exceção de 99, por causa do conflito político-militar. Uhum. Então, a nossa preocupação agora é o presidente que garante o mandato do governo.
6: Uhum.
7: Felizmente ou infelizmente. Porque o presidente é que tem o decreto. presencial. Como nós não temos umas forças armadas que fazem as coordenação, mas os atos do Presidente da República. Então, isso ficou assim em banho-meirinho.
6: Vão para essas eleições em novembro de 2025, 23 de novembro.
7: Com o candidato apoiado pelo que nos deu garantia.
6: Deu garantia. Vocês dizem que venceram essas eleições.
7: Vencemos as eleições através das atas síntese.
6: Através das atas síntese.
7: Exato.
6: Há o golpe de Estado.
7: Sim.
6: Portanto, e agora tem uma Comissão Nacional de... uma Comissão Nacional de...
7: Com o Conselho Nacional de Transição.
6: Com o Conselho Nacional de Transição. Como é que está a realidade de... hoje da Guiné, com este cenário que se está a viver, com este Conselho de Transição?
7: Primeiro é bom falar do golpe, né? Porque é a primeira vez que eu sou da geração dos anos, a geração que nos anos 80 frequentou o liceu 79, 80, frequentou o Liceu Nacional com Amnon Nkrumah na altura, uhum. E nós dedicávamos 20 minutos de leitura, havia um intervalo de 20 minutos. Uhum. Nós dedicávamos isso à leitura no Centro Cultural Português. E havia um livro que era Cadernos do Terceiro Mundo, um livro verde. Então, naquela altura, todos os golpes que nós tivemos a oportunidade, por exemplo, de acompanhar, de
6: estudar,
7: marcam, fazem uma ruptura com o regime de posto. Pela primeira vez na Guiné-Bissau, um golpe de Estado, né? Os próximos do presidente são promovidos e os opositores ao presidente são perseguidos. Então, por isso mesmo, se...
6: Por isso é que domingo vai preso, domingo e outras quatro figuras...
7: Eu não falo, eu falo de arranjos. Uhum. É arranjos para a continuação do regime do Marçal Kembalão. Tucuro.
6: O que é que falha para que os atos não se tivessem consumado efetivamente?
7: Os atos de...
6: Do golpe?
7: Não, porque há uma resistência, sobretudo as evidências que vieram, supervenientes, as evidências supervenientes. Então, faz um golpe de Estado, fora dessa questão de nomear, portanto, um chefe de Estado-Maior particular, o chefe de Estado-Maior do Exército, fazer a parte do Presidente, do Porta-Voz, o Primeiro-Ministro, que foi diretor da campanha do Marçal Kembalão. Fora, portanto, dessas evidências. Tivemos mais de 40 dias com as fotos do presidente do posto nos gabinetes. Quando nós falamos que após o golpe tem que haver uma ruptura, acontece assim. Mesmo, por exemplo, na Etiópia, um dos golpes na altura em que o Haile Selassie foi deposto pelo menguista Marien, foi uma ruptura com a monarquia que existia na altura.
6: Não foi o caso da Guiné-Bissau.
7: Não foi o caso da Guiné-Bissau.
6: Ora, e então, o que é que se pode dizer hoje de Domingos Simões Pereira? O que é que se pode dizer hoje de Fernando Dias? Onde é que estão? O que estão a fazer? O que é que têm conversado? O que é que pode se tornar público? E qual é a realidade de o Marçal Sissoko Kembalão? Está na Guiné-Bissau? Não está? Onde é que está?
7: Bom, eu não tenho a mínima preocupação de me preocupar com a agenda do Marçal Sissoko Kembalão, pronto, porque eu e o meu adversário político, né? Se calhar mesmo sabendo da existência. A minha preocupação tem que ser com o Domingos Simões Pereira, que é o líder do meu partido, que é o presidente legítimo da Assembleia Nacional Popular, que é o líder da coligação PAI Terarranca, e o Fernando Dias da Costa, que é o candidato que nós apoiamos,
6: e agora?
7: Que era para conseguir a normalização.
6: E acha que essa normalização poderá voltar? Acha que, por exemplo, haverá alguma hipótese de este Conselho Nacional de Transição em digitar efetivamente Fernando Dias como primeiro-ministro?
7: Nós fazemos fé à resolução.
6: Mas fala-se que em novembro haverão eleições novamente.
7: Nós fazemos fé à decisão, porque as resoluções dos chefes de Estado da Cimeira da CDAO, né, em termos, portanto, do tratado, portanto, que foi assinado em 1975, tem a força obrigatória geral através de uma decisão. São consideradas uma decisão. A Cimeira do Chefe de Estado diz que rejeita o programa de transição do comando, do alto comando militar.
6: E obriga
7: se o alto comando militar neste momento agenda, programa as eleições para 2000 ainda este ano, em dezembro, é porque entra em colisão com aquilo que foi decidido, portanto, na Assembleia da CDAO. Por isso mesmo nós ainda continuamos a fazer frente.
6: Mas a União Africana também bateu-se com a situação na Guiné-Bissau.
7: Exatamente. A União Africana até enviou um recado à CDAO, entre linhas, no último comunicado da União Africana, é para dizer, vocês não podem dormir, têm que cumprir aquilo que vocês... Porque foi um engajamento que eles assumiram.
6: E o que é que acha que vai acontecer efetivamente?
7: Não, e nós...
6: Perante este quadro?
7: Não, nós ainda estamos... Porque há... Sabe, em matéria de prevenção de conflitos, os militares disseram que eles interviram no dia 26 de novembro, que era... que é completamente falso.
6: Sim.
7: Completamente falso. Que interviram, que era para evitar um conflito étnico, sendo forças de defesa... competir-lhe-ias, podendo, em correlação com as forças de segurança, criar as condições para que esse conflito havendo essa possibilidade de conflito, que não foi o caso.
6: Sim.
7: Porque nós temos, mesmo no futebol, eu trabalhei muitos anos como comentador, aquilo que nós dissemos, jogos de alto risco. O que é que acontece?
6: Mas deixa-me só terminar essa parte. Eu percebo essa parte em que é muito importante, mas eu gostava que respondesse a questão. Não me falou ainda de Domingos Simões Pereira, efetivamente, e não me falou.
7: Vou falar, eu só queria.
6: Dos arranjos, quais são os arranjos que. Não, o tempo não está a nosso favor.
7: Um parede só.
6: Quais, são, quais são os arranjos de Munir, com o tempo, por favor, que está a acontecer então com, entre Domingos Simões Pereira, PSGC, Fernando Dias e o PRS?
7: Não, nós mantivemos na nossa trincheira e estamos a aguardar, continua.
6: Havendo eleições.
7: O trabalho.
6: Havendo eleições agora no futuro, indicadas pelo Conselho Nacional de Transição, o partido, o PSGC, vai novamente em coligação com o PRS ou vai separadamente? Domingos Simões Pereira vai concorrer?
7: Uma vez que nós desconsideramos este programa, eu desclassifico e desconsidero este programa da Junta, por isso mesmo não posso fazer conjecturas em relação a... Nós estamos na trincheira das eleições que foram realizadas, houve um candidato vencedor, reclamamos essa portanto, vitória.
6: Sim.
7: E nós subscrevemos não é, aquele comunicado da CDO para a constituição de um governo de transição dirigida por civis. Nós estamos nessa.
6: Mas
7: não nessa.
6: Mas não há
7: das eleições para dezembro, porque eu desclassifico.
6: Mas então, se o Conselho diz que haverão eleições em dezembro, agora no final do ano, para sermos.
7: Claro, se era a Direção Superior a tomar alguma decisão nesse sentido.
6: Trata-se quem?
7: Eu não sou habilitado para responder essa pergunta. Se na verdade, se concretizar essa decisão das eleições, terá que ser as duas direções, a direção do PSGC, ou no âmbito da coligação PE e Tararanca, e a candidatura de Fernando Dias da Costa, nomeadamente o PRS.
6: Sim. Nos últimos meses do ano passado, registaram-se muitas dissidências em vários partidos e divisões, inclusive, entre partidos. Portanto, houve o PRS teve duas alas, o MADEM G15 também acabou por ficar dividido, Braima Camará estava com o PSGC, acabou por sair há dois meses das eleições. Como é que...
7: Estava com a PI.
6: Com a PI.
7: A PI,
6: a PI, peço desculpas.
7: Sim.
6: Com a PI, sim senhor. Saiu há dois meses das eleições, tomando um cargo no governo. Como é que está o país hoje com esta... Como é que estão os partidos políticos, podemos assim falar? Gostava de fazer-se um comentário relativamente a estas divisões, sendo que o vosso partido terá congresso esse ano.
7: Sim, nós vamos ter uma reunião do Comitê Central, que é o órgão competente, né? A Comissão Permanente, que é um órgão de apoio e orientação política em termos de estatuto, já mandatou ao Comitê Central para reunir no dia 28, portanto, acho que vai ser que 28, vai calhar um sábado, né? Salvo erro. Então, o Comitê Central vai reunir, estatutariamente, compete ao Comitê Central, fixar a data do Congresso, aprovar a Comissão Nacional Preparatória e aprovar as subcomissões que integram tanto a mesma comissão e no prazo de 90 dias para a realização do Congresso. Assim é que está no estatuto.
6: Espera bem.
7: Quer ler o revisitar o nosso
6: estatuto. Sim, mas esperam ter vários candidatos?
7: E também sabe que normalmente congressos do PSGC são convocados e há moções estratégicas apresentadas em plenária. As moções estratégicas, portanto, para as candidaturas, são apresentadas em plenária. Sempre pode fazer uma campanha, uma pré-campanha assim, mas é no Congresso que as moções são apresentadas. Se o tiver uma moção convincente, pode, portanto, arrastar a maioria para a sua eleição.
6: E essa questão das divisões, essas dissidências...
7: Não tem reflito no PSGC. A única dissidência, na verdade, que refletiu no PSGC, em termos até numéricos, digamos assim, de mandatos, é a dissidência do grupo dos 15. Mas não nos impediu de ganhar as eleições.
6: Incluindo
7: o Braima Camará, porque era o grupo de figuras eminentes do partido, com uma certa influência. Aliás, se não fosse um partido organizado, com estruturas consolidadas, o PSGC corria o risco, por exemplo, de perder as eleições. Mas como o PSGC é um partido estruturado, nós estamos sempre a trabalhar. Mas
6: tem havido diálogo contínuo entre as várias forças políticas com o PSGC no sentido de se encontrar uma estabilidade política para o país?
7: O Domingos Simões Pereira, como líder, é bom ter este elemento muito bem anotado. É o único líder do PSGC que nunca governou sozinho. Nós estamos... o Domingos, por exemplo, ganhou 13 eleições. E nessas 13 eleições... sempre constituiu governos. Bom, depois foram enviados, portanto, abaixo, né, pela ditadura dos presidentes da República, pela autocracia dos presidentes da República. Mas desde 2014, com o Domingos, governa sempre convidando, dialogando com as outras forças políticas.
6: Mas...

0: questão,
1: mas neste momento, por exemplo, falemos dos avanços e desenvolvimentos. A Guiné-Bissau está completamente diferente. Eu visitei a Guiné-Bissau recentemente, como sabe, e vi uma Guiné-Bissau bonita, diferente, para avançar e tal. É um país que não avança mais por conta exatamente dessas clivagens políticas todas.
2: Esse país podia avançar muito mais. Penso que tivesse.
0: Tem um novo aeroporto agora.
2: Tivesse a informação dos 1,5 bilhão de dólares mobilizados. O Angola fez todo aquele trabalho de marginal. Eu estive em Luanda, de trabalho de marginal e uma parte das infraestruturas através de 2 bilhões de euros que beneficiou, portanto, na altura. A Guiné-Bissau beneficiou de 1,5 bilhão. Na proporção do país, com 36 mil quilómetros quadrados, talvez 100 vezes mais Angola, que é mais do que a Guiné-Bissau. Né? Portanto, tendo um 36 mil quilómetros quadrados, tendo uma população de 2 milhões de francos CFAs, o que é que não se podia desenvolver? Mas nós temos um problema. Quando se fala desses avanços, que eu reconheço, as pessoas também têm que ter em conta. O Marcelo Cambalo já fez 8 anos. Como detentor do poder, fez 1 ano e meio como primeiro-ministro, depois fez 6 anos como presidente da República.
0: E deixou obra neste momento.
2: Exatamente.
0: Há um aeroporto.
2: Se me permite, a comparação. Ok. Fez esse prédio do Ministério dos Negócios Estrangeiros, fez São Velho, não é? Fez a requalificação do aeroporto. Agora,
0: estradas,
2: os únicos governos do PSGC.
0: Ruas requalificadas.
2: Não tiveram nem 4 anos. Únicos dois governos do PSGC com abertura política multipartidária, que é o nosso barómetro. Governo Nino Vieira e Carlos Correia, depois Saturnino, em 94. Nós fizemos 5 bairros sociais. 5, naquela altura. Lançou-se, portanto, a pedra para a construção da ponte do Jolandim, que viria a ser construído pelo Pérez. Este era o governo, na altura, de Saturnino da Costa e depois do Carlos Correia. O último governo do PSGC que teve 3 anos, né, que é o governo de Carlos Gomes Júnior. É o governo que fez a Ponte São Vicente. É o governo que fez aquela avenida emblemática, Avenida dos Combatentes da Pátria, com 4 vias, havia só uma via, 4 vias, passagem aérea. Passagem aérea, semáforos, semáforos, Palácio da Justiça, Palácio, portanto, do governo, né? E aquela zona de Antula, não sei se frequentaste Bissau, a zona de Antula de Pelubá, da zona de Citec, que é a rua José Carlos Soares, foram todos construídos naquela altura. Tá, porque bem. O governo teve 3 meses.
0: Mas, claro. Diz-me. Mas esse governo de transição.
2: Não, mas agora diz-me lá, governo com 7 meses, com 4 meses. O que é que, com 8 meses, o que vai conseguir fazer?
0: Pouco. E então essas obras que eu encontrei na Guiné-Bissau, com ruas, por exemplo, em cada 5 ruas, pelo menos 3
2: tudo bem.
0: Diferentes.
2: Tudo foram 8 anos.
0: O aeroporto.
2: Primeiro-ministro, depois presidente da República.
0: O aeroporto. Exato. Muito bonito, a estrada de Safim, por Exato. Exemplo. É. Também ela.
2: Também o Ponto de São Vicente é muito bonito, o Palácio do Governo é muito bonito, a estrada da Justiça é muito bonito, né?
0: Sair, por exemplo, de Bissau até Bafatá. A estrada também está a ser reabilitada, a norte e a sul a reabilitação.
2: Nós fizemos a estrada nacional. As duas principais estradas nacionais na Guiné-Bissau foram feitas pelo PSGC. A estrada saiu de Bissau para Gabu,
0: mas
2: PSGC. A estrada que saiu para São Domingos, PSGC. Que foi para Buba, PSGC.
0: Sim,
2: e foram as únicas estradas nacionais até hoje.
0: Sim. Hoje também há luz.
2: Nós é que introduzimos através do navio. Através do governo de Aristides Gomes. Normalizamos, pagámos 5 milhões de euros. Ou 3, se mora em Mapunhala, se não em Mapunhala. Pagámos 5 milhões para o projeto de OMGV. No quadro da construção da normalização elétrica. Sabe, há um problema na Guiné-Bissau. As pessoas não falam. O governo é uma continuidade. Né? O PRS, por exemplo, que fez o prego dos combatentes e a Assembleia Nacional Popular, diz claramente que eram os projetos do PSGC. Por exemplo, a Estrada do Safim, quem assinou o acordo, a Estrada do Safim, é o Aristides Gomes. Mas quando se preparava para a indemnização das pessoas que residiam na beira de Bermuda, estava, o governo caiu.
0: O governo caiu.
2: Quer dizer, então é bom nós termos isso em conta.
0: Há uma coisa que eu fiquei admirado, aliás, não é novidade para quem estuda questões da África, tem a ver com a densidade populacional e, sobretudo, o número de jovens, não é? Há aqui um contraste entre a Europa, que tem mais pessoas na terceira idade, a África tem mais gente com na juventude.
2: Sim.
0: E na Guiné-Bissau, e não foi diferente. No entanto, esta juventude da Guiné-Bissau não tem emprego. Nessa estrada principal dos combatentes que você diz, tem um mercado brutal, mas Exato. É tudo uma informalidade, uma confusão no trânsito. Muitos jovens desempregados. Portanto, naquela rotunda do aeroporto, no final do dia vimos jovens a fazer exercícios físicos, mas depois são jovens

0: que a vontade deles é deixar o país.
1: Não, porque que criou-se uma... são expectativas defraudadas. A mesa redonda de Bruxelas previa 40 mil empregos para a juventude. A razão, 10 mil empregos anuais, uhum. sem contar com os 5 empregos. Uhum. Né? O emprego sazonal, como acontece aqui em Portugal, como acontece em Angola. Lá está o grande problema da estabilidade. Se o Zé Maria Neves teve 15 anos para não tem estes times.
2: Em Cabo Verde.
1: Para mim o Cabo Verde é um orgulho porque os políticos estão preparados. Porque há duas formas de fazer a política, no poder e na oposição. Uhum. Então, na Guiné há uma geração que não se preparou para fazer a oposição, só sabe obstruir, sabotar, obstruir, mais nada. Uhum. Porque aquele 40 mil de empregos anuais, né? além de 3 polos provinciais em termos de universidade, uhum. não valeria a pena vir para Portugal aquela inscrição. Tendo um polo universitário no norte, tendo um polo universitário no sul, tendo um polo universitário no leste, absorvia os jovens e eles não teriam aquela tentação de virem para Portugal.
2: Sim, mas estamos a falar de universidade, mas também estamos a falar de no país todo, quer num governo, um governo que vocês também puderam ficar na frente de vários governos.
1: Com a graduação.
2: Mas é verdade que vocês não olharam para questões da educação de base.
1: Olhamos.
2: Portanto, há muitas escolas, há muitas zonas em que não há escolas em condições, mesmo em Bissau, que eu estive a ver, escolas sem carteira, portanto...
1: Eu não estou aqui a fazer nenhuma vaidade. Uhum. Quando os portugueses foram embora, deixaram um único liceu na Guiné-Bissau, o Liceu Nacional...
2: Mas estamos a falar de 50 anos.
1: Eu vou chegar aí. Começamos com a extensão. Dá-me só um tempo. Começamos com a extensão dos liceus para todo o território nacional. Depois introduzimos o 12º. Quer dizer, eu estou a dar exemplos. E o projeto não foi além. Devido a essas interrupções na governação. Se hoje tens as escolas, a maioria parte das escolas que foram construídas na Guiné-Bissau foram construídas pelo PSGC. Uhum. Pergunte. Algumas delas com, através de apoios do Unicef e outros organismos internacionais.
2: E então falou de Portugal. Portugal continua a ser um parceiro relevante. Como é que Portugal tem se posicionado perante os vários cenários que acontecem no país?
1: Alguma ala da política dentro do PSGC ficou chateada com a aproximação, por exemplo, do Portugal, o António Costa e o Marcelo Rebelo de Sousa com o Marcelo Cambalo na altura, porque tivemos num contexto de tomar de posse simbólica, sem obedecer aquilo que a Constituição estabelece, né, em caso de percurso contencioso, só havendo uma decisão em que o Parlamento se reúne, né, a maioria dos deputados, a apresentação da ata de apuramento nacional, a maioria dos deputados, portanto, presentes, é que se dá posse ou que se investe no Presidente da República. Mesmo com esses condicionantes não cumpridos, Portugal, por exemplo, estendeu o tapete para o Marcelo Cambalo. Então isto criou, mas Portugal continua a ser o nosso parceiro.
2: Mas depois Portugal não esteve presente quando a Guiné-Bissau tomou a presidência da CPLP, Portugal não foi.
1: Então, porque depois começou, o Marcelo depois começou, quando as pessoas confrontaram o Marcelo, enquanto constitucionalista, com aquela deriva anticonstitucional, de violação dos direitos fundamentais, espancamentos, nós somos, eu fui uma das vítimas, uhum. espancamento dos líderes, sequestro de ativistas políticos, uhum. encerramento dos sedes, perseguição aos jornalistas, encerramento das estações como a RTP, Lusa,
2: a Rádio Capital, por exemplo. Então,
1: quando o Marcelo Rebelo de Sousa, portanto, se apercebeu disto, então começou a recuar e começar a ter uma relação um pouco mais com a Guiné-Bissau.
2: Porquê que acha que a comunidade internacional, por acaso, os países ocidentais, e até mesmo não, já deixando a CDAO, CDAO, porque nós sabemos que...
1: aquele é um sindicato dos chefes de Estado, não é?
2: Foram ignorados de uma forma incrível.
1: Exato.
2: Porquê que acha que, por exemplo, a União Europeia já então não se tem posicionado perante as tantas irregularidades e atropelos à democracia da Guiné-Bissau? Por que para determinados países há uma oposição?
1: Não, eu penso que, eu acho que no quadro da hierarquia, no sistema, portanto, digamos assim, da comunidade internacional, dá-se um mandato a uma organização que deve ter uma intervenção direta. Não é por acaso que a CDAO dispõe de um comitê de, chamam um comitê de mediação. Uhum. O comitê de mediação é que produz as propostas de resolução que os chefes de Estado depois vão avalizar durante a semana. Mas quando essa proposta chega à reunião dos chefes de Estado eles fazem um filtro, metem lá um filtro e é aquilo, aquela, nós voltamos àquela máxima de politicamente correto, né? Vamos acompanhar, não sei o que. Agora, o que se pode fazer neste momento? Quando o mandato vem, por exemplo, das Nações Unidas, quando a União Europeia, por exemplo, intervém, é ao Parlamento da CDAO que tem tido uma posição muito mais interventiva em relação aos problemas da Guiné-Bissau. E o Parlamento da CDAO não tem o poder decisório, como tem, por exemplo, a Assembleia do Chefe de Estado. Está-se, neste momento, a considerar isto. O Senegal, por exemplo, através da sua bancada parlamentar, tem tido uma intervenção muito
2: forte.
1: Muito forte, nesse sentido, para que o Parlamento da CDAO tenha, portanto, poderes mais interventivos comparativamente, por exemplo, à Cimeira dos Chefes de Estado.
2: Perante esses atropelos, que são protagonistas muitos políticos e até homens castrenses, como inicialmente você começou por dizer, contribuem muito para a instabilidade do país, através do narcotráfico por aí fora, e que são muitas vezes assediados para tal. O que é que você acha, Muniru Conté, que a própria CDAO, a própria União Africana, a União Europeia, que medidas já deviam ser tomadas para punir as pessoas que têm esta influência na instabilidade política da Guiné-Bissau?
1: Sabe, a CDAO tem um problema. A CDAO, entre as intenções e as ações, há um desfazamento muito grande. Por exemplo, a CDAO, em 2011, introduziu aquilo que foi denominado de protocolo adicional para a democracia e a boa governação, que era no sentido de estancar os golpes de Estado. Né? A sua atuação foi muito branda, branda e exígua. Depois, referindo-se a essa questão, introduziu-se um novo protocolo para a matéria de segurança. Inclusive, se criou uma força na sua região, que é a G5 Sahel, né, que também foi um fiasco. Portanto, a organização tem um problema de traduzir na prática as boas intenções que manifesta, por exemplo, ter durante as cimeiras. Por enquanto isso não acontecer, a CDAO vai passar a ser uma organização que vai fazer uma figura decorativa, não vai conseguir, portanto, fazer... houve até, em termos de intervenção, em relação aos golpes de Estado, ou tentativas de confiscação das eleições, né? Houve uma atuação, por exemplo, em relação à Gâmbia, que não foi, portanto, não aplicaram o mesmo critério em relação à Guiné-Bissau. Na Gâmbia, até deram posse ao presidente eleito no Senegal. Mas depois a CDAO caiu nessa de sindicância política, através dos seus chefes de Estado, e hoje, não sei até que ponto a União Africana vai conseguir pressionar a CDAO para cumprir aquilo que ele, portanto, assumiu na última cimeira, a 68ª cimeira do chefe de Estado, sobre a nulidade tanto do programa de transição e a reposição da normalidade institucional que nós estamos à espera, né? É como o Santo Mense, né? É ver e crer.
2: Sim, mas e a União Europeia, por exemplo, a comunidade internacional?
1: Não, a União Europeia, a única coisa que ele pode fazer é através dos projetos. Parece que a CDAO intervém diretamente. A União Europeia pode também, em termos de sanções, embargando as viagens.
2: Por exemplo.
1: Embargando as viagens, mas penso que ainda, como há um trabalho a fazer, a CDAO tem ainda o benefício da dúvida. Não é por acaso que foi à Guiné-Bissau um enviado da União Africana, que é para
2: Patrício Trovoada
1: fazer um puxão de orelhas aos militares. Não, mas vocês, há uma recomendação da CDAO, uma resolução que tem a força obrigatória geral, que tem um caráter de uma decisão. Porque é que até agora vocês andam a tentar fazer revisões da Constituição, da lei eleitoral, de criar mudança dos símbolos? Não sei se ouviste.
2: Não, eu sei que sim, mas.
1: Aquele espetáculo de tentar mudar o símbolo.
2: Eu sei que, por exemplo, qualquer iniciativa legislativa.
1: Através de um terço de deputados aprovado pela maioria de dois terços.
2: Por exemplo.
1: Artigo 120, 120, 126, 127 da Constituição da República da Guiné-Bissau.
2: Mas acha que se a União Europeia, por exemplo, e outras organizações internacionais aplicassem
1: plenamente
2: medidas contundentes a estas pessoas, a estes grupos que têm estado a criar instabilidade política com a repercussão económica, o país já estaria diferente?
1: Já estaria, porque vou dar só um exemplo. Em 2019, tentou-se forjar um governo, né? O governo de Faustino Bali, não sei se tentou forjar, mas naquela altura a posição, portanto, da comunidade internacional foi mesmo contundente. Né?
2: E houve
1: não, não só enviaram o recado para o José Mário Vaz, como eles adotaram o roteiro para ser cumprido peremptoriamente os prazos. Faltava, por exemplo, 2 dias para o fim do prazo, eu me lembrei. Houve movimentações, o governo surgiu. Logo.
2: Então você pode me dizer que, de certo modo, a comunidade internacional, como faz ouvidos de mercador perante as vossas situações, pode ser conivente para a instabilidade?
1: Sim, foi... há uma certa. Eu ninguém me convence a mim, é uma decisão pessoal, não é do meu partido, ninguém me convence a mim que a CDAO não foi cúmplice, por exemplo, em 2019. Em 2019, a CDAO organizou uma cimeira, a quando da tomada de posse do Umar Sissoko Embalo, em que disse que essencialmente duas coisas tinham a acontecer. O Umar Sissoko Embalo iria ser reconhecido como Presidente da República, mas o governo escolhido através do sufrágio, que era o governo de Aristides Gomes, também devia, portanto, ser reconduzido. Né? A CDAO engavetou aquela proposta da recondução do governo e só pegou aí, portanto, esteve nas pegadas do Sissoko Embalo com o Presidente da República. Essa questão agora de 2023. Aconteceu o mesmo. CDAO a dizer, a reposição da normalidade constitucional. Então, se um parlamento for deposto, se o governo for demitido, fora do âmbito constitucional. Então, a normalidade significa que o governo tem que ser conduzido e o parlamento tem que ser, portanto, restituído. Não foi o que aconteceu. É a minha opinião pessoal, não vincula o meu partido, porque o meu partido... Quando o presidente
2: fala mas estamos a falar desses casos. Por exemplo, aqui em Portugal tem havido, e a comunidade guinense é muito forte neste sentido, é muito crítica, é muito protesta, inclusive, diante de alguns órgãos de soberania aqui em Portugal, para que Portugal possa influenciar as mudanças que se pretendem no país. Eu pergunto assim...
1: Já está a acontecer.
2: Sim. Eu pergunto, Munir Conté, o que é que motiva o Munir a continuar na carreira política, não é? Vem da magistratura, está também, vem também do jornalismo. O que é que motiva a continuar neste contexto de grande instabilidade, contexto muito difícil?
1: Não, essa pergunta até podia ser colocada ao Domingos Simões Pereira.
2: Não, mas eu pergunto assim.
1: A mim. Bom, é a mesma motivação do nosso líder. O Domingos Simões Pereira, hoje, sendo um quadro de referência, trabalhou. Ele teve convite para trabalhar na FAO. Na FAO, teve um convite para trabalhar, mas ele disse, porque nós temos...
2: Não, eu estou a lhe perguntar assim, não estou
1: para...
2: Eu vou fazer o seguinte, pode-me convidar, pode arranjar uma estratégia,
1: bom, eu
2: entrevistar Domingos Simões Pereira.
1: Porque eu tenho compromisso com ele. Eu, enquanto magistrado, eu ainda antes de ser magistrado, eu defendia sempre a legalidade.
2: Você acha que você...
1: Tenho um compromisso agora, porque eu sou um jurista, um magistrado... Tem que ter um compromisso.
2: Nunca pensou em desistir?
1: Nunca pensei em desistir. Não está, não faz parte do meu cenário.
2: Nesses anos todos que está na política, porque você teve uma carreira internacional em várias organizações de grande gabarito.
1: Exato. Trabalhei 4 anos na ONU-Lobis, 9 anos no Unicef, 13 anos nas Nações Unidas, inclusive fui presidente da Associação do Pessoal Local e vice-presidente da Associação ao nível da África do Oeste.
2: E teve ainda
1: 24 países.
2: E teve ainda tem uma experiência brutal.
1: Sim, exato.
2: Qual foi o seu momento mais difícil na sua carreira política?
1: Mais difícil é quando... Mas depois de sair daqui, dali, eu estive ainda muito mais motivado. É quando eu fui... Eu nunca imaginava que num Estado de Direito Democrático, que tendo ir e visitar ou manifestar solidariedade para com um camarada, neste caso o Califa Sego, e tendo colaborado com as forças de defesa, sem uma única intimação de que nós seremos detidos. Que depois de chegar à esquadra, teria 6 homens em cima de mim a me espancar. Né? Eu desmaiei 2 vezes. Eu nunca imaginava que isso podia acontecer em pleno Estado de Direito Democrático, né? Um Estado em que um país que forjou uma luta armada de libertação nacional para... Não é por acaso que todos os, digamos, os pais da independência, nos anos 60, 70 e 80, apregoavam para a questão da liberdade. Inspirado um pouco no Mahatma Gandhi, no Martin Luther King e outros ideólogos. Não é? Na Guiné-Bissau também aconteceu o mesmo em relação a Mica Cabral, que dizia a questão da liberdade. Não é? Bom, nós nos inspiramos nisto e eu hoje, como magistrado, não é, tratamos uma questão de defender as leis, a Constituição, não é, a liberdade. Eu, portanto, isto motiva mais a continuar.
2: A continuar. Você citou e cita muitas vezes aqui a questão, e há bocadinho eu fiz-lhe a curva para não ir, para não falar de Domingos Simões Pereira, mas agora a pergunta tem exatamente esse condão, até porque há pouco tempo da nossa conversa você disse que o problema de Sissoko Embalo era com Domingos Simões Pereira, por um lado, mas com PAICV...
1: Lançou essa mensagem para nos enganar.
2: Sim.
1: Por
2: um lado e com PAICV do outro lado.
1: Exato.
2: Eu posso perguntar o seguinte, Domingos Simões Pereira, por tudo que representa para a política guinense, e para os seus opositores, podemos assim dizer, acaba por ser um elemento de alguma... O termo é exatamente esse, não posso dar a volta.
1: De obstrução?
2: Instabilidade ou obstrução, por exemplo, política. Se Domingos Simões Pereira se retirasse neste momento, até porque ele é uma pessoa com grande influência a nível da África, foi secretário-geral da Cplp, pois não? Podia a coisa melhorar?
1: Não, sabe, nós não podemos dar mãos a torcer, porque um grupo de pessoas que nem constituía uma maioria significativa quer a mudança do presidente de um partido. Porque isto é abrir um precedente. É, permite eu o meu fascismo pelo futebol. Sabe porquê que se introduziu a lei...
2: Pode ser, fica à vontade com o futebol.
1: O Van Basten, a lei, o teto de frente. Sabe porquê que... O teto de frente é para proteger os expoentes máximos do futebol. Uhum. Naquela altura, os Ronaldinhos, o Ronaldo Fenómeno, né, o próprio nosso africano nigeriano, o Okocha, etc, etc. É para... Então, como é que nós vamos... entrar no capricho das pessoas, porque não querem... Agora é um desafio para eles. E nós os convencemos. Uhum. Tentaram isso em 2019, ganhamos as eleições legislativas. Tentaram em 2023, ganhamos. Uhum. Tentaram agora, nos excluindo da candidatura, ganhamos. Então, esse político tem de ser protegido. Porque se tu hoje, não, mesmo em termos de cadeira de sucessão, no PSGC, se nós não gerimos bem, o que aconteceu após a guerra do 7 de junho, período de ruptura, foram lá os militares, impuseram um presidente do PSGC. Perdemos as eleições legislativas e presidenciais. A jurisprudência está lá. Não é? Então, nós não queremos correr este risco. É verdade que hoje Domingos não tem motivação para ser líder do partido. Mas nós temos que ter a garantia que esse sistema vai mudar para criar um quadro em que ele possa ser candidato. Ele, em 2017, Domingos Simões Pereira anunciou que não seria mais candidato portanto, do PSGC depois de ter cumprido um mandato. Mas supondo na altura que não haveria toda essa guerra para impedi-lo de ser o primeiro-ministro.
2: Quais são as principais críticas de que ele é alvo? Quais são as principais críticas de que o seu partido tem sido alvo por parte da população?
1: Não, eu penso que parte da população não compreende, sobretudo essa geração que veio, a geração dos anos 90. Uhum. Eu uma vez fui a uma universidade lusófona, na Guiné-Bissau. Eu tive uma palestra que era suposto... Naquele dia eu viajava para a África do Sul. Tive uma palestra com os estudantes, era suposto, nós começámos às 10, era suposto terminar ao meio-dia, nós fomos até às 4 da tarde, porque a maioria parte não sabia que as obras que aconteceram na Guiné-Bissau foram, a maioria deles, as obras, eu digo, obras emblemáticas.
2: Certo.
1: Porque os portugueses só deixaram que Bissau Velho, o mínimo. Mas não sabiam que os liceus que foram construídos, as estradas nacionais que foram construídas, os hospitais. Não falámos aqui, por exemplo, aqui do SEMFA, que é o que foi um centro de formação vocacional. Sim, hoje se transformou no principal fornecedor de quadros para a administração pública.
2: Quais são as principais críticas que recebem?
1: Bom, então? Essa crítica é que fez
2: não fizeram nada.
1: Porque também os opositores. Ah, o PSGC teve 50 anos. E o engraçado é que, até agora, mesmo que após a abertura política multipartidária, né, termos sido escorraçados por ele, as pessoas ainda fazem esse discurso, né? Um discurso que é uma narrativa, dizer que o PSGC fez 50 anos. Nos 50 anos aconteceram isto. Né? Um país que tinha 5 quadros de formação superior, que tem hoje mais de, não sei, milhares de quadros formados. Um país que só tinha um liceu. Hoje tem um liceu por todo o território nacional e tem, por exemplo, o 12º e tem universidades. A primeira universidade que foi construída na Guiné-Bissau, o PSGC, Universidade América Cabral. Duas primeiras faculdades, Direito e de Medicina, foram construídas pelo PSGC, mas os miúdos não sabem isto. Né? Chegam, não, vem uma obra aí no Bissau Velho, vem um pouco, não, o PSGC fez, os portugueses é que deixaram.
2: Sim.
1: É preciso um trabalho nesse sentido.
2: A Guiné-Bissau é um país de maioria muçulmana, e eu pergunto, os homens estão em quase tudo, as mulheres hoje têm também um papel fundamental para os vários desafios que o mundo atravessa. A Guiné-Bissau está preparada, Guiné-Bissau está para ter uma mulher como presidente
1: da República? Não, antes de chegarmos lá, é bom dizer, o nosso líder fundador, América Cabral,
2: nos anos
1: 60 falava já, sim, 40% das estruturas
2: das cotas.
1: Okay. Nós, antes da abertura política, tínhamos até 40% de mulheres na governação. E em 2019, pela primeira vez na história, a Guiné-Bissau teve um governo paritário como Cabo Verde.
2: Certo.
1: Mesmo número de ministros, homens e mulheres. 8 mulheres como ministra, 8 homens como... Então, é um passo nesse sentido. Tendo na nossa...
2: No organigrama. No
1: organigrama da vice-presidência, com o Domingos Moraes Pereira, tivemos sempre 2 mulheres como vices. Uhum. Não acontecia. Uhum. Tivemos a Aldete Costa e a Maria Adia de Nandinha, agora temos a Bacera e temos a Alain Dayala. Então, não estamos em condições de fazê-lo porque já demos um passo nesse sentido. Não é? Então, penso que o PSDC, se, por exemplo, surgir uma mulher em que nós nos revemos como um líder que vai conseguir, por exemplo, ter uma liderança virtuosa, como o Domingos Simões Pereira tem tido até aqui, não haverá problemas de estar atrás dessa mulher.
2: Há aqui, última pergunta para mim, para si. Há aqui a questão de que, por um lado, nos arranjos políticos que foi fazendo, o Mário Sissoko terá eventualmente ignorado Fernando Dias de PRS. O PRS foi então o braço, digamos assim, de salvação.
1: Para a vitória nas eleições de 2019.
2: Exato. Não, agora em 2025. Que palavras tem para Fernando Dias por tudo o que fez e por tudo o que está a passar com o PRS, e com o PICV?
1: Não, mas é bom,
2: PIGC, perdão.
1: É bom dizer que formalmente há uma direção que o nosso tribunal, a maneira deles, o Supremo Tribunal, a maneira deles, anotou a direção, portanto, do Félix da Nuga, que é uma direção. Mas agora, esta resposta que foi dada nas eleições de 26 de novembro configuram né, que as bases do partido estão com o Fernando Dias da Costa.
2: Muito
1: bom. Né? Estão com ele. Então, eu penso que ele fez aquilo que ele costuma dizer, ele fez um erro da avaliação. É a linguagem que ele costuma usar, o Marcelo, erro da avaliação. Pensando que o PSDC, como é que o PSDC podia se sentar com todo esse capital político, não participando nas eleições? Nós temos que apoiar um candidato que ia nos garantir a normalização. O que nos interessa a nós é ter um presidente árbitro. E o Fernando Dias da Costa deu-nos essa garantia. O Fernando Dias da Costa não foi candidato porque era mais bonito ou porque não... Não. Deu garantia de que estaria em condições de permitir a normalização política. Nós não precisamos de um presidente padrinho. Não precisamos. Porque mesmo o outro, Malama Gassanha, que foi o presidente do PSDC, não jogou esse papel de padrinho. Esteve lá a jogar fielmente o seu papel. É isso que nós queremos. É isso que o Fernando Dias da Costa nos garantira. É isso que nós pensamos que ele poderá ser, portanto, no futuro, quando nós, por exemplo, quando ele assumir a presidência da República e nós participamos das eleições, já não haverá esse esquema de rejeição das candidaturas, de Supremo Tribunal de Justiça que decide através de conferências de imprensa, não é?
2: Vamos ter
1: um quadro, porque existe na nossa Constituição, para terminar, aquilo que todo mundo sabe, que é a nossa Bíblia, o artigo 8º da Constituição. Não deu ninguém cheque branco para emitir decretos presidenciais ou decretos de leis através do governo ou através da Assembleia. Diz que todos os atos dos titulares de soberania devem se conformar à Constituição da República. Artigo 8º da nossa Constituição da República da Guiné-Bissau.
2: Qual é a pergunta que tem para mim?
1: Eu não tenho uma pergunta, mas eu tenho, portanto, um agradecimento a fazer a Hugo, que se tornou amigo da Guiné-Bissau. Não de uma forma desapaixonada, né? Porque o Hugo acompanhou todo esse processo. E nós temos a agradecer o meu partido, não para nos estar aqui a fazer benesses, né? Para o PSDC, que não vai fazer nunca, mas pela contribuição que ele tem tido para a Guiné-Bissau, permitindo através do contraditório o exercício da cidadania, né? E a participação política dos diferentes atores, portanto, da guineense, nas suas diferentes dimensões.
2: Muito obrigado.
1: Obrigado, eu.
2: Obrigado também pelo seu tempo. Esteve a acompanhar essa entrevista com Munir Conté, militante do partido PIGC da Guiné-Bissau, esta conversa sobre questões políticas. 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Portanto, e como disse o Muniro, se gostam do contraditório, se querem ter um jornalismo independente, reconheça e nós aceitamos. O seu apoio é fundamental. Muito obrigado. Um abraço mundialmente fraterno. Eu estou onde tu estás.

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1: Um homem saiu em uma viagem de avião. Era um homem que acreditava em Deus e sabia que Deus estaria com ele, dando-lhe proteção. Durante a viagem, quando sobrevoavam o mar, um dos motores falhou e o piloto teve de fazer um pouso forçado no oceano. Quase todos morreram, mas o homem conseguiu agarrar-se a alguma coisa que o conservou na superfície. Ficou boiando à deriva por muito tempo, até dar em uma ilha não habitada. Ao chegar à praia, cansado, porém vivo, agradeceu a Deus por aquele livramento maravilhoso da morte. Ele se alimentou de peixes e ervas. Conseguiu derrubar algumas árvores e, com muito esforço, construiu um abrigo tosco com paus e folhas que o protegia do sol e da chuva e onde podia passar a noite. O homem ficou todo satisfeito e mais uma vez agradeceu a Deus, porque agora podia dormir sem medo dos animais selvagens que talvez pudessem existir na ilha. Um dia, ele estava pescando e havia apanhado muitos peixes. Tendo conseguido comida abundante, estava satisfeito com o resultado da pesca. Entretanto, ao voltar-se na direção de sua casa, qual não foi sua decepção ao vê-la em chamas? Sentou-se numa pedra e pôs-se a lamentar e chorar. Deus, como o Senhor pôde fazer isto comigo? O Senhor sabe que eu preciso muito desta casa para me abrigar e a deixou-se queimar inteira. O Senhor não tem compaixão de mim? Nesse momento, uma mão pousou no seu ombro e ele ouviu uma voz lhe dizendo: vamos, rapaz. O homem se virou boquiaberto a fim de verificar quem falava com ele, e qual não foi sua surpresa ao ver à sua frente um marinheiro que lhe disse novamente: vamos, rapaz, nós viemos buscá-lo. Como é possível? Como vocês souberam que eu estava aqui? E o marinheiro respondeu: ora, amigo, vimos os sinais de fumaça que você fez, pedindo socorro. O capitão ordenou que o navio parasse e que eu viesse buscá-lo naquele bote ali adiante. Os dois entraram no bote e se dirigiram para o navio que o levaria em segurança de volta para sua família e para a vida. Quantas vezes nossa casa queima e nós gritamos como esse homem? Na Bíblia Sagrada lemos que todas as coisas contribuem para o bem daqueles que amam a Deus. Às vezes é muito difícil aceitar isso, mas é assim que funciona. É preciso acreditar e confiar. Siga seu coração e a resposta lhe será dada.

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7: Aquele homem estava andando desde manhã cedinho, caminhando com seu filho de apenas 6 anos. E ele nem sabe por quê, tinha saído para procurar emprego, levando o pequenino. Talvez para não deixar em casa, incomodando a mulher e mais 2 filhos pequenos. Talvez para querer um pouco de companhia. Talvez para levar o menino para se distrair um pouquinho. Mas ele foi procurar emprego levando o Ricardinho. Mas aquele homem estava desanimado, cansado, abatido. 2 anos desempregado. 2 anos sofrendo humilhação e necessidade. Ele não tinha dinheiro sequer para pagar a passagem do ônibus. O jeito era caminhar. E ele estava faminto, porque saiu de casa bem cedinho, sem tomar o café da manhã. Aliás, não tomou o café da manhã, não é porque não quis, não. É porque não tinha. Ele, a sua esposa e 3 filhos estavam passando por terríveis provações. Mas agora já era quase meio-dia. E o pequeno Ricardinho, na sua inocência de criança, disse: "Pai, estou com fome." E aquele homem sentiu uma angústia de não poder dizer ao filho: "Está bem, vamos comer." Ele não podia dizer isso, ele não tinha 1 real no bolso. Ele não tinha 1 centavo. Não daria para comprar nem uma bala para o filho. E eles passaram em frente de um restaurante onde muitas pessoas já estavam almoçando. E ele pensou: "Eu vou conversar com o dono desse restaurante para ver se ele me arruma um resto de comida, uma sobra, algo que algum freguês não comeu." E ele entra naquele restaurante. O menino, o Ricardinho, está feliz. "Oba, vou comer." Ele não sabe a vergonha, a humilhação que o seu pai está passando. De pedir ao dono do restaurante, um homem tão ocupado, tão atarefado, de chamá-lo do lado e dizer bem baixinho: "Meu amigo, desculpe incomodar, mas eu e o meu filho não comemos nada hoje de manhã. E eu nem faço questão de comer qualquer coisa. O senhor não teria aí um resto de comida para pelo menos o meu filho comer, algo que algum freguês não quis, algo que sobrou. E olha, eu posso pagar com meu trabalho, eu posso ir lá para a cozinha lavar pratos, eu posso limpar os banheiros, eu tenho como pagar com serviço, eu só não tenho dinheiro. Por favor, meu amigo, meu filho está faminto, me ajude. E quando ele falou isso, uma lágrima escorreu pela sua face. E o dono daquele restaurante, que estava tão ocupado, sentiu que o homem, que se chamava Antônio, não estava mentindo. Sentiu que era realmente um pai humilhado, envergonhado, necessitado. E ele disse: por favor, amigo, sente-se aqui a esta mesa. E o Ricardinho ficou todo contente de sentar à mesa do restaurante. E o dono daquele restaurante, que se chamava Bonifácio, homem muito bom, cristão fiel, deu ordem ao garçom para que trouxesse um comercial para o homem e uma macarronada com frango para o menino, porque criança adora macarrão. E o seu Antônio disse: mas eu não tenho como pagar. Não se preocupe, por favor, coma, depois a gente conversa. E o Ricardinho ficou todo contente. Aquele prato de macarrão quentinho e com aquele frango a passarinho. Ah, era um banquete. Fazia tempo que aquele menino não via tanta comida. E o comercial que foi colocado na frente do Antônio? Você sabe o que é comercial, não é? Arroz, feijão, bife, uma saladinha, um ovinho. Isso é um comercial. E o Antônio, feliz da vida, mas quando ele deu a primeira garfada, ele lembrou da mulher. Lembrou dos dois filhos pequenos que estavam em casa, só com um punhado de fubá. E a lágrima escorreu novamente pela sua face. O Bonifácio, quando viu aquele homem chorando e evitando comer, o Bonifácio olhou na direção da cozinha e disse: ô Maria! Maria era a cozinheira. Maria, tua comida deve estar tão ruim que esse homem está até chorando. E ele falou aquilo para agradar. Algumas pessoas entenderam e sorriram. E o Antônio, enxugando as lágrimas, disse: não, meu amigo, eu estou chorando porque a minha mulher não tem o que comer em casa, nem os meus filhos. Meu amigo, não se preocupe, almoce aí que depois nós vamos conversar, já te falei. E com essa palavra, o Antônio deu lugar ao apetite, porque afinal de contas, a fome estava lá no fundo do estômago, que roncava, suplicando por comida. E ele foi comendo, comendo, comendo, e teve até sobremesa e cafezinho. O Ricardinho estava feliz da vida. Foi quando a freguesia já tinha saído, o restaurante já estava mais tranquilo, e o seu Bonifácio, com muita humildade, pediu licença e sentou-se à mesa e disse: o que está acontecendo com você? E o Antônio contou que estava desempregado há 2 anos, que ele não sabia ler nem escrever, que ele não tinha estudado, não tinha preparo, ele não arrumava emprego em lugar nenhum. E foi aí que o Bonifácio comentou: é, hoje em dia, até para trabalhar de faxineiro tem que ter pelo menos o ginásio. Então, veja só, eu não tenho estudo nenhum, como é que eu vou arrumar emprego? Faz o seguinte, meu amigo, eu estou precisando de um ajudante de serviços gerais para fazer de tudo. E eu vou contratar você. Eu vou te pagar inicialmente um salário mínimo. Se você se dedicar, você pode progredir aqui no restaurante. Mas pode ficar tranquilo que esse emprego já é seu, ajudante geral. E outra coisa, eu vou dar ordem agora para a cozinheira fazer uma cesta básica, porque nós temos muito alimento lá estocado. Eu vou pedir para ela fazer uma cesta básica e você vai levar para casa. E aquele homem bom, por isso se chamava Bonifácio, mandou fazer uma bela cesta básica e entregou para o Antônio, que não sabia como agradecer tanta generosidade. Ele ia voltar para casa quando o Bonifácio disse: como é que você vai voltar para casa? Ah, eu vou andando. Não, toma aqui, meu amigo, toma aqui 10 reais. Pega o ônibus, vai de ônibus. Puxa, não precisa, tá aqui, pode ir, pronto. Ele voltou feliz da vida para casa. A esposa, quando viu aquela compra, quando ouviu a notícia, mas foi uma choradeira só. E não é que existia gente boa nesse mundo? E o Bonifácio, que era cristão, estava ajudando aquele homem por um mandamento do Senhor Jesus, de amar o próximo como a si mesmo. E o Antônio foi dormir cedo, porque no dia seguinte ele queria ser o primeiro a chegar no restaurante que abria às 7 horas da manhã. Ele queria chegar mais cedo. E assim ele fez. 6:30 da manhã ele já estava lá na porta. 7 horas chegou o seu Bonifácio, chegou a cozinheira, chegaram os outros empregados e o Antônio começou a trabalhar. Seu emprego maravilhoso. O Antônio aprendeu com Bonifácio que tudo vem de Deus. E que antes de qualquer refeição a gente deve agradecer pela fartura que temos. E muitas outras coisas o Antônio foi aprendendo com Bonifácio, mas principalmente que Jesus Cristo é o pão da vida que sacia a fome do mundo. E passaram-se 2 anos, a vida do Antônio melhorou. O Ricardinho agora tem 8 anos. E um dia o Bonifácio, que estava contente demais com aquele empregado, porque era um dos mais dedicados, disse: Antônio, você precisava aprender a ler e a escrever. Sabe que aqui na rua abriu um curso de alfabetização? Vai lá, se matricule ali, aprende a ler e a escrever, rapaz, vai. O senhor acha que eu devo ir? Lógico, vai. E aí o Antônio começou a frequentar a aula, aprender a escrever e a ler. Depois que ele aprendeu a escrever e a ler, ele pegou tanto gosto pelo estudo que queria estudar. Mas como que alguém na idade dele, com 32 anos, iria fazer o primário? Foi aí que o Bonifácio falou: não, rapaz, você faz um supletivo. Você estuda rapidamente, em poucos anos, faz o supletivo do ginásio, do colegial. Vai, faz o supletivo. E o Antônio foi e fez. E continuou gostando de estudar. Quando terminou o supletivo, o Bonifácio disse para ele: rapaz, agora só falta você fazer uma faculdade, hein? E faculdade? É, para se tornar um doutor. E o que eu faço para fazer uma faculdade? Ah, você tem que estudar, fazer um vestibular. Você gostaria de ser o quê? Ah, eu queria ser um doutor mesmo, um advogado. Isso. Queria ser um doutor, um advogado. Então vai, faz o vestibular para direito, estude. E o Antônio tentou durante 2 anos até que foi aprovado e começou a fazer direito. E 5 anos depois já estava formado e o Bonifácio, feliz da vida, ajudou o Antônio a abrir um escritório de advocacia em frente ao restaurante. Alugou lá uma sala, mobiliou e colocou uma placa na frente: Escritório de Advocacia Antônio Batista Guimarães. O Antônio, quando viu esse presente do Bonifácio, chorou e não entendia por que o Bonifácio era tão bom. Quer dizer, até entendia. A razão era Cristo. Tudo que o Bonifácio fazia era sem interesse, apenas por amor ao semelhante. E este amor também passou para o coração do Antônio Batista Guimarães, que atendia muita gente gratuitamente. De quem ele podia cobrar, ele cobrava. Quem não podia pagar, ele não cobrava. E assim ele atendia todo mundo. Seu escritório de advocacia foi crescendo. Ele também foi prosperando cada vez mais. Também o menino, o Ricardinho, agora já estava fazendo faculdade. Ia se formar nutricionista. E quando o Ricardinho se formou como nutricionista, o Antônio, isto é, o doutor Antônio Batista Guimarães, juntamente com o Bonifácio, dono do restaurante, abriram um restaurante popular onde a refeição custava só 1 real. E quem não pudesse pagar, comia de graça, não tinha problema nenhum. E eles fizeram esse trabalho, o tempo foi passando. E interessante, tanto Bonifácio como o doutor Antônio Batista Guimarães, que tinham a mesma idade, faleceram ambos no mesmo dia, com 82 anos de idade. O Ricardinho, que agora já era um homem e era um nutricionista conceituado, ganhava bem, fez um funeral maravilhoso, tanto para o seu pai como para o Bonifácio. Mas a grande gratidão era realmente em favor do Bonifácio, aquele homem bom, cristão, fervoroso, que ajudou tanto o seu pai, a sua própria vida e a sua família. E o Ricardo, nutricionista, mandou escrever na lápide do Bonifácio: aqui está o corpo, apenas o corpo, de um homem que com certeza está nos braços do Senhor Jesus. Porque um dia eu e a minha família tivemos fome e ele nos deu do que comer. Meu pai não tinha esperança nenhuma e ele mostrou o caminho da salvação. Muitas e muitas vezes eu e os meus irmãos acordávamos com fome e com aquela sensação de estarmos sozinhos no mundo. E ele, Bonifácio, nos deu Jesus Cristo, e isso não tem preço e nem dinheiro que pague. Sei que Deus agora, no paraíso, alimenta a sua alma e nunca lhe faltará por toda a eternidade o pão da vida. Ele me ensinou que nunca eu estava sozinho, e a certeza ele me deu quando eu recebi Jesus Cristo como meu Salvador. Por isso, eu tenho certeza que Deus hoje alimenta no paraíso este homem com o pão da vida, e por toda a eternidade nada lhe faltará, porque aqui na terra ele foi uma bênção viva de Deus, não somente para a minha vida, mas para muitas outras vidas. E essa homenagem que era assinada na lápide do Bonifácio chamava atenção para um homem que fez a diferença aqui na terra. Um homem que mostrou que mesmo aquele que está perdido, caído no pó e sem esperança, pode se tornar uma pessoa de sucesso, vitoriosa, se tiver alguém que estenda a mão em nome de Jesus. Por isso, você que está ouvindo essa ilustração do Reino de Deus, faça como Bonifácio. Estenda a tua mão e socorra o pobre, o necessitado, o órfão, a viúva, o desamparado, o desempregado. Socorra os mendigos, os aflitos, os cansados, os doentes. Faça a tua parte. Um gesto teu, ainda que seja um copo de água fria, não ficará sem recompensa, porque aquele que é poderoso e vê todas as coisas em secreto, certamente ele te recompensará na ressurreição dos justos.

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2: Pegue o evangelho, por favor. Ainda de pé, pegue o evangelho. Lucas capítulo 17. Versículo 11. Glórias a Deus. Lucas capítulo 17, versículo 11. Acharam? Tem alguém perto de você sem o evangelho? Se tiver, compartilhe a leitura. Está escrito o seguinte: e aconteceu que, indo ele a Jerusalém, passou pelo meio de Samaria e da Galileia. E entrando numa certa aldeia, saíram-lhe ao encontro 10 homens leprosos, os quais pararam de longe e levantaram a voz dizendo: Jesus, Mestre, tem misericórdia de nós. Amém? Vou reler o versículo 13. E levantaram a voz dizendo: Jesus, Mestre, tem misericórdia de nós. Agora eu falo mais uma vez, e cada pessoa que está comigo aqui na sede da Paz e Vida em Belém do Pará repete em seguida. Vamos lá. E levantaram a voz. Você não levantou a voz. Vamos de novo. E levantaram a voz. Oh, beleza. Vamos levantar mais um pouco ainda. E levantaram a voz, dizendo: Jesus, Mestre, tem misericórdia de nós. Quem acredita que isso aconteceu? Então vamos aplaudir esta palavra e vamos levar não só Belém, mas o estado do Pará e todo o Brasil a adorar, e até as nações da Europa, da África, da América. Glorifique a Deus enquanto você aplaude. Diga glória, glória, glória ao teu nome, Senhor. Oh, glória! Pai querido, em toda parte tem alguém te aplaudindo, te glorificando. Abre o céu para receber este louvor. E sobre cada vida que te exalta, derrama a tua bênção, a tua virtude, o teu poder. Agora, Pai, a tua palavra vai ser pregada. Ninguém veio aqui em Belém do Pará para ouvir um homem. Todos querem ouvir o Senhor falar. Então vem com teu espírito. Tome a boca do pregador, tome os lábios do mensageiro. Envia a tua palavra com poder e autoridade, e que a tua palavra vá, percorra toda a terra e produza o resultado para o qual está sendo mandada. Em nome de Jesus, diga amém, Jesus. Quem tiver lugar pode sentar. Quando Jesus saía de Jerusalém e ia para Galileia, ele tinha 2 caminhos que poderiam ser feitos. Um era mais curto, demorava aí 3 dias, e o outro mais longo chegava até a 5 dias. Então ninguém gostaria de fazer o caminho mais comprido. O caminho mais curto passava pelo território de Samaria. E Samaria, apesar de estar dentro de Israel, na época de Cristo e desde antes de Cristo, era um território considerado imundo, impuro. Porque no ano 630 antes de Cristo, um rei assírio chamado Assurbanipal dominou aquela região de Israel e, para controlar o território, levou 5 povos estrangeiros para morarem lá. E esses povos estrangeiros que o rei Assurbanipal levou, esses povos eram místicos, idólatras, e alguns deles até faziam sacrifícios de crianças. Então, por causa disso, Samaria foi ocupada por não-judeus, Samaria foi ocupada por estrangeiros de várias partes, de vários credos, e os judeus odiavam os samaritanos e os consideravam ritualmente impuros. Nenhum judeu queria ter contato com os samaritanos ou com qualquer coisa que fosse deles. Por isso que os judeus, quando saíam de Jerusalém e iam para o norte do país, preferiam um caminho mais longo, só para não passar perto dos samaritanos. Porém, Jesus, quando estava aqui, saía de Jerusalém e ia para Galiléia, fazia questão de passar pelo meio de Samaria, o território considerado imundo, idólatra, feiticeiro, amaldiçoado. Porque Jesus sabia que justamente aquelas pessoas precisavam de libertação e de salvação. Então Jesus era sempre, quase sempre, muito bem-vindo em Samaria. Mas os samaritanos também não gostavam dos judeus. Então Jesus estava passando, olha, pelo meio, conforme eu li aqui para você, pelo meio de Samaria e da Galiléia. A Galiléia pertence a Israel, mas na época de Cristo era o território mais pobre e miserável, o mais ignorante, o mais desprezado de Israel. Então veja, a Galiléia também não era bem vista. E Jesus foi colocar o seu ministério lá na Galiléia, a ponto de ser chamado de Galileu, não é? Os judeus diziam assim: pode vir alguma coisa boa da Galiléia? Quando falaram que Jesus era de Nazaré, disseram: de Nazaré? E vem alguma coisa boa de lá? Porque Nazaré fica na Galiléia. Então Jesus mostra que ele gosta de passar no meio de quem está precisando, especialmente dos que sofrem nas mãos de Satanás, ou os que estão nas garras do demônio. Por isso que eu vim tão feliz para Belém do Pará hoje, cheguei hoje, vim para cá. Porque esse estado do Pará, minha gente, eu li que, se fosse um país, esse estado é tão grande que seria o 22º maior país do mundo. Eu li que o Pará é tão grande que caberiam aqui dentro toda a região sudeste, ou seja, São Paulo, Minas Gerais, o estado do Rio de Janeiro e o estado do Espírito Santo, e ainda sobra lugar para eu fazer uma casinha. Só que aqui há muita coisa acontecendo no mundo espiritual, vocês sabem disso. Porém, Jesus Cristo faz questão de passar pelo meio de Belém do Pará, e ele está passando aqui no meio de cada um de vocês, e ele está operando sinais, prodígios e maravilhas, como já fez antes da mensagem. E enquanto você escuta a palavra, muito mais ainda ele vai operar na tua vida. Enquanto você estiver ouvindo essa palavra, Jesus está passando no meio do povo e derramando as bênçãos. Aí, lá pertinho de Samaria, de uma certa aldeia, saem 10 leprosos. Agora veja só, naquela época de Cristo, um leproso era considerado imundo. Assim que se detectasse que o homem ou a mulher, ou mesmo o jovem, estivesse com a lepra, não importa quem fosse, teria de sair do convívio da família, teria que sair do bairro, teria que sair da cidade, teria que sair do convívio das pessoas e ir para o deserto. Era um exílio por causa dessa doença. E esse exílio estava ordenado aqui na palavra de Deus, minha gente. Eu quero que você vá comigo no livro de Levítico, capítulo 13, versículo 46. Lá no Antigo Testamento, Levítico, capítulo 13, versículo 46. Olha a ordem que estava aqui na palavra. Todos os dias em que a praga da lepra, estiver nele, será imundo. Imundo está, habitará só. A sua habitação será fora do arraial, fora da aldeia, fora da cidade, fora do convívio da família. Habitará só. Por quê? Porque era contagiosa essa doença. E o leproso ainda era obrigado a se afastar das pessoas, e quando estivesse por acaso um incauto se aproximando, uma pessoa sã, a palavra mandava que o leproso gritasse: imundo, imundo, eu sou imundo. Olha, olha que coisa. Então, para onde que os leprosos iam, já que não podiam viver entre os judeus? Para o deserto, sim. Mas para onde? Para o território imundo de Samaria. Já que eles são imundos, Samaria era considerado um território impuro, então eles iam para Samaria. E quando Jesus estava passando lá, 10 leprosos começaram a gritar para ele de longe. Eles pararam de longe, porque a lei proibia eles de se aproximarem. Se qualquer leproso tentasse intencionalmente se aproximar de uma pessoa sã, as pessoas sãs tinham ordem para pegar pedras e atirar até matar. Então o leproso, ele parava de longe. Esses 10 aqui, eu li para você, eles pararam de longe e fizeram esse apelo: Jesus, mestre, tem misericórdia de nós. Todos cobertos de feridas, trapos imundos que vertiam água, sangue, aquele líquido das feridas abertas, o corpo coberto de cicatriz, o rosto desfigurado, a boca, as mãos, enfim, todo o corpo, a roupa cheirava mal. E eles andavam juntos, já que eram todos uns miseráveis, já que eram todos 10 leprosos imundos, eles andavam juntos. E repara uma coisa engraçada, minha gente. Toda pessoa que é impura diante de Deus, ela anda com outros impuros. Repara nisso. Os viciados em crack andam juntos, em bandos. Eles formam até bairros. Em São Paulo tem a Cracolândia. Eles formam comunidades. Repare que quem é impuro porque tem um vício da bebida, ele só anda com um cachaceiro também, ou com outros viciados. Eles não andam com pessoas sãs, eles mantêm uma distância. Se depender da pessoa impura, ela sempre vai ficar de longe pedindo ajuda para Jesus. Olha aqui, ó. E entrando numa certa aldeia, né, Jesus entrando, saíram-lhe ao encontro 10 homens leprosos, os quais pararam de longe e ficaram dizendo: Jesus, mestre, tem misericórdia de nós. Mas de longe, as pessoas que estão com vícios, que estão com demônios, que estão com perturbações espirituais, que estão com a vida destruída por vários motivos, querem o socorro de Deus, mas ficam clamando só de longe, ficam só de longe pedindo socorro. Olha, eu sou testemunha disso, porque depois que Jesus me libertou, nem assim eu queria ir para a igreja. As pessoas, de um modo geral, elas querem que Jesus tenha misericórdia e abençoe, mas elas querem ficar de longe. Querem um milagre, mas querem manter distância de Jesus. Eu louvo a Deus pela tua vida, porque você falou: olha, eu estou realmente com a vida arrebentada, destruída, Mas eu só vou encontrar solução para o meu problema se eu ficar pertinho de Jesus Cristo. E hoje você veio aqui e pode ter certeza, Jesus está passeando no nosso meio. Você não precisa nem clamar, tem misericórdia de mim, Ele já está te abençoando. Mas de um modo geral, eles não querem vir, eles ficam de longe. Vão comigo para a igreja, domingo, o pastor João Rio Palharim vai estar aqui em Belém. Ah, não vai dar para eu ir, leva o meu nome lá, pede oração. Pede para orar pela minha vida. Vão comigo para a igreja, domingo. Olha, eu não posso, tenho outro compromisso, mas eu preciso tanto da ajuda de Deus, leva o meu nome lá para o pastor orar. Não é bem assim, minha gente. Eles querem o favor, a misericórdia do Senhor, mas ficam de longe, não se aproximam. Aí Jesus disse-lhes, olha aqui, acompanhe no versículo 14. E Jesus, vendo-os, disse-lhes: ide e mostrai-vos aos sacerdotes. Espera um pouquinho, se o leproso não pode se aproximar de uma pessoa sã, como é que ele vai se aproximar do sacerdote? Como é que ele vai se mostrar ao sacerdote? Isso só seria possível se o leproso estivesse curado. Porque o livro de Levítico, capítulo 14, a partir do versículo 1, diz exatamente isso. Quando a pessoa ficasse curada da lepra, então deveria se apresentar ao sacerdote. Mas só se já estivesse curado da lepra. Leproso não, leproso fica longe. Então os 10 leprosos gritaram: tem misericórdia de nós? E Jesus teve, e liberou uma palavra de fé: ide e mostrai-vos ao sacerdote. Em outra palavra, vai para a igreja, meu filho. Para de ficar gritando de longe. Para de ficar seguindo de longe. Vai se apresentar para o sacerdote. Mas só podia se apresentar ao sacerdote se já estivesse curado. Mas eles não estão curados. Eles são 10 leprosos. Porém, tiveram fé para obedecer Jesus. Ó, porque eles poderiam dizer: tá doido, não vou não, vou mandar me apedrejar, vou morrer, não vou não. Pelo contrário, eles tiveram fé para obedecer. Os 10 leprosos disseram: Jesus está mandando, então vamos. É, vamos mesmo, então vamos. E aqueles 10 esfarrapados, imundos, maus cheirosos, cheios de chagas e feridas que cobriam o corpo todo, da cabeça aos pés, foram andando, andando, andando, andando. Aí um olhou para o outro: peraí, você tinha uma baita ferida aqui no rosto, sumiu. Ava, e você também? Você também tinha uma feridona na cara, sumiu. Ih, olha ele, a minha mão era toda esfarrapada, cheia de chagas, as feridas não fechavam, e as minhas mãos estão boas. Os 10, caminhando e obedecendo a Jesus, foram curados, os 10. Sabe o que me alegra nisso? Que Jesus não liberou a cura só para um ou para outro, Ele liberou para os 10. E 10 na Bíblia é o número da totalidade. Olha para mim, tem muita gente aqui, muito mais do que 10, hein? Mas Jesus está liberando a bênção ao mesmo tempo agora. Não é um ou outro que está recebendo o milagre, ergue as tuas mãos. Não é um ou outro que está recebendo o milagre. Se você tem fé para obedecer, então toma posse do teu milagre aí agora e dá uma grande salva de palmas para Jesus e diga: olha, o meu milagre aconteceu! Eu estou vendo o meu milagre! Toma posse! Olha aqui, acompanha comigo essa passagem que eu sei que você conhece muito bem. O versículo 14 termina assim: e aconteceu que indo eles ficaram limpos. Ficaram limpos porque obedeceram a Jesus. Tiveram fé para obedecer. Então foram embora. para obedecer a ordem de Jesus. Claro que o camarada está pensando, agora eu estou curado, eu posso ir para minha família, eu posso ir para minha casa, eu posso ir para o meu trabalho, mas antes eu tenho que obedecer a ordem de Jesus, porque é assim que a lei mandava. Eu tenho que me apresentar ao sacerdote. Então aqueles 9 curados, eles obedeceram a Jesus e foram primeiro se apresentar ao sacerdote, porque assim mandava a lei de Moisés. Mas um deles pensou: peraí, me apresentar a sacerdote? O que o sacerdote fez por mim? O sacerdote me expulsou de casa. O sacerdote me mandou para o deserto. O sacerdote me isolou. O sacerdote dizia que eu era um imundo, um impuro. Eu tenho alguém melhor do que o sacerdote. Eu tenho o sumo sacerdote. O sacerdote de todos os sacerdotes. O meu sacerdote. Foi isso que ele pensou. Foi isso que ele pensou. Eu me apresentar para um sacerdote? O sumo sacerdote está ali. Aquele que me limpou, que me purificou. É para ele que eu vou me apresentar. Vá comigo na carta aos Hebreus, capítulo 9, versículo 11. Olha como aquele leproso que falou: não, vou me apresentar para Jesus. Olha o que diz aqui Hebreus 9, 11. Mas vindo Cristo, o sumo sacerdote dos bens futuros, por um maior e mais perfeito tabernáculo, não feito por mãos, isto é, não desta criação, nem por sangue de bodes e bezerros, mas por seu próprio sangue, entrou uma vez no santuário, havendo efetuado uma eterna redenção. Esse samaritano discerniu que a pessoa que ele tem que buscar é Jesus Cristo. E ele volta, ó, ele vem sozinho. Acompanhe comigo, estou no versículo 15. E um deles, vendo que estava curado, não é? Voltou glorificando a Deus em alta voz. Você vai voltar várias vezes nesta igreja glorificando a Deus em alta voz. É muito milagre que Ele está liberando para você aqui agora. Você vai voltar glorificando a Deus em alta voz. E se eu fosse você, glorificava agora em alta voz. O máximo que pudesse, dava glória a Deus bem alto. Porque ele voltou dando glória a Deus em alta voz. E caiu aos pés de Jesus com o rosto em terra, dando-lhe graças. E este era o quê? Que está lendo aí? E este era o quê? Samaritano. Era o mais desprezado dos 10. Aos olhos humanos seria o que menos merecia, porque ele era um pagão, ele era um estrangeiro, sei lá que fé que ele tinha antes. Eu só sei que quando ele recebeu a bênção de Jesus, ele encontrou a verdade. E ele voltou para Jesus, com o rosto em terra. Olha aqui, ó. Ele cai de joelhos aos pés de Jesus e ele coloca o rosto em terra, dando-lhe graças. Obrigado, Jesus. Obrigado. Obrigado, obrigado. Obrigado, obrigado. Um coração agradecido é o que Deus mais aprecia numa pessoa. Uma pessoa que tem um coração grato, Deus gosta muito disso. A carta aos Colossenses, capítulo 3, versículo 15, diz assim no finalzinho: e sede agradecidos. Gratidão, amados. Gratidão a Deus. Obrigado, Senhor. Ele ficou dando graças, obrigado, obrigado. E ele era um samaritano. Ele começou a adorar Jesus. Se Jesus fosse só um judeu ou um simples profeta, ele diria o que Pedro disse uma vez: levanta-te, porque sou homem como tu. Mas Jesus deixou o homem ali curado, chorando, glorificando, dando graças, rendido aos pés de Jesus, porque Jesus não é um homem qualquer, não é um profeta qualquer, ele é o Filho de Deus, ele é o Alfa e o Ômega, o princípio e o fim, aquele que era, que é e que há de vir, ele é o Todo-Poderoso, ele é digno de toda honra, de todo louvor e de toda glória. Jesus recebeu a adoração daquele homem curado. E Jesus respondendo disse, versículo 17, acompanha aí, ó. Não foram 10 os limpos? E onde estão os 9? Onde estão os 9? Infelizmente, até hoje é assim. Pessoas procuram Jesus enquanto estão precisando. Depois que receberam a bênção, não voltam mais.

que vem. Eu quero ver se você vai voltar aqui domingo agora. Porque Deus repara nessas coisas. Olha aqui, Deus está liberando um monte de bênçãos para você. Seja agradecido, pega o teu milagre e volta para dar glória a Deus. Volta para glorificar a Deus. E não procura Deus só quando está com dor de barriga, não. Depois que já sarou, continua procurando, adorando aos pés dele, como fez esse moço. Curado, não precisa mais de Jesus. O mal dele desapareceu, mas ele quer ficar aos pés de Jesus. Amém? Ele quer continuar prostrado e dando glória a Deus. Jesus pergunta: não houve quem voltasse para dar glória a Deus, senão este estrangeiro? E disse-lhe: levanta-te e vai, a tua fé te salvou. Preste atenção na diferença entre esse que voltou para agradecer e os outros 9 que não voltaron. Aqueles 9 tiveram fé para obedecer e foram curados. Mas só este que voltou aos pés de Jesus é que teve fé para ser salvo. Você pode ir aos pés de qualquer homem, do presente ou do passado, buscar socorro, ajuda, mas nenhum deles vai te salvar. 9 tiveram fé para obedecer e receber a cura, mas só um teve fé para voltar, se ajoelhar aos pés de Jesus, fé para ser salvo. Aqueles outros 9 só foram curados. Escute, são poucos os que se salvam? Perguntaram para Jesus. Jesus disse: se esforcem para entrar pela porta estreita, porque são poucos sim os que se salvam. Será que a proporção é essa? De cada 10 só um salva? E aonde se encontra a salvação? Aos pés de Jesus Cristo. Então toda a igreja fique de pé. Que adianta você vir aqui, hein? Pensa comigo. Vir aqui, receber tantos milagres, tantas bênçãos, curas, prosperidade, libertação, paz, família abençoada. Enfim, que adianta você receber tudo, tudo, tudo, e no final não ser salvo? Não adianta apenas ser abençoado ou receber apenas um milagre. O que importa é ter fé para ser salvo. A cura é um benefício que Ele te dá. A libertação é um benefício que Ele te dá. A prosperidade é um benefício que Ele te dá. Mas o maior de todos os milagres é a salvação que Ele te dá. E Ele quer te dar essa salvação agora. Ó, eu vou fazer um convite agora para você vir aqui e se colocar aos pés de Jesus. E eu já vou ficar até ajoelhado aqui, porque eu já estou aos pés de Jesus. Vou fazer um convite para você que quer entregar a vida para Jesus e ser salvo, salva, sair do seu lugar e vir aqui para frente. Vem, vem para cá. E está vindo. Vem para cá e está vindo. Esse é o maior milagre de todos. Vem aqui receber o milagre da salvação. Olha pessoas vindo para serem salvas. Vamos aplaudir mais ao nome de Jesus. Sai do teu lugar e vem. Mais do que a riqueza, mais do que a saúde, mais do que a libertação, mais do que qualquer outra coisa, é o teu nome escrito no livro da vida do Cordeiro. É aos pés de Jesus que você encontra a salvação. E está vindo mais, vamos aplaudir mais. Pastor, eu quero ir aí na frente, então vem. Você está vindo para receber Jesus como único, suficiente, exclusivo e eterno Salvador, e está chegando mais. Vamos aplaudir mais.
Eu quero chamar aqui na frente.

0: Todos os filhos pródigos. Pessoas que não estão indo mais em igreja nenhuma, e hoje a igreja do desviado é a maior igreja do mundo. E eu quero tirar você da igreja dos desviados e trazer você aqui para a igreja do Senhor Jesus. Trazer você, filho pródigo, trazer você, filha pródiga, todos que estão sem igreja, todos os filhos pródigos, vem aqui para frente agora, porque Ele vai restaurar a tua vida. Ele vai dizer hoje para você: a tua fé te salvou. Tem mais, vem filho pródigo, vem filha pródiga, isso, venha, venha. Vem, olha, estão chegando, vamos aplaudir mais. Estão chegando, estão vindo. Vem, vem, vem filho pródigo, o pai está te esperando de braços abertos. Vem filha pródiga, o pai está te esperando de braços abertos. Vem, vem, vem, vem, vem. Oh glória, vamos aplaudir mais ao nome de Jesus. Que coisa mais linda, isso é lindo demais. Está vindo mais, vamos aplaudir. Está vindo mais, oh glória. Vamos nos alegrar, porque esse meu filho estava morto e reviveu, tinha se perdido e foi achado. Oh glória, vem filha pródiga. Vamos aplaudir, igreja. Está tendo festa no céu. Está tendo festa no céu. Isso, se ajoelha, isso. Quero chamar aqui todos aqueles que não querem mais seguir Jesus de longe. Pastor, eu estou meio distante de Jesus, eu vou confessar para o Senhor isso. Eu ando meio distante com a vida espiritual, praticamente vazia. Eu estou esfriando a cada dia. Eu quero andar mais perto de Jesus. Eu quero estar tão perto de Jesus, com meu rosto tão aos pés dele, que eu sinto até o cheiro das suas sandálias. Eu quero ter mais intimidade com Jesus. Eu quero estar tão perto dele que eu sinta o perfume de Cristo. Você que quer esse renovo na sua vida espiritual, você que quer essa aproximação com Jesus, você que não está contente com a vida espiritual que leva hoje e você quer mais, você quer muito mais, vem aqui para frente comigo que nós vamos orar. Hoje você vai sentir o bom perfume de Cristo na tua vida. Vamos aplaudir, igreja. Vamos nos prostrar diante dele. Tão pertinho que a gente sente o cheiro de Jesus Cristo. Quero falar com você que está assistindo essa mensagem pela TV. Nós estamos na Paz e Vida de Belém do Pará. Jesus falou com você agora, quer parar de seguir Jesus de longe, quer entregar a vida para Jesus, quer se prostrar diante dele, se ajoelhe ao lado do teu televisor. Se você está vendo essa mensagem no youtube.com/joanribe ou facebook.com/joanribe, se ajoelhe aí ao lado do teu computador. Se você está ouvindo esta mensagem pela rádio, quer entregar a vida para Jesus ou voltar para Jesus, se ajoelhe ao lado do teu rádio. E se você está em trânsito e não tem como se ajoelhar, então mande um sinal para Deus e coloque a mão direita sobre o teu coração, como nós estamos fazendo aqui na sede da Paz e Vida de Belém do Pará. Coloque a mão direita sobre o teu coração assim. E ore desta maneira comigo, ore assim: meu Deus e meu Pai, nunca mais vou clamar de longe, nunca mais vou ficar distante. Eu quero ter tanta intimidade, tanta proximidade com o Senhor, que eu sinta até o teu bom perfume. Por isso, meu Senhor, me recebe agora. Eu te glorifico, eu te dou graças, eu te bendigo e peço ao Senhor: perdoe agora todos os meus pecados e escreve o meu nome no livro da vida. E me dê, Senhor, junto com o meu perdão, a alegria da minha salvação, porque eu declaro que para todo sempre o Senhor Jesus é o meu único, suficiente, exclusivo e eterno Salvador para sempre. Amém.
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7: Por favor, pegue a palavra de Deus. Abra no livro de Atos dos Apóstolos, capítulo 8. Nós vamos ler apenas o versículo 5. Acharam? Atos dos Apóstolos, capítulo 8, versículo 5. Está escrito o seguinte: e descendo Filipe à cidade de Samaria, lhes pregava a Cristo. Amém? Vou ler de novo. E descendo Filipe à cidade de Samaria, lhes pregava a Cristo. Hoje Deus vai falar muito com você. E não apenas Ele vai falar, como Ele vai derramar bênçãos enquanto você ouve a palavra. Então eu leio de novo e cada pessoa que está comigo aqui na sede nacional repete em seguida. Vamos lá. E descendo Filipe, bem alto, e descendo Filipe à cidade de Samaria, lhes pregava a Cristo. Amém? Quem crê que isso aconteceu? Que Filipe, que era só um diácono, desceu de Jerusalém para Samaria e começou a pregar a Cristo para aquelas pessoas. Quem crê que isso aconteceu? Então vamos dar para esta palavra a melhor salva de palmas que já se ouviu nesta igreja, nesta cidade, neste estado, nesse país e na terra. Vamos aplaudir muito, igreja. E enquanto você aplaude, abra tua boca e diga glória, glória ao teu nome, Senhor. Isso, aplaude e glorifica. Quem está à distância, nos acompanhando pela internet, pela TV, pela rádio, pelas redes sociais, junte-se a nós e aplauda também ao Senhor. Todos em toda parte, abram a boca e digam glória, glória ao teu nome. Digam glória, glória, glória, glória. Continua, continua. Pai querido e Deus amado, abre o céu para receber o louvor de todo este povo. Em toda parte tem alguém te exaltando, te glorificando. Sobre cada uma destas vidas, derrama a tua bênção, a tua virtude, o teu poder. Agora, Pai querido, vem com teu Espírito. Tome a boca do pregador, tome os lábios do mensageiro. Fale com cada pessoa que está ouvindo. Envia a tua palavra com poder e autoridade. E que a tua palavra vá, percorra toda a terra e produza o resultado para o qual está sendo mandada. Em nome do Senhor Jesus, diga amém, Jesus. Quem tiver lugar pode sentar, por favor. Logo após a grande perseguição que aconteceu em Jerusalém no início da igreja cristã, Muitas pessoas fugiram apavoradas, porque quem ficava em Jerusalém e acreditava em Cristo era arrastado pelas ruas, lançado

Mas algumas pessoas pensaram assim: o lugar mais seguro para fugir é Samaria. E muita gente fugiu para Samaria. Por que que muita gente considerava Samaria o lugar mais seguro para uma escapada? Porque Samaria, na época de Cristo, naquela época, era considerado um território amaldiçoado. Os judeus repugnavam Samaria. Um judeu realmente praticante da lei de Moisés não pisava em território samaritano, porque para eles aquele território era totalmente impuro. E qualquer pessoa que se achava pura, que pisasse em território samaritano, imediatamente seria contaminada. E por que que Samaria tinha essa fama de um território maldito? Porque no ano 930 antes de Cristo, quando o reino de Judá, de Israel, se dividiu, foi uma época em que havia dois reis, o rei de Israel e o rei de Judá, o reino do norte e o reino do sul. Então ali começou primeiramente uma rivalidade política, o país dividido, isso 930 anos antes de Cristo. Mais ou menos no ano 630, um rei assírio chamado Assurbanipal, ele dominou Samaria, era um rei estrangeiro. E para povoar Samaria, ele levou para lá cinco povos estrangeiros. E esses cinco povos estrangeiros, que não eram nascidos em Israel, que não eram judeus, trouxeram seus costumes religiosos, suas superstições, seus ídolos, suas religiões. Então, aquela área de Samaria foi povoada por um povo pagão, que não acreditava no Deus de Israel. Eles acreditavam na lua, no sol, nas estrelas, nos astros, em ídolos, imagens. Isso causou horror para um judeu verdadeiro que não adora imagem. E eles, inclusive, lá em Samaria, faziam sacrifícios para esses deuses estranhos, inclusive sacrifícios de crianças. Então, Samaria já vem com esse histórico de um lugar amaldiçoado, impuro, cheio de feitiçarias, um lugar de magia negra, de ocultismo. Isso por volta do ano 630 a.C. Esses cinco povos estrangeiros que povoaram Samaria provocaram na nação inteira, então, agora uma rivalidade religiosa. Preste atenção, primeira rivalidade foi política, segunda rivalidade foi religiosa. Mas o que causou mesmo a grande contaminação de Samaria foi que, quando os exilados voltaram da Babilônia, no ano 538 a.C., e foram reconstruir o templo em Jerusalém, que tinha sido destruído por Nabucodonosor, quando os exilados voltaram para a reconstrução do templo, os samaritanos se ofereceram para ajudar. Ah, queremos ajudar a reconstruir o templo de Jerusalém. E Zorobabel, que era o responsável pela reconstrução, falou: nós não queremos que vocês ajudem. Por que que Zorobabel fez isso? Porque os samaritanos já tinham famas de impuros, de contaminados, de idólatras, de feiticeiros. Zorobabel falou: não, nós não queremos pessoas impuras para fazer uma coisa tão santa. Não queremos a ajuda de vocês, samaritanos. Nós dispensamos a ajuda de vocês. Aí os samaritanos, com raiva, fizeram de tudo para atrapalhar a reconstrução do templo de Jerusalém. E isso provocou ódio em Israel. Os samaritanos foram proibidos, depois que o templo foi construído, os samaritanos foram proibidos de entrar no templo de Jerusalém. E os samaritanos, então, para não ficarem sem um lugar de culto, eles construíram

0: Subiram no monte Gerizim, que é o monte da bênção. Atenção, dentro de Israel está Samaria, não é outro país, é dentro de Israel. Os samaritanos construíram no monte Gerizim um templo, onde eles professavam a fé apenas nos 5 primeiros livros da Bíblia, a Torá, a lei de Moisés, recusavam a autoridade do sumo sacerdote em Jerusalém, eles não se submetiam ao sumo sacerdote de Jerusalém, e diziam que o único lugar da bênção em todo Israel era o monte Gerizim, porque Deus tinha dito que aquele era o monte da bênção. Então ali surgiu uma rivalidade espiritual também. Qual é o lugar que se deve adorar a Deus? É em Jerusalém ou é no monte Gerizim? Então, nenhum judeu pisava em território samaritano. A palavra samaritano na época de Cristo era sinônimo de endemoniado. Se você quisesse xingar alguém naquela época, ao invés de falar seu louco, você dizia seu samaritano. Você é um samaritano. Até Jesus foi xingado de samaritano. Disseram para Jesus: nós não dizemos que tu és samaritano e que tu tens demônio. Jesus disse: eu não sou samaritano, nem sou endemoniado. Né? Por aí você vê o ódio que havia contra a Samaria. Nenhum judeu passava por território samaritano. Quando alguém saía de Jerusalém e queria ir para Galiléia, para Cafarnaum, tinha duas rotas, dois caminhos. Um caminho mais curto demorava só 3 dias, vai uma pessoa andando devagarinho. E o outro caminho mais longo demorava até 5 dias. O caminho mais curto era por dentro de Samaria. Sabe o que os judeus preferiam? O caminho mais longo, só para não pisar no território samaritano. Então, o que o Filipe, na hora da perseguição, pensou? Eu vou fugir para Samaria. Lá nenhum judeu vai me perseguir porque eu acredito em Cristo. E Jesus já esteve lá em Samaria quando estava aqui na terra, Filipe pensou. Jesus falou para a mulher samaritana: mulher, um dia vocês vão aprender isso. Nem neste monte, nem em Jerusalém adorareis a Deus, porque Deus é Espírito. E Deus procura os verdadeiros adoradores que o adorem em espírito e em verdade. Então, Filipe sabia disso. Não tem problema nenhum eu ir para Samaria, porque Jesus foi lá antes de mim. Jesus já subiu aos céus, ele não está mais na terra. Eu não vou pecar contra Deus se eu for para Samaria. Porque antes de mim, Jesus foi lá e pregou para a mulher samaritana. E quando Jesus, aqui na terra, foi em Samaria, você conhece essa passagem bíblica, não conhece? Está no Evangelho de João, capítulo 4. Que Jesus entrava tranquilamente, olha, o santo dos santos, hein? Entrava naquele território samaritano e ele concede um certo dia, quase meio-dia, aquele sol ardente, ele foi no poço de Jacó e veio uma mulher tirar água, uma samaritana. Você já leu isso, não leu? Jesus disse para a mulher samaritana: mulher, dá-me de beber. E a mulher levou um susto. Como que o senhor, sendo judeu, fala comigo que sou mulher e samaritana? Porque judeus e samaritanos não se falavam. Era rivalidade total, inimizade total. Mas Jesus não tem inimizade com ninguém. Não é? Você pensa que Jesus tem inimizade com macumbeira? Ai, não vou nem passar na frente da casa dessa vizinha porque ela é macumbeira, deixa atravessar a rua. Você está errado, você devia entrar na casa da macumbeira. Você devia ir lá tomar um café, comer um bolinho. Ah, mas ela oferece as comidas lá para os ídolos dela, para as entidades dela. E daí? Você é lavado e remido pelo sangue de Jesus. Você é luz no meio das trevas. Onde você entra, você leva a bênção. E nós não temos preconceito contra ninguém. contra ninguém. Se você é preconceituoso, muda isso, viu? Ah, eu não suporto pai de santo, mãe de santo. Ah, então você não é salvo. Você está que nem aqueles judeus que criavam rivalidades e perseguiam as pessoas porque pensavam diferente. Você tem que chegar com a tua fé, sem preconceito, e fazer o que Filipe foi fazer em Samaria, pregar a Cristo. Entrar lá e pregar a Cristo. Viu? Estava vendo uma mensagem minha no YouTube lá, uma mensagem do Portal Dourado, e as pessoas no YouTube embaixo vêm comentando, né? Aí tinha lá um que escreveu assim: sou pai de santo, mas amo o jeito como este homem prega a palavra. Já não vai ser pai de santo se continuar ouvindo a gente. Foi isso que Filipe foi fazer lá em Samaria, pregar a Cristo. Filipe pensou: vou estar seguro, porque nenhum judeu perseguidor entrará em Samaria para tentar me prender, porque eles não pisam em território amaldiçoado, impuro, contaminado. E lá eu vou pregar a Cristo. E depois Jesus foi antes de mim lá. Jesus falou para a mulher samaritana: dá-me de beber. Jesus bebeu até água em Samaria. Eu vou lá beber água também. Você não quer entrar na casa da macumbeira para tomar um copo com água, né? Eu vou na minha sogra, ela é espírita. Eu vou lá, quando eu tenho que almoçar na minha sogra, eu fico orando em espírito e repreendendo. Oh. Filipe pensou: Jesus foi lá em Samaria e bebeu água. Ah, eu vou lá para beber água, vou comer. Jesus almoçou em Samaria, os discípulos foram comprar comida. Ah, eu vou para Samaria. E foi lá em Samaria que Jesus falou para aquela mulher samaritana: ô, mulher, dá-me de beber. E depois dela reclamar que ele falava com uma estranha samaritana, Jesus disse para ela: ah, mulher, se tu conheceras o dom de Deus, o presente de Deus, a graça de Deus, e soubesse quem é que está falando com você, se você soubesse quem é que te diz: dá-me de beber, tu lhe pedirias e ele te daria água viva. Aí a mulher: oh, senhor, não tem como tirar água desse poço, está pedindo para mim. O poço é fundo, o senhor não tem como tirar água aí. Como que o senhor pode me dar água viva para beber? Se o senhor nem tem como tirar essa água desse poço aí agora, o senhor está me pedindo água para beber. Como o senhor está pedindo água para mim e está me oferecendo água viva? Por acaso o senhor é maior do que o nosso pai Jacó, que veio aqui, cavou esse poço com as suas mãos, achou essa água e ele mesmo bebeu, os seus filhos e o seu gado? O senhor por acaso é maior do que o nosso pai Jacó? Jesus disse: mulher, e Filipe está lembrando tudo isso: mulher, qualquer que beber da água deste poço, do poço de Jacó, tornará a ter sede. Mas aquele que beber da água que eu lhe der, nunca mais terá sede. Porque se fará dentro da pessoa uma fonte de água viva que jorra para a eternidade. Ah, Senhor, me dá essa água para beber, para que eu não precise mais vir aqui no poço tirar, então. Jesus disse: vai, chama o teu marido e vem cá. A mulher falou: eu não tenho marido. Jesus disse: disseste bem, não tenho marido, porque já tiveste 5 maridos e o que agora tens não é teu marido. Você vê como Jesus não tinha preconceito? Não vou falar com aquela vizinha, ela é uma sem vergonha. Já casou 2, 3 vezes, já teve 5 homens, tem um filho com cada homem. Cada um é uma cara. Não vou falar com aquela vizinha, aquela mulher lá não presta. Eu sou santa. Eu nem cumprimento aquela vizinha, de má reputação. Você realmente está por fora do evangelho, viu? Esse teu orgulho, essa tua santidade, entre aspas, essa tua pureza que faz você se afastar dos pecadores, que faz você isolar as pessoas. Isso não é de Deus, não. Quem faz isso não é de Deus, minha gente. O povo evangélico está virando um povo judaizado. Não estou falando mal dos judeus, não. Eu amo o povo judeu. Mas a partir do momento que você começa a achar que só você é santo, só você presta, só tua religião é boa, é realmente, você é um religioso, você não é um salvo. Quando você diz que só a tua igreja que salva, só a tua igreja que é boa, só o batismo na tua igreja que vale, você realmente é um fariseu hipócrita, que Jesus odiava o fanatismo. Jesus não teve preconceito, ele já sabia que aquela mulher tinha tido 5 maridos e agravante maior. Jesus ainda disse para ela: e o que agora tens não é teu marido. Você xingaria um monte, não xingaria? Essa mulher é uma vagabunda, essa mulher não presta. Você xingaria um monte, né? Jesus não. Jesus ofereceu água viva para ela. E ofereceu água viva para o homem que estava morando com ela. Jesus falou: vocês não são casados, vocês não têm direito à água viva, não. Vocês não são casados, não têm direito à salvação, não. Vocês são amigados, não têm direito à salvação. Vão primeiro casar, arrumar a vida e depois vocês vão ser salvos. Você está por fora. Salvação é pessoal. Não tem nada a ver com o casamento e com a vida conjugal de ninguém. A salvação é para todos. Casados, solteiros, juntados. Salvação é para cada pessoa. Por isso que Jesus disse: eu dou água viva assim, chama o teu marido e vem cá. Eu não tenho marido. Disseste bem, não tenho marido, porque já tivestes 5 maridos e o que agora tens não é teu marido. A mulher levou um choque. Vejo que tu és profeta. Filipe está lembrando tudo isso. Jesus foi lá em Samaria, Jesus fez tudo isso, Jesus derrubou preconceitos em Samaria. Eu vou fugir para Samaria. E mais, aquela mulher samaritana largou o vaso com água, correu lá para o centro da cidade e chamou todos os samaritanos e disse: olha, eu achei um homem que falou tudo da minha vida, será que ele não é o Messias? Será que ele não é o Cristo? E diz o Evangelho de João, capítulo 4, versículo 14 em diante, que todos os samaritanos correram lá para se encontrar com Jesus e gostaram tanto do que viram e ouviram. E Jesus não operou um milagre em Samaria, hein? Só pregou, não operou um sinal, a não ser ter falado da vida da mulher, que ele conhecia profundamente. Não curou um cego, não curou um paralítico, não expulsou um demônio, não fez nada disso. Só pregou. Samaritanos ficaram tão maravilhados que disseram: fica conosco mais alguns dias, não vai embora não. Tá, mas eu tenho que ir para Galiléia. Não, fica aqui, Senhor, fica aqui. Fica aqui. Fala mais com a gente. Aí Jesus ficou com os samaritanos mais 2 dias. Se hospedou na casa de um impuro. Dormiu na casa de um impuro. Comeu tudo o que puseram na frente dele, sem preconceito. Ficou 2 dias ali ensinando, olha só. Filipe sabe disso. E Filipe sabe que os samaritanos disseram depois para Jesus e para a mulher, principalmente para a mulher, disseram para ela: olha, não é porque você falou que a gente acreditou. Porque nós estamos há 2 dias ouvindo este homem, nós ouvimos a sua palavra, nós sentimos uma coisa que nunca sentimos antes, e nós temos a certeza absoluta que este homem, Jesus, é realmente o Salvador do mundo. O Salvador do mundo. Do judeu e do samaritano. Salvador das pessoas de bem e das pessoas de má reputação. Salvador do mundo, Salvador de todos. Filipe, no meio da perseguição, falou: é para lá que eu vou fugir. E Filipe fugiu para Samaria. Ele era só um diácono, mas cheio do Espírito Santo. Era só um obreiro da igreja, mas cheio do Espírito Santo. Aí, Filipe chegou lá em Samaria e começou a falar de Cristo. Mas os samaritanos, que amavam tanto Jesus, souberam da tragédia ocorrida na Páscoa passada. Jesus, aquele que eles amavam, foi preso, julgado, torturado, crucificado e morto. Os samaritanos ficaram sabendo que fizeram tudo isso com o Salvador do mundo. Os samaritanos estão tristes. Os samaritanos estão ainda de luto, pesar pela morte daquele homem, daquele galileu que um dia apareceu e trouxe tanta paz, tanta fé, tanta esperança. Os samaritanos sabem da tragédia acontecida na última Páscoa, quando mataram Jesus, um homem tão bom, olha o que fizeram com Jesus. Aí Filipe entra em Samaria e começa a falar de Cristo. Samaritanos estão ouvindo com tristeza. É lamentável o que fizeram com ele, né? O que esses judeus, que a gente não suporta judeu. E você que tem raiva de judeu também precisa mudar a tua ideia, viu? Tem que amar o povo judeu. Jesus disse para a mulher samaritana: a salvação vem dos judeus. Jesus era judeu. Então Filipe começa a falar de Cristo e os samaritanos estão ouvindo com tristeza. Mas Filipe vem com uma nova mensagem. Filipe vem alegrar o coração de todos os samaritanos. Filipe começa a pregar. Sabe o Cristo que vocês conheceram? Sabe o Cristo que ficou aqui em Samaria 2 dias? Sabe o Cristo que vocês amavam? É verdade. Ele foi preso injustamente, julgado e condenado por um tribunal completamente vendido, com juízes injustos. Foi sentenciado à morte. É verdade, vocês sabem disso. E recebeu a pena capital, a morte mais horrenda que um condenado poderia receber. Pôncio Pilatos, o imperador, o governador romano, mandou que ele fosse crucificado. De fato, ele morreu crucificado, vocês sabem disso. Mas o que eu vim contar para vocês é que, e disso vocês não sabem, eu vim contar para vocês que tiraram o seu cadáver da cruz, sepultaram numa gruta cavada numa montanha, puseram o corpo dele ali, naquela mesma sexta-feira, e lacraram a entrada do sepulcro para que ninguém roubasse o cadáver, e colocaram guardas na porta para impedir que qualquer pessoa se aproximasse, porque ele tinha dito que no terceiro dia ia ressuscitar. Então eles tinham que manter a guarda até o terceiro dia. No quarto dia podia dispensar a tropa, mas foi no terceiro dia pela manhã que um anjo luminoso desceu do céu, e o seu aspecto era mais resplandecente que um relâmpago. E os guardas romanos viram aquilo e ficaram aterrorizados. E o anjo que desceu do céu tocou na pedra que estava lacrada na entrada do sepulcro, e a pedra se moveu para o lado, e dentro da sepultura veio um clarão e um terremoto, e aquele que estava morto ressuscitou.
1: ressuscitou. Não fiquem tristes, ele morreu, mas ressuscitou. Samaritanos, acreditem nisso, Cristo está vivo.
0: Quando os samaritanos ouviram isso, ficaram alegres que nem você está agora. E Filipe dizia: eu estive com ele depois que ressuscitou. Eu e os apóstolos que continuam em Jerusalém, que não fugiram. Eu pude ver, pelo prazo de 40 dias, ele conosco, o mesmo Jesus que morreu na cruz. Não era um espírito, não era um fantasma. Era ele mesmo, de carne e ossos. Durante 40 dias ele ficou na terra conosco, comendo, bebendo. Ele aparecia e desaparecia. Entrava no cenáculo mesmo com as portas e janelas fechadas. Mas ele era de carne e ossos. A gente podia tocá-lo, ele não era um espírito. Não. O mesmo Jesus que vocês conheceram aqui em Samaria. O mesmo Jesus que foi morto na cruz. Eu tive o privilégio de vê-lo, dizia Filipe. Eu tive o privilégio de estar com ele. Eu garanto para vocês que ele está vivo. E se vocês, samaritanos, têm qualquer dúvida, me tragam agora todos os paralíticos e doentes. Aí vieram aqueles perturbados, endemoniados, idólatras, feiticeiros que ainda existiam em Samaria, pessoas possessas de legiões de demônios, coxos, aleijados, trouxeram. E Filipe dizia: agora eu vou dar a prova de que Jesus está vivo. Paralítico, levanta e anda. Demônio, saia desse homem. E diz aqui a palavra, olha só, vou ler aqui para você, estou em Atos dos Apóstolos, capítulo 8, versículo 6. E as multidões, os samaritanos, unanimemente prestavam atenção ao que Filipe dizia, porque ouviam e viam os sinais que ele fazia, pois que os espíritos imundos saíam de muitos que os tinham, clamando em alta voz, e muitos paralíticos e coxos eram curados. Aí os samaritanos se alegraram. Ele está vivo, ele está vivo, ele está vivo. Esse é o Filipe, mas ele fala em nome de Jesus, e Jesus está curando. A alegria foi muito grande. Todo mundo que acreditou ali, viu? Filipe falou: agora vocês têm que batizar. Não adianta só acreditar. Atenção, você que crê já e ainda não se batizou, não basta só acreditar, tem que batizar. Jesus disse: quem crer e for batizado será salvo. Filipe está pregando o evangelho direitinho. Ele fala para todo mundo que crê ali: ó, agora vocês que creem têm que se batizar nas águas, por imersão. Versículo 12: mas como crescem em Filipe, que lhes pregava acerca do reino de Deus e do nome de Jesus Cristo, se batizavam tanto homens como mulheres. Amém? Não basta só crer, tem que batizar em seguida. Amém? Se você não se batizou ainda, não perca o próximo batismo, hein? Não basta só crer. Só será salvo quem for batizado. Até Jesus se batizou. Quem crer e for batizado será salvo. Mas não para aí. Tudo isso foi a preparação para a festa. A festa dos tabernáculos. Tudo isso. O Filipe parou aí, porque o trabalho dele era pregar, curar doentes e batizar as pessoas. Mas a vida cristã não é só isso. É preciso o batismo com o Espírito Santo e com fogo. É preciso o revestimento de poder. Foi assim com Filipe e com os apóstolos. Tem que ser assim com cada pessoa que é batizada nas águas. Esses sinais seguirão os que crerem em meu nome, falarão novas línguas. Então Filipe ali naquele momento manda mensageiros para Jerusalém. Fala, vão lá, avisem os apóstolos que continuam em Jerusalém que Samaria se rendeu a Jesus. Que Samaria se entregou para Jesus e eu já batizei muita gente nas águas. Que eu faço agora? Que eu faço agora? Vai lá perguntar. Acompanhe comigo. Versículo 14. Os apóstolos, pois, que estavam em Jerusalém, ouvindo que Samaria recebera a palavra de Deus, enviaram para lá Pedro e João, os quais, tendo descido, oraram por eles para que recebessem o Espírito Santo. Essa história de que entregou a vida para Jesus, já tem o Espírito Santo. Batizou nas águas, já tem o Espírito Santo. Fosse verdade, Pedro e João não precisavam ter descido a Samaria e orar por eles para que recebessem o Espírito Santo. Posso reler isso para você? Aqui, ó. Os apóstolos, pois, que estavam em Jerusalém, ouvindo que Samaria recebera a palavra de Deus, enviaram para lá Pedro e João, os quais, tendo descido, oraram por eles para que recebessem o Espírito Santo. Recebessem o Espírito Santo. O que significa receber o Espírito Santo? Receber o revestimento do alto. Batismo com o Espírito Santo e com fogo. Falar em línguas estranhas. Hoje as igrejas e os cristãos no Brasil acreditam em Deus, acreditam em Jesus e até acreditam que haja Espírito Santo. Mas quando você pergunta quem aqui fala línguas estranhas, é uma minoria. Pedro e João desceram lá para que eles recebessem o batismo com o Espírito Santo e com fogo. Claro que toda aquela obra foi obra do Espírito Santo, porque Jesus disse, quando o Paráclitos vier, e Paráclitos é o nome grego do Espírito Santo, quando o Espírito Santo vier, convencerá o mundo do pecado, da justiça e do juízo. Claro que tudo o que aconteceu em Samaria foi obra do Espírito Santo, claro que sim, porque Jesus já tinha subido ao céu. Quem estava em Samaria operando tudo aquilo era o próprio Espírito Santo. Mas Pedro e João foram lá e oraram para que eles recebessem o quê? O batismo com o Espírito Santo. O que me adianta saber que o Espírito Santo está aqui na terra, mas ele não está dentro de mim? Se eu não sou o tabernáculo dele, o que é que eu preciso corrigir na minha vida para ser o tabernáculo? Eu tenho que falar em línguas. Você tem que falar em línguas. É direito de quem crê. Olha o que Jesus disse: ide por todo mundo, pregar o evangelho a toda criatura. Quem crer e for batizado será salvo, mas quem não crer será condenado. E estes sinais seguirão aos que crerem. Em meu nome expulsarão os demônios, falarão novas línguas, pegarão em serpentes. E se beberem alguma coisa mortífera, não lhes fará dano algum. E imporão as mãos sobre os enfermos e os curarão. Estes sinais seguirão aos que crerem. Falar em línguas é direito de quem crê. Se você não está falando em línguas ainda, é porque você não está crendo direito. Você está crendo que nem os judeus criam. Você ainda não tem esse poder? Precisa buscar. O Espírito Santo hoje e daqui para frente vai chacoalhar a paz e vida e chacoalhar até a igreja cristã, outros ministérios que estão ouvindo e assistindo, porque o Espírito Santo não aguenta mais ser desprezado nas igrejas. O Espírito Santo não aguenta mais chegar numa reunião como essa e ficar só assistindo. O Espírito Santo não veio aqui para assistir, ele veio aqui para operar na tua vida, operar milagres, sinais, prodígios e maravilhas. E se você crer, o Espírito Santo só está esperando uma coisa: a ordem de Jesus. Porque João batizou com água, eu batizo com água, mas Jesus batiza com Espírito Santo e com fogo. E Ele batiza quem crê. O Espírito Santo só está esperando você crer de verdade para Jesus dizer: eu te batizo agora com Espírito Santo e com fogo. Crer, como diz a Escritura, rios de água viva fluirão de dentro do seu ventre. Quem tem sede, que venha a mim e beba. Quem crê em mim, como diz a Escritura, rios de água viva fluirão de dentro do seu ventre. Foi isso que ele ofereceu para a mulher samaritana. É isso que Pedro e João foram levar lá para aqueles que se batizaram nas águas. E é isso que o Senhor Jesus hoje veio te dar de presente. Porque isso tudo é dom. Ó, a salvação é dom. A gente ganha de Deus sem merecer. Ah, mulher, se tu conheceras o dom de Deus. Ah, mulher, ah, homem, se tu conheceras o dom de Deus. Ah, meu jovem, Jesus está falando com todo mundo agora. Se tu conheceras o dom de Deus. E quem é o que te diz, dá-me de beber, tu lhe pedirias e eu te daria agora água viva para beber, porque se fará dentro de você uma fonte de água viva que jorra para a vida eterna. É dom, é presente, a salvação é presente. E o batismo com o Espírito Santo e com fogo também é presente. É presente para quem crê. É presente para quem quer. Toda a igreja fique de pé. Eu estou pregando o mesmo Cristo que Filipe pregou em Samaria. Não é outro Cristo. Não é um Cristo diferente. Não é um Cristo moderninho. Não estou pregando aqui um Cristo que fuma maconha. Não estou pregando aqui um Cristo que fuma cachimbo de crack. Ele está com o maconheiro, ele está com o craqueiro, ele está com o traficante, ele está com o malfeitor, ele está com a prostituta, ele está com o ladrão, ele está com o pai de família, com a mãe de família, com os filhos. Ele está com os desprezados, os desvalidos, os ignorados. Ele não despreza ninguém. E a oferta dele é para todos. É para todos igualmente. Ninguém recebe um presente porque merece. Um presente é dado graciosamente. E Jesus resolveu dar para você o melhor que ele tem: a vida eterna. Você nunca mais morrerá. Se você quiser recebê-lo agora, como teu único, suficiente, exclusivo e eterno Salvador. Olhem todos, vem para mim agora. Esse é um momento muito importante. Ele te oferece de graça. Ele não vai analisar se você merece ou não. Aliás, ele nunca analisa isso. Eu só sei que ele te ama. Como ele amou a mulher samaritana. Como ele amou os amaldiçoados samaritanos. Como ele amou aquele ladrão que morria do seu lado direito na cruz. Como ele ama todos os pecadores. Salvação é presente. É dom. É para quem quer. É para quem crê. Pastor, eu quero, eu creio. Como é que eu faço para receber? Fácil assim. É só você levantar a sua mão direita agora, o mais alto que puder, para dizer: eu quero a salvação de presente. Eu quero receber Jesus agora como meu único, suficiente, exclusivo e eterno Salvador. Se você quer, ergue a tua mão direita bem alto, agita a tua mão assim e diga assim: eu quero. E todos que ergueram as mãos, peçam licença. Vem aqui para frente com a mão acenando. Vem aqui acenando para Jesus: eu quero, eu quero, eu quero a salvação de presente. Vem para cá. E vamos aplaudir ao Senhor Jesus por cada vida que está chegando. Pede licença, tem uma multidão no caminho. Diga: eu preciso ir lá na frente. Eu quero esse presente. Eu quero a vida eterna. Ele me ofereceu água viva. Eu quero. Vamos aplaudir mais ao Senhor Jesus. Vamos aplaudir mais ao Senhor Jesus por cada vida que está chegando, e está chegando mais. E vem você também, e vem você também, porque é para você. Vem você também, porque é para você. Eu quero chamar aqui na frente. Aqui na frente eu quero chamar todos os que estão fracos. Fracas, e sabe o que te falta? O batismo com o Espírito Santo e com fogo. Jesus quer fazer a festa dos tabernáculos dentro de você. Você que crê, mas quer aprender a crer de verdade, sem duvidar, para que a tua boca fale em mistérios com Deus. Você que quer aqui na frente agora pedir a purificação. Ó, eu não tiro a razão dos judeus. De fato, os samaritanos eram impuros. De fato, os samaritanos eram contaminados. Mas aquele que tira todo o pecado, toda a contaminação, aquele que tira toda a maldição, foi em Samaria. E a boa notícia é que ele está aqui no nosso meio, através do Espírito Santo, para te purificar de todo o pecado, para tirar da tua vida tudo que atrapalha, para arrancar os vícios, o caminho duplo, a história dupla, tirar você de uma situação falsa, tirar você do pecado. Ele está aqui para te purificar. Você que quer a purificação pelo sangue de Jesus, vem aqui para frente também. E enquanto mais pessoas estão chegando, eu chamo também os filhos pródigos, as filhas pródigas e todos que estão sem igreja, vem para frente também. Quero falar com você que está me assistindo pela TV, ou pelo YouTube, ou pelo facebook.com/joanribe. Quero falar com você que está assistindo agora ao vivo pelas redes sociais, pela TV Paz e Vida também. Quero falar com você que baixou essa mensagem aí no seu computador, ou algum pregador do telhado te deu e falou: assista isso aqui. Jesus te ama. Ele não tem preconceito. Ele não isola ninguém. Um dia ele isolará os pecadores que rejeitam essa oferta amorosa, os pecadores que rejeitam esse presente amoroso que custou sua própria vida. Um dia ele vai separar, sim. Assim como um dia ele vai separar também os bodes das ovelhas. Aqueles que, conhecendo a Cristo, estão se comportando não como ovelhas, mas como bodes. Um dia ele fará a separação, mas ainda não é hora de separação. Agora é hora de salvação. Você que está assistindo, se quiser agora entregar a vida para Jesus, ou voltar para Jesus, se ajoelhe ao lado do teu televisor, se ajoelhe ao lado do teu computador. E se não for possível se ajoelhar, coloque a mão direita sobre o teu coração. Quero falar com todos que estão ouvindo à distância pela rádio, no Brasil, em Portugal, Angola, Moçambique, Cabo Verde, Tomé e Príncipe, Timor-Leste, em qualquer parte, brasileiros espalhados pelo mundo todo, que estão ouvindo esta mensagem em toda parte. Você, não importa onde esteja agora, eu sei que Deus está aonde você está. Porque Deus está em toda parte ao mesmo tempo. Quer entregar a vida para Jesus? Você que está à distância, Você que está à distância, é possível se ajoelhar ao lado do rádio ou do computador? Então se ajoelhe. Não é possível se ajoelhar porque você está em trânsito ou está dirigindo, ou está num hospital, num leito de dor, está todo engessado. Pastor, eu estou todo engessado, eu estou imobilizado, mas eu quero entregar a vida para Jesus. Não consegue mexer a mão? Não, não consegue mexer nada, nem o dedo? Não, estou paralisado. Então pisca. Consegue piscar? Pisca. E se piscar de olhos quer dizer: eu te recebo, Jesus, como meu único, suficiente, exclusivo e eterno Salvador. Onde quer que você esteja agora à distância ouvindo esta mensagem e quer o presente, é de graça. Não é porque a gente merece, não, é porque Ele nos ama. Você quer esse presente? Ele te dá água viva agora. Ele te dá água viva. Eu vou pedir para todos que vieram para frente se ajoelharem comigo diante do altar. A igreja continua de pé, por favor. À distância, os que puderam se ajoelhar, se ajoelhem. Quem não pôde se ajoelhar, coloque a mão direita sobre o coração. Ore assim comigo, mas ore com fé. Meu Deus e meu Pai, eu ouvi agora a pregação sobre Cristo, e eu creio que Ele está vivo e é o Salvador do mundo, mas para mim Ele é agora o meu Salvador, meu Deus da glória. E eu declaro com a minha boca que eu creio em Jesus e suplico ao Senhor o perdão de todos os meus pecados pelo sangue que Ele derramou para expiação, para pagamento pela minha culpa. Eu declaro que recebo o sacrifício de Jesus para perdão dos meus pecados e salvação da minha alma. Eu quero, meu Deus, continuar a minha caminhada, assim como todos nós, e não parar no batismo nas águas, mas seguir adiante até receber por completo o batismo com o Espírito Santo e com fogo. Meu Deus da glória, ouve a minha oração que eu te faço com todo o meu coração. Me salva, Senhor, eu te rogo. Me salva, Senhor, eu te suplico. E vem agora com Paráclitos, vem agora com teu Espírito Santo fazer morada dentro de mim, porque eu te adoro a partir de hoje em espírito e em verdade. Eu quero ser este verdadeiro adorador que o Senhor procura. Eis-me aqui como teu adorador. Me dá, Senhor, a certeza e a alegria da minha salvação. Escreve o meu nome, confirma o meu nome no livro da vida, aí no céu, por Jesus Cristo, o meu único, suficiente, exclusivo e eterno Salvador para todo sempre. Amém.
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2: Um homem saiu em uma viagem de avião. Era um homem que acreditava em Deus e sabia que Deus estaria com ele, dando-lhe proteção. Durante a viagem, quando sobrevoavam o mar, um dos motores falhou e o piloto teve de fazer um pouso forçado no oceano. Quase todos morreram, mas o homem conseguiu agarrar-se a alguma coisa que o conservou na superfície. Ficou boiando à deriva por muito tempo, até dar em uma ilha não habitada. Ao chegar à praia, cansado porém vivo, agradeceu a Deus por aquele livramento maravilhoso da morte. Ele se alimentou de peixes e ervas. Conseguiu derrubar algumas árvores e, com muito esforço, construiu um abrigo tosco com paus e folhas que o protegia do sol e da chuva e onde podia passar a noite. O homem ficou todo satisfeito e mais uma vez agradeceu a Deus porque agora podia dormir sem medo dos animais selvagens que talvez pudessem existir na ilha. Um dia, ele estava pescando e havia apanhado muitos peixes. Tendo conseguido comida abundante, estava satisfeito com o resultado da pesca. Entretanto, ao voltar-se na direção de sua casa, qual não foi sua decepção ao vê-la em chamas? Sentou-se numa pedra e pôs-se a lamentar e chorar. Deus, como o Senhor pôde fazer isto comigo? O Senhor sabe que eu preciso muito desta casa para me abrigar e a deixou-se queimar inteira. O Senhor não tem compaixão de mim? Nesse momento, uma mão pousou no seu ombro e ele ouviu uma voz lhe dizendo: "Vamos, rapaz." O homem se virou boquiaberto a fim de verificar quem falava com ele e qual não foi sua surpresa ao ver à sua frente um marinheiro que lhe disse novamente: "Vamos, rapaz, nós viemos buscá-lo." "Como é possível? Como vocês souberam que eu estava aqui?" E o marinheiro respondeu: "Ora, amigo, vimos os sinais de fumaça que você fez, pedindo socorro. O capitão ordenou que o navio parasse e que eu viesse buscá-lo naquele bote ali adiante." Os dois entraram no bote e se dirigiram para o navio que o levaria em segurança de volta para sua família e para a vida. Quantas vezes nossa casa queima e nós gritamos como esse homem? Na Bíblia Sagrada lemos que todas as coisas contribuem para o bem daqueles que amam a Deus. Às vezes, é muito difícil aceitar isso, mas é assim que funciona. É preciso acreditar e confiar. Siga seu coração e a resposta lhe será dada.

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2: 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Se você tem que explicar, você tem que fazer uma maneira de comprar um presilino para o bebê. Talvez você não ganhe um presilino.
3: Quem é o presilino?
2: Que é o comprimido que está vindo.
3: Presilino é como uma banana no lado.
2: Ele vende na farmácia.
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7: Livro de Êxodo, capítulo 27, versículo 20.
8: Tu, pois, ordenarás aos filhos de Israel que te tragam azeite puro de oliveiras, batido, para o candeeiro, para fazer arder as lâmpadas continuamente. Agora eu leio mais uma vez e cada pessoa que está comigo aqui na sede da Paz e Vida do estado de Maranhão, na cidade de São Luís, repete em seguida, vamos lá. Tu, pois, bem alto, tu, pois, ordenarás aos filhos de Israel que te tragam azeite puro de oliveiras, batido para o candeeiro, para fazer arder as lâmpadas continuamente. Amém? Você acredita que Deus deu essa ordem para Moisés por volta do ano de 1450 a.C.? Quem acredita? Levante a mão. Pastor, o que significa isso? É o segredo que nós iremos aprender agora. O segredo do candeeiro. Amém? Quantos creem na palavra de Deus? Então desocupe as tuas mãos e vamos dar a melhor salva de palmas que o Maranhão já deu para esta palavra. E enquanto você aplaude, abra tua boca e diga: glória, glória, glória ao teu nome. Que coisa linda! Isso! Oh, glória! Continua, continua! Você que está nos ouvindo pela rádio ou pela internet, no Brasil, ou em Portugal, ou na Ilha da Madeira, ou Angola, Moçambique, Cabo Verde, junte-se a nós, glorifique a Deus conosco agora. Isso, da glória, da glória, da glória. Pai querido, olha que coisa linda. Olha que multidão te glorificando, te exaltando. Abre o céu para receber este louvor. E sobre cada vida agora, derrama a tua bênção, a tua virtude, o teu poder. Pai querido, o Senhor sabe muito bem que esta multidão não veio aqui para escutar um homem falar. Esta multidão tem fome da tua palavra. Esta multidão tem sede da verdade. Então vem com teu espírito, tome a boca do pregador e fale o Senhor pessoalmente com cada vida aqui presente e com quem está ouvindo à distância. Envia a tua palavra com poder e autoridade e que a tua palavra percorra toda a terra e produza o resultado para o qual está sendo mandada. Em nome do Senhor Jesus, diga amém, Jesus. Glória a Deus. Quem tiver lugar, por favor, sente-se. Então vamos entrar nesse segredo do candeeiro. Você notou a palavra lâmpada neste versículo? Quando você lê a palavra lâmpada, você pensa nisso imediatamente. Mas naquela época de Moisés, 1450 anos antes de Cristo, não existia essa lâmpada como nós a conhecemos hoje. Não é? Como que eram as lâmpadas naquela época? Elas eram chamadas de lâmpadas, mas não eram lâmpadas elétricas. Eram candeias, uma vasilha pequena, parece assim um mini bule, mais ou menos, feito de barro, onde naquela época as pessoas despejavam azeite dentro e colocavam um pano torcido como se fosse pavio e colocavam fogo naquele pano encharcado de azeite. Esta era a lâmpada daquela época. Essa lâmpada moderna aqui, isso é coisa recente. Tem um pouquinho mais de 100 anos. Hoje, para a gente ter um ambiente iluminado, é uma tranquilidade. É só apertar um botão, a gente nem se dá conta, né? Você acende a luz do teu quarto, você acende a luz da sala, você acende a luz do banheiro. É um clique na tomada. Rápido! Você nem se dá conta desse conforto, dessa facilidade, porque é uma coisa que já faz parte do nosso dia a dia. Desde que o Thomas Edison, em 1880, inventou a lâmpada incandescente, isso se espalhou no mundo e se tornou uma coisa comum. Mas não era assim na época em que Deus falou isso para Moisés. A lâmpada era feita de barro, tinha que ter azeite dentro, tinha que ter um pavio torcido, onde se colocava o fogo. E aí produzia luz para quem estava dentro da casa. Então Deus aqui nesta palavra, ele falou assim para Moisés: Moisés, na minha casa, no meu tabernáculo, as lâmpadas não podem se apagar nunca. Só que as minhas lâmpadas, elas são feitas de barro. Elas têm que ser abastecidas com azeite, mas não qualquer azeite, Moisés. Tem que ser um azeite puro de oliveira. E tem que ser um azeite batido. E aí, quando eu leio isto, eu associo imediatamente com aquela última noite de vida de Jesus, quando ele ora justamente no monte da onde? Das oliveiras. Onde ali ele começa a ser moído por nós, né? Getsemane quer dizer prensa de azeite, onde o fruto da oliveira era prensado, batido. Então tudo isso é figura que Deus está usando. Mas não se refere apenas a Jesus, porque Jesus é a luz do mundo, ele é a luz da igreja. A luz dele arde continuamente e nunca se apaga. Mas o segredo é mais profundo ainda. Vamos continuar aqui, ó. O azeite puro, puro, puro de oliveira, batido para o candeeiro, para fazer arder as lâmpadas continuamente. A lâmpada não podia se apagar, porque a lâmpada apagada significava trevas, escuridão. Se a gente apagar essa luz aqui, e se a prefeitura de São Luís do Maranhão apagar todas as luzes da cidade agora e das ruas, a gente vai estranhar a escuridão. Vai ser o caos, uma confusão. As pessoas ficam desorientadas na escuridão. Então Deus não quer trevas. Deus não quer escuridão. E na casa dele as lâmpadas têm que arder. Olha o termo, arder. Ele não está falando brilhar, arder. Continuamente, quer dizer, a lâmpada nunca pode se apagar. Muito tempo depois de Deus ter falado isso para Moisés, o povo de Israel deixou as lâmpadas se apagarem. Sabe o que aconteceu? Além do caos da nação, todo o povo sofreu terrivelmente. Isso aconteceu na época do rei Ezequias. Eu quero que você vá comigo agora no segundo livro de Crônicas, capítulo 29, versículo 6, quando o povo deixou que a lâmpada se apagasse. E você reparou que Deus deu uma ordem aqui. A ordem é para a lâmpada nunca parar de arder. Tem que ficar acesa continuamente. Mas um dia o povo falou, que bobagem, o que tem apagar a lâmpada? E olha o que aconteceu. Segundo livro de Crônicas, capítulo 29, versículo 6. Porque nossos pais transgrediram e fizeram o que era mal aos olhos do Senhor nosso Deus. E o deixaram. E desviaram o rosto do tabernáculo do Senhor e lhe voltaram as costas. O povo desviou. Também fecharam as portas do alpendre e apagaram as lâmpadas. E não queimaram incenso nem ofereceram holocaustos no santuário ao Deus de Israel. Pelo que veio grande ira do Senhor sobre Judá e Jerusalém e os entregou à perturbação. Pessoa, quando permite que a lâmpada seja apagada ou não se importa em manter a lâmpada acesa, entra a perturbação e os entregou à perturbação, à assolação e ao assobio, quer dizer, aquela expressão, né? Quando a pessoa vê algo assim tão terrível que ela dá até um assobio de espanto. Ao assobio, como vós o estáis vendo com os vossos olhos. Então retorna lá para nossa leitura em Êxodo 27 e 20. Tu, pois, ordenarás aos filhos de Israel que te tragam azeite puro de oliveiras batido para o candeeiro para fazer arder as lâmpadas continuamente. A lâmpada, o candeeiro, também chamado de candeia, para se manter acesa e para funcionar, precisava destas três coisas que eu te falei, não é? Era um recipiente de barro, mas tinha que ter dentro o azeite, olha só, tinha que ter o azeite, azeite puro, batido, não podia faltar azeite, tinha que ter o fogo tinha que estar aceso, e havendo chama, estando o fogo aceso, automaticamente haveria luz. E a escuridão, as trevas, seriam repreendidas. Aí Jesus Cristo, que veio 15 séculos depois de Moisés, Jesus, o próprio Deus, veio e falou a respeito disso. Eu quero que você vá comigo no Novo Testamento agora, no Evangelho de Mateus, capítulo 5, versículo 14. Olha o que Jesus diz aqui. Vós sois a luz do mundo. Não se pode esconder uma cidade edificada sobre um monte. Nem se acende a candeia e se coloca debaixo do alqueire. O alqueire era um recipiente feito de vime que as pessoas usavam para medir quantidades de cereais. Colocar uma candeia debaixo de um cesto de vime é esconder a luz. É abafar a luz. E Jesus está dizendo, não se acende a candeia e se coloca debaixo do alqueire, desse cesto de vime, mas no velador. O que era o velador? Era um prego na parede. E a pessoa pendurava ali aquele recipiente de barro, a candeia. O recipiente de barro ficava grudado no prego. E aí Jesus disse, ilumina todos os que estão dentro da casa, olha só. E dá luz a todos que estão na casa. Do que Jesus está falando? De figuras? O que Deus estava falando com Moisés naquela época? Também de figuras. É uma linguagem figurada que tem um sentido profético e espiritual muito mais profundo. Se a pessoa ler simplesmente a letra, ela não vai ter a revelação de Deus. E Jesus dizia para os discípulos: para vocês eu conto os segredos, os mistérios do reino, porque vocês estão comigo e querem aprender. Mas aos de fora, eu falo tudo por mistérios, falo tudo por parábolas, para que eles escutando não ouçam, para que eles não entendam mesmo. E Jesus, ele não dá os mistérios, os segredos dele para quem é de fora, para a pessoa que não está próxima dele. Ele só vai revelando a palavra para quem se aproxima. Então, ele revela que os discípulos de Jesus, todos que andam com ele, são a luz do mundo e que esta luz não há como ocultar e esconder. Só que muitos de lá de fora, vendo que você é luz do mundo, tentam te abafar e tentam te esconder. Tentam fazer com que a sua luz não brilhe nem resplandeça. O próprio inferno se encarrega de arrumar, não um cesto de vime, mas uma cobertura de escuridão para lançar sobre a tua luz, para que ninguém veja a tua luz brilhar no meio dos homens. E muitas e muitas vezes, Satanás, usando pessoas do mundo, tenta colocar você por baixo do alqueire, tenta esconder você, tenta colocar você por baixo. Mas Jesus está te dizendo hoje: não se preocupe, porque é impossível alguém esconder uma cidade iluminada colocada sobre a montanha. A tua luz, disse Jesus, tem de estar no candeeiro, para que os homens vejam as vossas boas obras e glorifiquem a vosso Pai que está no céu. Eu te expliquei que o candeeiro era um prego na parede, ou um metal na parede, que servia de suporte para a candeia. Aonde que a tua vida tem que estar ligada? Nos cravos de Jesus Cristo, nos pregos que atravessaram as suas mãos e os seus pés. A tua candeia, e este é o segredo, você é o candeeiro. Quer saber? Você é o candeeiro. Olha só, feito de barro. Tem alguém aqui feito de aço? Tem alguém feito de aço aqui? Tem alguém feito de tijolo aqui? Tem alguém feito de ferro aqui? Do que nós somos feitos? De barro. Nós somos o candeeiro. Esse é o segredo do candeeiro. O que Deus estava falando mais profundamente para Moisés, então, e o que Jesus está falando mais profundamente para os discípulos? Que sendo nós a candeia, sendo nós o candeeiro, não pode faltar azeite em nós. Tem que ter o azeite. Você tem que ser um candeeiro completo, com azeite, com fogo, para que todos vejam, olha aqui, ó, a tua luz assim resplandeça, versículo 16, assim resplandeça a vossa luz diante dos homens, para que vejam as vossas boas obras e glorifiquem a vosso Pai que está nos céus. Você precisa de azeite para funcionar. Você não pode ser um candeeiro sem azeite. Vamos no livro de Eclesiastes, capítulo 9, versículo 8. Eclesiastes, capítulo 9, versículo 8. Está escrito assim: em todo tempo sejam alvas as tuas vestes e nunca falte o óleo sobre a tua cabeça. Não pode faltar o óleo, não pode faltar o azeite. Tem que estar sobre a tua cabeça, porque você é aquele pavio torcido. Tem que ter fogo em você, mas se não tiver azeite, a luz não vai brilhar e o fogo não vai acender. Não pode faltar este azeite. O azeite também é um símbolo de consagração. Quando você quer azeite aí para o seu recipiente, para essa candeia feita de barro, quando você quer azeite, isso significa uma consagração da tua vida para com Deus. Vamos comigo outra vez no livro de Êxodo, capítulo 40, versículo 9. Êxodo 40, versículo 9. Então tomarás o azeite da unção e ungirás o tabernáculo e tudo o que há nele, e o santificarás com todos os seus móveis e serás santo. A tua vida tem que ser santificada. O teu candeeiro, com tudo que tem, teu corpo, tua alma, teu espírito, tudo isso tem que ser santo ao Senhor, tem que ser santificado. Versículo 10. Ungirás também o altar do holocausto, que é o teu coração, e a todos os seus utensílios, e santificarás o altar, e o altar será uma coisa santíssima. É o coração humano, é o centro do teu coração. Quando Jesus viu que estava se aproximando o dia da sua morte, que ele iria para aquele martírio, ele começou a revelar muitos mistérios para os discípulos. E ele fala da candeia, ele fala do azeite, ele fala da lâmpada e ele bate nessa tecla. Eu quero que você vá comigo no Evangelho de Mateus, capítulo 25. Mateus 25. Versículo 1. Tem uma revelação poderosa aqui para você. Escute. Jesus disse assim: então o reino dos céus será semelhante a 10 virgens que, tomando as suas o quê? Lâmpadas. Na época de Jesus não existia essa lâmpada aqui. Não pense nessa lâmpada aqui. Você tem que pensar no candeeiro, na lâmpada de barro. Isso, a lamparina. As 10 virgens, tomando as suas lâmpadas, saíram ao encontro do esposo. Olha para que serve a lâmpada. Vamos continuar a leitura. E 5 delas eram prudentes e 5 loucas. Você percebeu que as 10 eram virgens? Mas 5 virgens eram prudentes e 5 eram loucas? Percebeu isso? Olha só. Elas são virgens. Mas 5 são insensatas, são imprudentes. Versículo 3. As loucas, tomando as suas lâmpadas, não levaram azeite consigo. Esta lâmpada aqui, este candeeiro aqui, esta lamparina, como disse a nossa irmã ali, essa lamparina sem azeite não presta para nada. Ela não pode ficar sem azeite. E só uma pessoa louca não se preocupa com azeite. Por isso que Deus disse: manda o povo trazer azeite, e o azeite tem que estar na lâmpada, e a lâmpada tem que arder continuamente, não pode parar de arder a lâmpada. Por quê? Ah, Jesus está revelando isso aqui, ó, na última semana de vida. Porque o reino dos céus é assim. As loucas não deram bola para esta questão do azeite. Não levaram azeite consigo. Mas as prudentes levaram azeite em suas vasilhas, com as suas lâmpadas. E tardando o esposo, tosquenejaram todas e adormeceram. Sabe, Jesus diz que quanto mais próximo estivesse o dia do arrebatamento da igreja e da sua volta,

momento em que as igrejas estarão cochilando. Muitas já entraram nesse sono. Você vê, basta ver aí como andam os trabalhos em várias denominações até importantes. Basta você ver o que está acontecendo, não só no Brasil, mas no mundo. Na Europa, então, nem se fala. As igrejas são fechadas e viram bares, discotecas, danceterias. No Brasil, as igrejas estão virando mercados, shoppings. As igrejas estão se desviando do evangelho. O pastor de vocês aqui no Maranhão, ele me disse, pastor, depois que a Paz e Vida começou a fazer o trabalho aqui na rádio, muitas igrejas que antes não pregavam a palavra começaram a pregar. Vários pastores começaram a fazer um trabalho igual ao da Paz e Vida. Porque era um trabalho que não estava sendo feito. E em todo o Brasil esse fenômeno aconteceu. A Paz e Vida consegue inspirar as outras denominações pelo trabalho puro que a gente faz. Porque aqui na Paz e Vida você vai encontrar o azeite puro. Então desperta inspiração, vocação. No Rio de Janeiro, quando a gente começou, foi a mesma coisa. As igrejas no Rio de Janeiro eram só louvor e não tinha pregação da palavra e não tinha apelo para entregar a vida para Jesus. Depois que nós começamos o trabalho no Rio de Janeiro, isso começou a inspirar as outras igrejas para fazerem a mesma coisa. Só que as outras igrejas ainda não estão compreendendo que o azeite tem que ser puro. E você vê um azeite falsificado, misturado. Você vê que o objetivo de Deus não está sendo obedecido. Por isso que as trevas estão imperando no nosso país e no mundo. Por isso que a situação tem se agravado dessa maneira. Vai chegar um momento que todas as igrejas estarão tosquenejando, porque Jesus disse, tardando o noivo, quer dizer, eu vou demorar. E muitos vão achar que eu não vou mais. Vão se largar. Vão parar de vigiar. Vão parar de buscar. Vão dormir. Vão cochilar. Tosquenejaram todas, vejam só, as loucas e as prudentes, e elas adormeceram. Mas à meia-noite ouviu-se um clamor. Aí vem o esposo, saí-lhe ao encontro. Você vê? É de repente. Então todas aquelas virgens se levantaram e prepararam as suas lâmpadas. E as loucas disseram às prudentes: dai-nos do vosso azeite, porque as nossas lâmpadas se apagam. Ó, a lâmpada sem azeite, o que acontece? Apaga. A questão aqui é o azeite. E Deus falou: fala para os filhos de Israel que me tragam azeite puro batido. Naquela época em que Deus falou isso para Moisés, não tinha nenhuma das igrejas atualmente. Nenhuma das igrejas atuais existia. Na época que Deus falou aquilo para Moisés, só existia um povo de Deus na face da terra, era o povo de Israel. Hoje nós fazemos parte do Israel de Deus, mas na época de Moisés, só havia um povo de Deus na terra. Por isso que Deus, ao falar com Moisés, fala aos meus filhos, aos filhos do meu povo, aos filhos de Israel, que me tragam azeite puro batido de oliveira. Deus está mandando uma mensagem para os seus filhos. Quem aqui é filho de Deus? Levante a mão. Essa é uma mensagem para filhos. Essa é uma mensagem para a igreja. Você acha que Deus está preocupado com uma lamparina? Deus está preocupado é com você. O azeite não pode faltar é na tua vida. Porque quando dá volta do noivo, quando o noivo estiver voltando, o azeite será necessário. E muita gente não terá o azeite e vai entrar em desespero, vai querer pegar o azeite de quem tem. Dá-nos do vosso azeite, porque as nossas lâmpadas estão se apagando. E as prudentes disseram: ouvimos que ele está chegando só. Não ouvimos ainda. Apenas ouvimos, mas os nossos olhos ainda não ouviram.
É melhor vocês irem comprar azeite.

0: azeite com quem vende, porque se nós dermos o nosso azeite, pode faltar a nós também. Olha só, hoje você está ouvindo uma palavra que é exatamente esse alarido de advertência. O noivo está chegando. Amém? O noivo está se aproximando. Os nossos olhos ainda não viram. Por isso você tem que arrumar azeite para sua lamparina, para sua candeia. Você precisa de azeite. Porque sem azeite a lâmpada se apaga. E se a lâmpada se apaga, o que surge? Trevas, escuridão, assolação, desgraça. Aí elas saíram. E justamente nesse meio tempo o noivo chegou, porque ele chega de repente. E somente as virgens prudentes que tinham azeite em suas lâmpadas entraram com ele para as bodas. E fechou-se a porta. Aí quando vieram as outras cinco que eram loucas, era tarde demais. Tentaram arrumar azeite depois que Jesus Cristo arrebatara a igreja. Será inútil, porque o tempo de abastecer a lâmpada com azeite é agora. Amém? Esse é o tempo de você abastecer a lâmpada com azeite. Depois que Jesus voltar, não adianta querer arrumar azeite, não. A porta estará fechada. Olha aqui. E elas vêm e começam a bater: Senhor, Senhor, abre-nos a porta. Versículo 12. E ele respondendo disse: Em verdade vos digo que não vos conheço. E ele termina no versículo 13 falando: Vigiai, pois, porque não sabeis o dia nem a hora em que o Filho do Homem há de vir. Mas ele virá. Você está ouvindo? Aí vem o noivo! Como é que está o teu azeite? E além do azeite, você tem que ter o quê? O fogo. Mas fique tranquilo, fique tranquila. Se você providenciar o azeite, se você buscar o azeite, se você encher a tua vasilha de azeite, se a tua lâmpada estiver cheia de azeite puro, não azeite falsificado, viu? Veja bem aonde você anda colocando os teus pés. Cuidado. Cuidado o azeite que você está comprando. Se você for num posto de gasolina abastecer, onde você sempre vai, aí você descobre que a gasolina ali é falsificada. Você volta naquele posto. Por que que você continua pegando azeite falsificado aí fora? Se você já viu que o azeite lá não presta, que não é azeite puro. É uma advertência que o Espírito está mandando para a tua vida. Porque o noivo está chegando. O noivo está às portas. Tem que ter azeite puro. Se tiver azeite puro, preste atenção, e aqui na Paz e Vida o azeite é puro. Aqui você pode ter certeza. Aqui é azeite de primeira qualidade. Aqui não é azeite falsificado, não. Aqui é azeite de primeira. Puríssimo. Se a tua vasilha tiver azeite, meu querido e minha querida, vai faltar o fogo, não é? Mas o fogo, você fique tranquilo, fique tranquila. Que o próprio Jesus se encarrega de acender. Porque João Batista falou assim, está lá no Evangelho de Mateus, capítulo 3, versículo 11. João falou assim: Eu, em verdade, vos batizo com água para arrependimento. Mas aquele que vem depois de mim, ele é mais poderoso do que eu. Eu não sou digno de me agachar e carregar as suas sandálias. Ele vos batizará com Espírito Santo e com fogo. Ele tem o fogo, só ele. Só ele batiza com Espírito Santo e com fogo. Mas tem que ter azeite puro. E aí a luz resplandece. Aí a tua luz resplandece, porque a chama que Jesus acende ilumina a todos. As pessoas na tua casa irão se converter. Se eles virem a tua luz, eles irão se converter, porque é luz verdadeira. Eles vão olhar e falar assim: realmente, esta pessoa da minha família Algo aconteceu com ela, porque ela está totalmente diferente. Tem uma luz brilhando nela. E você vai responder: esta luz foi acesa por Jesus Cristo. Ele é a luz do mundo. E quem vir a luz da tua vida vai se entregar para a luz do mundo, que é Jesus Cristo. Azeite puro. Esse é o segredo do candeeiro. Você é o candeeiro. Sabe o que tem que fazer com o candeeiro? Muitos aqui nós vamos ter que fazer isso agora. Vamos ter que pegar o candeeiro. Vamos ter que lavar. Vamos ter que limpar. Vamos tirar as impurezas, porque não adianta querer colocar azeite puro num candeeiro sujo. Não é? Você está entendendo, não é? A purificação do candeeiro é feita pelo sangue de Jesus. O sangue de Jesus te purifica de todo o pecado. Tem que ter a lavagem da água, o batismo nas águas. Você não pode. Você não pode adiar mais o teu batismo nas águas. Como é que você quer o azeite puro se o candeeiro está sujo? Você nem passou pelas águas do batismo. Tem que passar por estas águas purificadoras. Jesus disse: quem crer e for batizado será salvo. Aí o candeeiro, a lamparina estando limpa, aí você tem que encher com azeite puro. Azeite puro. Você tem que ser o pavio torcido. Não pode faltar óleo sobre a tua cabeça. Um pavio seco acende? Não, tem que ter azeite puro. Não um azeite qualquer, gasolina batizada não. Álcool falsificado para abastecer o teu carro você não quer, hein? Quem aqui quer colocar álcool falsificado para abastecer o seu carro? Tem alguém aqui que quer? Tem alguém aqui que quer colocar gasolina falsificada para abastecer o seu carro? Tem alguém que quer? Se você, para o seu carro, não quer gasolina falsificada, combustível falsificado, por que que para a tua candeia, para o teu candeeiro, você está colocando este azeite totalmente impróprio? A tua alma é mais importante que o teu carro. No teu carro você não permite alguém colocar combustível falsificado. Você não volta mais, não é? Ah, aquele posto lá, o combustível é falsificado. E aquele posto foi lacrado porque falsificava combustível. Não, eu nem passo na frente. Não paro lá por nada. Se lá você tem este cuidado com o seu carro, por que com o teu corpo, com a tua alma, com o teu espírito, que vale mais do que o teu carro, você não tem esse cuidado? Está entendendo a palavra ou não? Você não pode ficar num lugar por amizade, por facilidade, porque é perto de casa, e ficar colocando azeite falsificado aí na tua candeia. Azeite falsificado não presta, não acende, não dura. Você pode, às vezes, até ficar com uma chaminha ali, mas ela se apaga, porque é um azeite falso. Está misturado, não funciona. Deus quer que você seja a lâmpada do santuário, cheia de azeite puro batido, aceso, acesa continuamente na presença de Deus. Colocado no velador, isto é, no prego. Fixado com Jesus Cristo na cruz. Quem está entendendo, levante a mão. Toda a igreja fique de pé. Estamos vivendo tempos trabalhosos, tempos difíceis. Eu tenho um compromisso com a palavra de Deus e todos os pastores da Paz e Vida têm esse compromisso com a verdade, com a palavra. Eu sou muito grato a Deus pelos homens e mulheres que Ele coloca ao meu lado, porque são pessoas comprometidas com a verdade, com a pregação da palavra. Os membros da Paz e Vida são ensinados a ter compromisso com a verdade. Se uma pessoa é da Paz e Vida, onde tem o azeite puro, e vai para outro lugar onde o azeite é misturado, falsificado, eu digo para os pastores, se isso acontecer, o que eu acho muito difícil, se isso acontecer, a pessoa está indo por comodidade, porque é mais perto de casa. Ela está indo porque é mais fácil. Não é por escolha. Ou ela não está convertida e não entende as coisas espirituais. É uma virgem louca. É uma virgem louca. É a única hipótese de alguém deixar o azeite puro para ficar num lugar onde o azeite é misturado. Ou é por comodidade. Ah, é perto da minha casa, então vou aqui mesmo. A tua lâmpada não vai acender, a tua luz vai se apagar. Vai custar caro demais essa comodidade, vai custar muito caro. Porque o noivo está voltando. O noivo está chegando. O recipiente tem que estar limpo, a candeia tem que estar lavada, purificada. A candeia não pode estar suja. Não adianta nada colocar azeite puro numa candeia imunda. E eu conheço apenas uma pessoa que é capaz de limpar esse vasilhame de barro que é o teu corpo, a tua candeia. É Jesus Cristo. Ele é o único que tem poder para te purificar de todo o pecado. Só Ele. E é Ele que vai voltar. É Ele que tem o poder de acender o fogo da candeia, porque é Ele que batiza com o Espírito Santo e com fogo. Então veja, é Ele que limpa o recipiente de barro, é Ele que purifica a vasilha de barro, que é o nosso corpo, é Ele que mostra qual é o azeite puro, e é Ele que acende o fogo. Porque é Ele que batiza com o Espírito Santo e com fogo. E é Ele que vai voltar. Ele é o noivo da igreja. Ele é aquele que tem poder para abrir e fechar a porta. O único que tem esse poder. As outras que chegaram atrasadas depois do horário, batendo na porta. Abre-nos, abre-nos, Senhor. Já tinha passado a hora. Ele disse, eu não vos conheço. Sabe por quê? Porque o tempo dele te conhecer e o tempo de você conhecê-lo é agora, não é depois. Depois do arrebatamento da igreja só vai restar a grande tribulação para quem ficar aqui na terra. Aí não será mais tempo de conhecê-lo. Ficou de fora. Será grande o teu tormento, a tua dor. Jesus disse que será uma tribulação que este mundo nunca viu e nem jamais verá igual. Eu não quero ficar aqui. Eu preciso de azeite. Eu preciso de azeite puro. Hoje nós vamos fazer a busca do Espírito Santo aqui, amém? Quem aqui ainda não fala línguas estranhas? Quem aqui ainda não é batizado com o Espírito Santo e com fogo? Quanta gente. Está faltando azeite aí. Você quer azeite? Quem quer azeite? A vasilha tem que ser purificada primeiro, tem que ser limpa primeiro. Você tem que entregar a vida para Jesus. Preste atenção todos agora, inclusive lá fora. Eu quero falar com você que está aí fora. Tem uma multidão lá fora ouvindo a palavra. Você também agora vai ter que colocar o teu vasilhame, o teu recipiente, o teu corpo diante de Deus. Para que o sangue de Jesus te purifique de todo o pecado. Para que você fique preparado, preparada para ser cheio, cheia do Espírito Santo de Deus. Não pode faltar azeite, igreja. Então preste atenção, esse convite é para quem está lá fora e esse convite é para quem está aqui dentro. Eu quero perguntar neste momento, quantos aqui compreendendo os mistérios de Deus, compreendendo a palavra que foi pregada. Quantos aqui querem receber Jesus Cristo como único, suficiente, exclusivo e eterno Salvador? Quem quer? Erga a mão direita assim bem alto. Todos que querem. Olha que multidão. Lá fora também, lá fora também. Quem quer? Lá fora, diante do telão, quem quer? Ergue a mão bem alto assim para a gente ver. Lá fora no telão, quem quer? Todos que ergueram as mãos. Nós vamos fazer o seguinte agora. O altar aqui da sede da Paz e Vida do Maranhão é grande. Todos que ergueram as mãos vão subir aqui no altar comigo. Todos que ergueram as mãos, venham aqui para frente e você vai ter o privilégio de subir no altar de Deus. Porque você vai consagrar a tua vida no altar do Senhor. Todos que ergueram as mãos, venham aqui para frente e vai subindo no altar. Todos que vão entregar a vida para Jesus, venham aqui para o altar. Oh glória! Vamos aplaudir mais por cada vida que está chegando. Isso, suba aqui no altar. Todos que vão entregar a vida para Jesus. Olha que multidão. Subam aqui no altar, olha que multidão. Eu estou falando para você, Jesus está voltando. Jesus está voltando. Você sabia que este é o último sinal antes da volta do noivo? Hein? Jesus disse, este evangelho do reino será pregado em todo o mundo em testemunho a todas as gentes e então virá o fim. Olha o último sinal se cumprindo aqui também. E está chegando mais gente. Vamos aplaudir mais ao Senhor Jesus. Sobe aqui. Olha mais gente chegando. Vamos aplaudir mais. Eu li para você no segundo livro de Crônicas, capítulo 29. Eu li para você no versículo 6. Eu li isso aqui, ó. Preste atenção. Porque os nossos pais transgrediram e fizeram o que era mal aos olhos do Senhor nosso Deus e o deixaram. E desviaram o rosto do tabernáculo do Senhor e lhe voltaram as costas. Também fecharam as portas do alpendre e apagaram as lâmpadas. Do que a palavra aqui está falando? Pessoas que se desviaram. Está entendendo isso? Pessoas que se desviaram. Só veio dor, tribulação e sofrimento para eles. Toda pessoa que se desvia, a sua vida só piora, porque ela virou as costas para Deus. Eu quero chamar aqui na frente agora você que se afastou da casa do Pai. Você que não está frequentando igreja nenhuma. Não vamos levar em consideração os motivos agora. O que importa é que você está aqui ouvindo esta palavra e o noivo está voltando, Jesus está voltando. E você não pode ficar de fora. Não seja louco, não seja louca. Você que está sem igreja, afastado, afastada, vem aqui para o altar também. Vem aqui para o altar. E vamos aplaudir muito, vamos aplaudir muito. Você que está sem igreja, vem aqui para o altar. Você que está afastado, afastada, vem aqui para o altar. Lá fora tem muita gente lá fora diante do telão. Eu sei que tem muita gente seguindo Jesus de longe, só de longe. O diabo está te enganando, dizendo que você não precisa vir à igreja. Olha a palavra aqui, ó. Porque os nossos pais transgrediram e fizeram o que era mal aos olhos do Senhor nosso Deus e o deixaram e desviaram o rosto do tabernáculo, da igreja. Desviar o rosto da igreja, não ter mais igreja, não frequentar mais igreja, virar as costas para a igreja. Você que está sem igreja, vem aqui para frente em nome de Jesus. Você que se afastou, filho pródigo, filha pródiga, sobe aqui no altar, isso, vem. Sobe aqui no altar, isso, vem. Vem, vamos nos alegrar por cada filho pródigo que chega. Vamos nos alegrar por cada filha pródiga que chega. Por quê? Porque há uma festa no céu quando um pecador se arrepende. Os anjos de Deus cantam e dançam. Pode subir no altar, isso, suba no altar. Vamos aplaudir mais, igreja. Se tem mais alguém que quer aproveitar e subir aqui, venha. Pastor João Ribe, o meu caso é diferente. Eu não estou desviado nem desviada, não estou afastado, não estou afastada. O meu problema é esfriamento na fé. Eu sinto que a minha lâmpada está apagando. Eu sinto que não é mais aquela chama como era antes. Se você está sentindo isso, vem aqui para frente também. Sobe aqui no altar. Sobe aqui no altar. Pastor, eu não me afastei, não me desviei, mas eu sinto que a minha chama está apagando e eu não quero. Eu não quero que a minha luz se apague. Eu quero continuar ardendo continuamente na presença do meu Deus. Então vem aqui para o altar também. Vamos aplaudir muito, igreja. Vamos colocar a nossa vida no altar hoje. O altar é o lugar sagrado, santíssimo. Vem aqui no lugar mais sagrado da igreja agora, consagrar a tua vida. Glória a Deus. Enquanto essas pessoas estão vindo, quero falar com você que está ouvindo pela rádio, tanto no Brasil como em Portugal, Moçambique, Angola, Cabo Verde, Ilha da Madeira. Você que está ouvindo, povos de língua portuguesa que estão ouvindo nas rádios, que os pregadores do telhado mantêm no exterior, querem entregar a vida para Jesus. Povos de língua portuguesa, o rei está voltando. Querem entregar a vida para Jesus? Se ajoelha ao lado do teu rádio. Isso. Pessoas que estão espalhadas pelo mundo, brasileiros que estão em toda parte, pessoas de língua portuguesa que estão em todo mundo ouvindo esta mensagem também pela internet. Quer entregar a vida para Jesus? Quer voltar para Jesus? Se ajoelha ao lado do teu rádio, se ajoelha ao lado do teu computador. Isto. Quero falar com você que está dirigindo, não sei aonde você está, mas Deus te achou. Eu não sei aonde você está dirigindo, que rua, que estrada, que avenida, em que cidade você está, que lugarejo que você está. Eu só sei que você está dirigindo e ouvindo esta mensagem no veículo. Quer entregar a vida para Jesus? Não precisa parar o veículo. Coloque a mão direita sobre o coração, porque nós vamos orar. Quero falar com você que está ouvindo esta mensagem aí no teu celular. Você está dentro do trem, você está no trabalho, você está em casa, você está no hospital, você está no metrô, você está num lotação. Está ouvindo esta mensagem aí no teu celular, quer entregar a vida para Jesus? Coloque a mão direita sobre o teu coração. Todos que estão ouvindo esta palavra e querem se entregar para Jesus, coloque a mão direita sobre o coração. Eu vou fazer assim um convite também para você que está na cadeia, você que está preso. Eu todo dia recebo testemunhos de pessoas que são salvas ali dentro das grades e são colocadas em liberdade imediatamente e vêm para paz e vida e são restauradas. Deus vai restaurar a tua vida, não se importe com os outros presos, não. Se eles quiserem zombar, fiquem à vontade. Querem escarnecer, deixe. Mas você que está aí na cadeia ouvindo esta palavra, quer entregar a vida para Jesus? Se ajoelha ao lado do teu rádio. Tem muitos desviados nas cadeias, porque se desviaram, fizeram o que era mal aos olhos do Senhor e foram presas. Você está na cadeia, conhece a palavra, se desviou da casa do Senhor, é a hora de voltar, porque o noivo está voltando. Você tem que voltar para Jesus antes que Ele volte. Se ajoelha ao lado do teu rádio, aonde você estiver. Vou pedir agora para esta multidão que está aqui na frente. Nós vamos nos colocar de joelhos. Vamos nos ajoelhar? Você consegue se ajoelhar? Pessoas que estão ouvindo à distância também se ajoelharam. A igreja fica de pé. Igreja, estende a mão direita na direção dessas pessoas ajoelhadas aqui. Coloca a mão direita sobre o coração. Você está com os teus joelhos no altar de Deus. Você que está à distância ouvindo, o altar é espiritual. Onde você está, o Espírito Santo está também. Cada pessoa que está se entregando para Jesus ou voltando para Jesus, ore assim comigo: meu Deus e meu Pai. Não tenha vergonha não, meu Deus e meu Pai. Eu ouvi a tua santa palavra, e aprendi que eu sou o teu candeeiro e eu não quero ficar fora do tabernáculo da tua casa e eu não quero que falte azeite e fogo do teu Espírito em mim. Eu quero, meu Deus, que a tua luz resplandeça na minha vida. Então vem, Senhor, e me purifica, porque eu sou de barro e eu preciso de purificação. O Senhor mesmo disse que o Espírito está pronto, mas a carne é fraca. Eu quero que agora o teu Espírito venha sobre mim para fortalecer a minha carne. Eu quero que o teu sangue venha sobre mim e me purifique de todo o pecado. Limpa, Senhor, o meu candeeiro. Limpa, Senhor, o meu interior. Me purifica com o sangue de Jesus, porque eu, de joelhos, declaro que Jesus Cristo é o meu único, suficiente, exclusivo e eterno Salvador. Pai querido, perdoa os meus pecados e escreve o meu nome no teu santo livro, o livro da vida, e me dá o azeite puro e acende em mim o fogo do Espírito. Me enche, Senhor, da tua presença. Me enche, Senhor, do teu poder, porque eu quero perseverar até o fim, quando então eu te verei face a face. Eu, Senhor, eu quero entrar com o Senhor no aposento real. Eu não quero ficar de fora. Não me deixe desviar, nem desistir, nem voltar atrás, mas me ajuda a perseverar até o fim, por Jesus Cristo, o meu único, suficiente, exclusivo e eterno Salvador, para todo sempre. Amém.
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um velho carpinteiro estava pronto para se aposentar. Ele informou ao chefe seu desejo de sair da indústria de construção e passar mais tempo com sua família. Ele ainda disse que sentiria falta do salário, mas realmente queria se aposentar. A empresa não seria muito afetada com sua saída, mas o chefe estava triste em ver um bom funcionário partindo e ele pediu ao carpinteiro para trabalhar em mais um projeto como um favor. O carpinteiro concordou, mas era fácil ver que ele não estava entusiasmado com a ideia. Ele prosseguiu fazendo um trabalho de segunda qualidade e usando materiais inadequados. Foi uma maneira negativa dele terminar sua carreira. Quando o carpinteiro acabou, o chefe veio fazer a inspeção da casa, depois deu a chave da casa para o carpinteiro e disse: "Esta é sua casa, é o meu presente para você." O carpinteiro ficou muito surpreso. Que pena! Se ele soubesse que estava construindo sua própria casa, teria feito tudo diferente. O mesmo acontece muitas vezes conosco. Nós construímos nossa vida um dia de cada vez e muitas vezes fazendo menos que o possível. Depois, com surpresa, descobrimos que precisamos viver nesta construção. Se nós pudéssemos fazer tudo de novo, faríamos diferente, mas não podemos voltar atrás. Você é o carpinteiro. Todo dia você martela pregos, ajusta tábuas e constrói paredes. Alguém disse que a vida é um projeto que você mesmo constrói. Suas atitudes e escolhas de hoje estão construindo a casa que você vai morar amanhã. Construa com sabedoria. Trabalhe como se você não precisasse do dinheiro. Ame como se você nunca tivesse se magoado antes. Dance como se ninguém estivesse olhando. Sempre que você for fazer alguma coisa, faça bem feito. Conheço também uma história que aconteceu no passado, numa cidade do Paraná. Aconteceu um acidente grave e a pessoa que socorreu levou o jovem ferido, perdendo muito sangue, para os hospitais da cidade. Isso mesmo, hospitais, pois o primeiro e o segundo não quiseram recebê-lo, alegando que estavam sem médicos. Aconteceu que num destes, o médico pediu depósito adiantado para sair de casa. Não atendeu e levaram o jovem, que já perdera muito sangue, para outro hospital. O jovem estudante de engenharia não resistiu à perda de sangue e veio a falecer. Ele vinha passar uns dias de férias com muita saudade de sua família, de seu pai querido. Seu pai era o médico que não o atendera e que depois deste episódio ficou completamente louco. As nossas ações devem ser responsáveis por tudo o que fazemos na vida. Somos frutos do que pensamos e fazemos. Se queremos o bem para nós mesmos, é preciso que façamos o bem para os outros. Não existe empresa 100% com funcionários 50%. Construa a casa do outro pensando que você é quem irá morar nela. Atenda as pessoas como se fosse da sua família. A vida é assim. As empresas de sucesso são assim. As pessoas de sucesso são assim. Pense nisso e um forte abraço.

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1: Um pastor muito novinho foi transferido para uma cidade e assumiu uma igreja que já tinha 70 anos de existência. E aquela igreja era grande, bem construída, um edifício magnífico. E um dos membros daquela igreja foi mostrando ao pastor recém-empossado todas as suas dependências. E o pastor, o novo pastor, queria orar em cada um dos seus aposentos. Por isso não abriu mão nem de ir até o porão. E quando ele entrou no porão daquela grande e antiga igreja, ele viu um grande órgão encostado. Conhecedor que era das coisas boas, o jovem pastor disse ao membro: "Esse órgão vale uma fortuna. Precisamos restaurá-lo. Precisamos consertá-lo." E o membro disse: "Sabe, pastor, na nossa rua mora um homem que conserta órgão. Vamos falar com ele." E o jovem pastor disse: "Lógico, vamos trazê-lo aqui no porão e vamos fazer ele arrumar esse lindo órgão. Isso é uma relíquia." E eles foram, empolgados, caminhando por aquela grande rua, até chegar numa casa pequenina, uma casa bastante humilde. Quando o jovem pastor chegou naquela casa humilde, pensou: "Ah, esse homem não deve ser um bom consertador de órgão, porque a sua casa é tão pequenininha. Este homem não deve ter tanta capacidade. Eu pensei que isso daqui era uma oficina, mas não é." Porém, como ele já estava lá, acabou ficando. E quando o membro da igreja bateu palmas e chamou o dono daquela casa, veio um homem muito velho, mas muito velho mesmo, muito, muito velho, com um óculos bem grosso, andando meio encurvado, usando um terninho bem surrado. E o velhinho dali da porta perguntou: "O que é que vocês desejam?" E o membro disse: "Este aqui é o novo pastor que assumiu a igreja. Ele quer falar com o senhor." E o velhinho de lá da porta: "Hein? O quê?" E o jovem pastor pensou: "Coitado desse homem, nem escuta mais direito. Ele não tem condição de arrumar esse órgão." Mas o membro insistiu: "Podemos entrar?" E o velhinho entendeu que eles queriam entrar e fez sinal para que eles entrassem. Enquanto estavam andando, o jovem pastor disse para o membro: "Irmão, vamos embora logo. Vamos ser bem rápido, tá bom? Deixa para lá." "Não, pastor, vamos conversar com ele." E quando chegaram na frente do velhinho e foram convidados a entrar e se assentaram, o velhinho perguntou: "O que é que vocês querem?" E eles disseram: "Sabe o que é? Nós temos um órgão lá no porão da igreja que há muitos anos não funciona, e nós pensamos que o senhor teria condição de consertá-lo." E o velhinho disse: "Ah, quando eu era jovem eu trabalhava com isso, sim." "Mas agora o senhor já se aposentou, né?" disse o jovem pastor. "Não tem problema nenhum. Vamos embora, irmão." Aí o velhinho disse: "Não, mas eu ainda sei arrumar. Vamos lá." E o jovem pastor queria dispensar o velhinho, sabia que era perda de tempo, que ele tinha tanta coisa para fazer na igreja que tinha acabado de assumir, não ia ficar perdendo tempo com um homem tão velho que mal enxergava, mal escutava e mal conseguia caminhar. E o jovem pastor disse: não, olha meu irmão, não se incomode não, a gente vai procurar outra pessoa. E o velhinho disse: não, mas eu vou, pode deixar que eu arrumo. E o pastor então concordou, ficou sem graça de dizer não. E vagarosamente vieram os três homens andando a pé no caminho de volta daquela grande rua até chegarem à igreja e descerem ao porão. E quando o velhinho olhou aquele órgão antigo, todo empoeirado, disse: tá bem abandonado, deixa eu olhar. E o pastor, não querendo perder tempo, disse: olha, vovô, então o senhor vai olhando aí que eu vou fazer outra coisa, tá bom? E sumiu. Foi cuidar dos novos afazeres, organizar o seu escritório. E ele está lá trabalhando quando daí 2 horas, uma linda melodia enche aquela igreja, aquela enorme igreja. Um som maravilhoso que ele sentiu a presença de Deus. Um som realmente celestial. E ele sai do seu gabinete e vai na direção daquele som. E o som está saindo do porão. E ele vai descendo a escada e ele vê aquele velhinho, todo feliz, tocando aquele órgão maravilhoso. E a música enchendo o ambiente. E ele interrompeu o velhinho, colocou a mão sobre o seu ombro e disse: como é que o senhor arrumou esse órgão tão depressa? E o velhinho, olhando para ele, disse: ô, meu filho, tá vendo o nome que tá aqui nessa plaquinha do piano? E o jovem pastor olhou e disse: ué, mas é o nome do fabricante. E o velhinho disse: muito prazer. Ele era o fabricante do órgão. E como fabricante, sabia muito bem como consertar e como tocar. Talvez você ache que Deus já está velho demais e ultrapassado, ou então que Deus demora muito e você diga: não, deixa pra lá, eu vou ali na mãe de santo, no pai de santo, vou ali na benzedeira, na cartomante, eu vou ali na cigana. Talvez você queira apressar a coisa por outro lado. Talvez você ache que Deus demore muito. Mas eu te digo, Deus é o fabricante. E em todas as coisas que você olhar, seja no céu ou na terra, e em todas as criaturas que você contemplar, sejam criaturas humanas ou criaturas animais, do ar, da água ou da terra, em toda parte, em todo lugar e até no próprio ar, você vai ver a etiqueta de Deus, o nome do fabricante. Deus é o Criador de todas as coisas. Os céus, diz a palavra, manifestam a glória de Deus e o firmamento a obra das suas mãos. Deus é o Criador de tudo, inclusive de você. E você, sendo uma criatura tão sofisticada, tão complicada, Deus, por ter sido teu Criador, sabe exatamente como você funciona, seja na mente, no sistema nervoso, no raciocínio, no pensamento, na alma, no espírito, no órgão, no coração e em todas as partes do teu ser. E Deus sabe como consertar e como tocar no lugar certo para a tua vida render o máximo. Deus pode te restaurar, como aquele velhinho restaurou um órgão antigo que ninguém sabia como consertar e que estava encostado ali num canto, empoeirando. Deus tem poder para pegar a tua vida que está encostada, largada, que ninguém sabe o que fazer, nem mesmo você, quantas e quantas vezes sem rumo e sem direção, nem você mesmo, nem você mesma sabe o que fazer. Mas Deus, aquele que te criou, o teu fabricante, o nosso fabricante, Ele sabe como consertar a tua vida e tirar dela o melhor proveito. Por isso, deixe Deus trabalhar e fazer a obra na sua vida e você vai se surpreender com o resultado que vai aparecer. Pessoas virão correndo para contemplar a obra magnífica que Deus fez na tua vida. Isto é, se você deixar o Senhor trabalhar em você. Pastor João Ribe, como é que eu faço para deixar Deus trabalhar na minha vida? É como foi feito com aquele velho órgão. Foi deixado nas mãos do fabricante. Pegue a tua velha vida. Aquela vida que não funciona. Aquela vida que está travada, empoeirada. Entregue nas mãos do fabricante, que é Deus. Confia nele e o mais Ele fará.

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2: Abra a palavra de Deus no livro de Juízes, capítulo 6. Livro de Juízes, capítulo 6. Versículo 34, vou te dar um motivo pelo qual você deve fazer a campanha de 7 quartas-feiras para a busca do Espírito Santo, porque são vários benefícios, um deles está aqui nesse versículo 34 que eu vou ler para você. Acharam? Aqui, ó. Olha o que diz a palavra. Então, o Espírito do Senhor, diga o Espírito do Senhor. Não era qualquer Espírito, não. Não era qualquer espírito. E isso no Antigo Testamento, hein, minha gente? Isso não é no Novo Testamento, não. Isso é no Antigo Testamento. Ó, então o Espírito do Senhor revestiu a Gideão. O que foi que Jesus, muito tempo depois de Gideão, falou para os discípulos, antes de subir aos céus? Ficai em Jerusalém até que do alto sejais revestidos de poder. O que quer dizer revestir? É vestir de novo. Qual é a primeira veste que nós temos? A veste da salvação. Entendeu? Revestir significa vestir de novo. Vestir de novo com o que agora? Com poder. Então o Espírito do Senhor revestiu a Gideão, o qual tocou a buzina e os abiezritas se ajuntaram após ele. Amém? Vou ler de novo, preste atenção. Então, o Espírito do Senhor. Toda vez que no Antigo Testamento você encontrar a palavra Senhor com letras maiúsculas, como está aqui, está vendo que está com letras maiúsculas? A palavra Senhor com letras maiúsculas? Essa foi a maneira que os copistas encontraram para não chamar o nome de Deus em vão. Porque o nome de Deus são 4 letras impronunciáveis. Porque juntas você não consegue pronunciar qualquer palavra. As 4 letras são YHVH. É o tetragrama sagrado. Então eles, para não ficar escrevendo o nome do Senhor, o nome que Deus disse para Moisés, lá no Monte Sinai, eles substituíram o tetragrama sagrado pela palavra Senhor em maiúsculas. Então, o que você está lendo aqui comigo é que o Espírito do próprio Deus revestiu a Gideão. Amém? Está pegando a coisa? Então, o Espírito do Senhor revestiu, vestiu Gideão de novo. O qual tocou a buzina e os abiezritas se ajuntaram após ele. Abiezrita era o povo que morava lá naquela região. Repentinamente, Gideão se torna o líder de todos eles. Ele não era líder coisa nenhuma. Ele era o mais desprezado, o mais fraco, a pessoa mais insignificante daquela região. Mas ele foi revestido pelo Espírito de Deus. E quando ele tocou a buzina, a trombeta, todos os asbierritas, aquele povo que morava ali na região de Manassés, da província de Manassés, todo mundo se ajuntou a ele. Unanimemente. De maneira sobrenatural. Ele não soube convencer ninguém. Por que que ele atraiu as pessoas? Porque ele tinha o Espírito de Deus. O Espírito de Deus atrai as pessoas. É como você acender uma lâmpada no meio de um mato escuro. Não enche de mosquito e inseto voador em volta? Borboletas, vários insetos em volta da lâmpada acesa no meio do mato escuro. Quando você tem o Espírito de Deus, a tua luz resplandece e você atrai as pessoas. As pessoas vêm até você. As oportunidades vêm até você. As pessoas se juntam a você. Então, continuando. E os abiezritas se ajuntaram após ele. Amém? Então você consegue repetir isso, então, esse versículo 34? Eu falo mais uma vez e você repete em seguida. Vamos lá. Então, o Espírito do Senhor, do Senhor, do Senhor, revestiu a Gideão, o qual tocou a buzina, e os abiezritas se ajuntaram após ele. Aquele povo dali, os abiezritas, meu Deus, olha, todo mundo foi atrás de Gideão. Você vai ouvir essa palavra e o mundo inteiro vai correr atrás de você. Deus diz assim lá em Deuteronômio capítulo 28, versículo 2. E todas estas bênçãos virão sobre ti e te alcançarão quando ouvires a voz do Senhor teu Deus. Não é você que vai correr atrás da bênção, são as bênçãos de Deus que vão correr atrás de você. E pessoas virão trazendo as bênçãos. Você vai ver. O chefe vai mudar de comportamento com você, a patroa, o patrão, o encarregado. Você que é vendedor, vendedor ou trabalha por conta própria, a tua clientela vai começar a correr atrás de você. As bênçãos vão te perseguir. Você não vai correr atrás das bênçãos. São as bênçãos que vão correr atrás de você até te alcançar. Eu estou amando estar aqui com vocês em Curitiba, viu? Estou amando poder passar esses ensinamentos para vocês. Você crê nesta palavra? Então desocupe as tuas mãos e dê para esta palavra a melhor salva de palmas que já se ouviu nesta igreja, nesta cidade, neste país, nesta terra. Enquanto você aplaude, abra tua boca e diga glória, glória, glória ao teu nome, Senhor. Isso, vai aplaudindo e glorificando. Não para de glorificar. Faz esta glória sair do fundo do teu ventre. Oh, Pai querido e Deus amado. Não é só o povo aqui do Paraná que te glorifica. O Brasil inteiro e o mundo todo onde esta palavra está sendo ouvida te glorifica agora. Então abre o céu para receber. E sobre cada vida que te glorifica, derrama a tua bênção, a tua virtude, o teu poder. Agora, Pai, vem com teu Espírito Santo. Toma a boca do pregador, toma os lábios do mensageiro. Fala com cada vida aqui presente e com quem está ouvindo à distância. Envia a tua palavra com poder e autoridade. E que a tua palavra vá, percorra toda a terra e produza o resultado para o qual está sendo mandada. Em nome de Jesus, diga amém, Jesus. Podem sentar, por favor. Como que era Gideão? Medroso, pobre, desprezado e uma pessoa sem qualquer perspectiva. Esse era o Gideão. Ele fazia parte da família mais pobre de Manassés, e na família dele, ele era o mais pobre de todos. Você vê? Era um sujeito que não via futuro para nada. Ele tinha tanto medo de perder o pouco que tinha, que a palavra nos conta que ele estava malhando o trigo no lagar. Isto é, num lugar errado, improvisado. Porque o trigo é para malhar na eira. O lagar é onde se pisam as uvas. O lagar não é o lugar para se malhar o trigo. Mas era o que ele estava fazendo naquela situação. E diz aqui a palavra, ó, vê o final do versículo 11. Gideão estava malhando o trigo no lagar para o salvar dos midianitas. Porque os midianitas vinham e roubavam tudo. Não deixavam nada na terra. Era uma situação rotineira. O tempo todo eles eram roubados, saqueados, nunca tinham nada, não tinham futuro. Aquela situação estava durando 7 anos. Ó, durante 7 anos, veja o versículo primeiro. Porém, os filhos de Israel fizeram o que parecia mal aos olhos do Senhor, e o Senhor os deu na mão dos midianitas por 7 anos. Então, o Gideão estava sofrendo. Ele não via futuro. Ele só tinha um pouquinho de trigo e ele falou, eu preciso ir malhar esse trigo num lugar escondido onde ninguém veja, para que eu esconda dos ladrões, dos midianitas. Por isso que ele estava no lagar, um local totalmente inapropriado para aquela tarefa. Vivendo de improviso. Sabe quando a pessoa está vivendo de improviso? Ela não tem uma direção, ela não tem um caminho firme, ela não tem um plano traçado, ela não tem uma carreira, ela não tem um trabalho, ela não tem um negócio definido. Era assim que Gideão vivia. Aí, o Senhor aparece para ele e diz assim, o Senhor é contigo, varão valoroso. Ó, ele é covarde, ele é medroso, mas Deus via ele com outros olhos, como um varão valoroso, um cara corajoso. Talvez você se veja como uma pessoa muito pequena, ou muito fraca, ou às vezes até sem coragem, mas não é assim que Deus te vê. Deus te vê do jeito que ele tem o poder de te transformar. Deus não vê o que nós somos, Deus vê o que ele pode fazer de cada um de nós. Entendeu? Então, quando o Senhor deu essa saudação para o Gideão, era o mesmo que dizer, é o que você vai ser, é o que eu vou fazer você ser, varão valoroso. Eu sou contigo. Aí o Gideão responde, ah, se o Senhor é conosco, por que todas essas coisas ruins nos aconteceram? E o que é feito das suas maravilhas do passado, que os nossos pais nos contavam? Como tirou os filhos de Israel do Egito, como venceu o faraó, abriu o mar vermelho, fez chover o maná no deserto, deu água da rocha. O que é feito das suas maravilhas do passado? Ou seja, Gideão acreditava em Deus sim, como todos nós acreditamos. Mas ele acreditava no Deus do passado. Que Deus no passado fazia maravilhas, mas na vida dele e na época dele não. E hoje em dia não tem muitas pessoas assim? Acreditam que Deus é poderoso, que Deus operou maravilhas no passado, mas que hoje em dia não opera mais. Tem gente que pensa assim, hoje em dia Deus não cura mais, hoje em dia Deus não liga para o povo, Deus operou no passado, hoje em dia não.

Oh, meu Senhor, como é que eu vou livrar a Israel da mão dos midianitas se a minha família é a mais pobre de Manassés e eu o menor da minha casa? Ó, ele é o mais pobre e o menor da família mais pobre de Manassés. Porque a gente pensa em livramento se tiver dinheiro. É verdade ou não é? Quantos aqui resolveriam muitos problemas se tivessem bastante dinheiro? Levantem as mãos. É, porque é isso que a gente pensa. Eu resolvo todos os meus problemas se eu tiver bastante dinheiro, mas eu sou muito pobre. Foi isso que o Gideão falou para Deus. Com o quê? Eu não tenho nada. Aí o Senhor diz assim para ele. Versículo 16. Porquanto eu hei de ser contigo, tu ferirás os midianitas como se fosse um só homem. Deus está dizendo, ô Gideão, os midianitas, amalequitas, os povos do Oriente, vêm com seus milhares de camelos, mas eu vou reunir todos eles como se fossem um só homem, e você vai feri-los de uma vez só. No que essa promessa serve para você agora? Você tem muitos problemas. São os teus inimigos. Além dos demônios, além dos espíritos imundos, além de toda a inveja que há contra a vida, além de todo o mal que te desejam, você tem as doenças como teus inimigos. Você tem a miséria trabalhando como um grande inimigo contra a tua vida. Você tem a pobreza, você tem a dificuldade. Alguns aqui têm até vícios, não é? Porque são inimigos que você não consegue vencer. O que Deus está falando hoje para você, o Deus de hoje, não o Deus do passado, o Deus de agora. O Deus de agora está dizendo, eu vou juntar todos os teus problemas, vou reunir como se fossem um só problema e eu vou dar fim em todos os seus problemas de uma vez só. Está pegando a coisa? É isso que Deus está falando para Gideão e é isso que Deus está falando para você. Ou você acha que Deus falou isso só para Gideão? Você está acreditando no Deus do passado? Eu estou dizendo para você que o nosso Deus é o Deus de hoje. Ele é o mesmo ontem, hoje e eternamente. Deus não mudou. Nós é que mudamos. Deus é o mesmo. Então, o Gideão, quando ouviu tudo isso, ele ficou muito empolgado. Mas, ao mesmo tempo, como isso acontecerá? Porque tudo isso que ele ouviu do próprio Deus eram apenas profecias, eram apenas promessas. Como é que tudo isso poderia virar realidade? Se Gideão desse para Deus uma prova de obediência e coragem, numa época de grande crise, numa época de grande dificuldade. O Senhor diz assim para Gideão, acompanhe comigo o versículo 25. E aconteceu naquela mesma noite que o Senhor lhe disse, toma o boi de teu pai, a saber o segundo boi de 7 anos. E derriba o altar de Baal, que é de teu pai. E Baal era um ídolo, né? Uma imagem. E corta o bosque que está ao pé dele. Naquele bosque faziam oferendas para aquele ídolo, para aquela imagem. Versículo 26. Deus fala, e edifica ao Senhor teu Deus um altar no cume deste lugar forte, num lugar conveniente, e toma o segundo boi. Gideão, pega o segundo boi. E o oferecerás em holocausto com a lenha que cortares do bosque. O que Deus falou para Gideão fazer soa muito estranho no nosso ouvido. Porque Deus tem poder para fazer o que quiser sem depender de nada. Quem concorda comigo, levante a mão. O que Deus queria com Gideão ao mandar ele fazer aquela oferta de sacrifício? Deus queria que primeiro Gideão mostrasse que é obediente, que ele não iria desobedecer a Deus, e que ele vencesse o medo numa prova de coragem. E veja o detalhe, os midianitas, amalequitas e os povos do Oriente não deixavam nada em Israel, mas aquele segundo boi ficou. Aquele segundo boi estava sendo guardado, escondido.
Era uma coisa que estava

0: guardada, escondida, era uma reserva daquela família pobre. Deus manda o Gideão ter coragem de pegar o segundo boi, que na verdade era do pai dele, e oferecer a Deus em holocausto, ou seja, desagradar a própria família para agradar a Deus. Forte isso, não? Reflita comigo. Gideão podia dizer o que muitos hoje em dia dizem: eu não posso. Quando a pessoa diz eu não posso, ela não está obedecendo a Deus. Quando a pessoa diz assim, ah não, isso não é comigo não. Quando ela diz isso, ela fala, não tenho condições. Não, eu não posso. Ela não tem coragem. Ó, nem obediência, nem coragem. E a pessoa fica vivendo só de promessas. Eu tenho certeza que você tem muitas promessas de Deus na tua vida. Muitas. Hoje mesmo Deus está fazendo novas promessas para você. Deus está dizendo, eu vou fazer você ser forte. Você vai deixar de ser o menor da tua família. Você vai deixar de ser o menor da tua casa. Eu vou reunir todos os seus problemas como se fossem um só. E eu vou dar fim neles de uma vez por todas. Você está ouvindo muitas promessas. E são verdadeiras. Nenhuma promessa de Deus cai por terra. Mas quando você não obedece, quando você não tem coragem, as promessas continuam lá. Todas de pé. Porque Deus não mente. Deus não cancela as promessas dele. Mas as promessas nunca se realizam na tua vida. Por quê? Porque você não é obediente e porque você não tem coragem. Deus manda Gideão fazer essa oferta de sacrifício, mesmo sabendo que ele era muito pobre, mesmo sabendo que ele não tinha nem o que comer. Deus manda ele fazer uma oferta de sacrifício muito alta. Gideão podia falar, não é comigo não, não vai dar. Se Gideão tivesse se acovardado, ele passaria o resto da vida naquela crise. Ele se tornaria totalmente desconhecido, nenhuma das maravilhas de Deus teriam acontecido na vida dele. E muita gente hoje em dia vive assim, tem tanta promessa de Deus para se cumprir na sua vida, mas elas não se cumprem nunca, porque você nunca tem coragem de fazer o que Deus está mandando. Você nunca obedece. O Gideão podia falar, não vai dar não. A história teria terminado ali. Deus iria procurar outra pessoa. Só que o Gideão, mesmo temendo, ele foi e fez. Acompanhe o versículo seguinte. Versículo 27. Então Gideão tomou 10 homens dentre os seus servos e fez como o Senhor lhe dissera. Olha só. Fez como o Senhor lhe dissera. Amém? Essa é a diferença, amados. E sucedeu que, temendo ele a casa de seu pai e os homens daquela cidade, porque os homens daquela cidade eram todos devotos de Baal, daquele ídolo. O segundo boi era do pai dele, não era do Gideão. Mesmo temendo, o Gideão pensou, é melhor eu obedecer a Deus do que ter medo dos outros. É melhor eu temer a Deus. E ele foi e fez o que o Senhor lhe dissera, olha aqui. Não o fez de dia, mas fê-lo de noite. Ele foi e fez. Ele foi e fez, mesmo de noite, em segredo. Ele foi e fez. Amém? Mas mesmo que ele fizesse em segredo, Deus estava vendo. Jesus disse isso várias vezes. Quando você der uma esmola, que a tua mão esquerda não fique sabendo o que a direita deu. E o teu pai que te vê em secreto te recompensará. Ainda que Gideão tivesse feito em oculto, Deus estava vendo. Deus vê. E foi ali, amados, que a vida de Gideão vai mudar radicalmente. Há dois Gideões neste capítulo 6. Há dois Gideões. O primeiro é fraco, é medroso, é covarde, é o menor da família, é o mais pobre do lugar. Depois que Gideão teve a coragem de fazer o que o Senhor lhe dissera e obedeceu, ele vai se tornar o maior do lugar, o mais rico do lugar. Vão até querer fazer ele rei de Israel, ele vai recusar, porque ele vai livrar a nação dos inimigos, com apenas 300 homens, com aqueles 300 valentes que foram revelados na fonte de Gideão. E vão querer fazê-lo rei, porque ele vai ter aquela vitória estrondosa, ele vai acabar com tudo aquilo, com a bênção de Deus. E Gideão vai dizer, não, eu não quero ser rei, eu não vou governar sobre vocês. Deus é quem vai governar sobre vocês. Porque Deus começou a governar a vida do Gideão. O Gideão falou, não, vocês têm que aprender a ter Deus como rei, Deus governando a tua vida, não eu. E Gideão se torna um herói nacional, o mais próspero, o mais famoso, o mais honrado, o mais vitorioso. A vida dele mudou totalmente, porque ele teve a coragem de obedecer a Deus. Foi isso que fez a diferença na vida dele. Com apenas 300 homens, Deus disse assim, Gideão, se você ainda está preocupado porque acha que o teu grupo é muito pequeno, pega o teu ajudante, vai lá no vale de Jezreel, onde há o acampamento dos três exércitos inimigos, milhares e milhares com as suas tendas e camelos lá acampados. Vai lá no acampamento, vai sorrateiramente, vai em oculto e ouve o que eles estão conversando. Aí o Gideão pega o moço e vai. Chega o mais próximo possível do acampamento, onde tem duas sentinelas conversando. Dois guardas inimigos. E os guardas não veem que Gideão e o moço dele estão atrás, ouvindo. E um dos guardas diz assim para o outro, tive um sonho tão estranho essa noite. Eu sonhei que um pão de cevada torrado descia dessas montanhas em volta da gente, ó. Um pão descia, vinha de cima para baixo e dava contra o nosso acampamento, as nossas tendas e os nossos exércitos. E derribava tudo, colocava tudo de pernas para o ar. Sonho estranho, um pão de cevada torrado fazendo isso. E o Gideão escutando. Aí outro guarda diz, eu sei o significado deste sonho. Este pão de cevada torrado é Gideão. E o Gideão escuta o nome dele sendo falado na boca do inimigo. Esse pão de cevada torrada é Gideão, filho de Joás. Ele vai derribar os nossos exércitos, vai destruir as nossas tendas, vai acabar com tudo isso aqui. Aí o Gideão tem vontade de dar glória a Deus, porque o inimigo está profetizando a vitória dele. Aí ele sai todo feliz, chega naqueles 300 que estavam preocupados também e disse, não tenham medo, porque Deus entregou esses três exércitos nas nossas mãos. Aí ele pegou os 300, dividiu em três turmas de 100, deu um vaso com uma tocha dentro para cada um, e deu uma trombeta, um chifre de carneiro para cada um, e falou, façam como eu fizer, hein? Quando eu tocar a trombeta, vocês tocam. Quando eu erguer a tocha, vocês erguem. Quando eu jogar o vaso no chão, nas rochas, vocês também jogam. Então vamos cercá-los, né? Vamos dividir essas três turmas, vamos nos espalhar nessas montanhas em volta, vamos nos espalhar aqui e fiquem olhando como eu fizer, vocês façam. Aí quando todos os 300 se espalharam em volta assim, ó, daquelas montanhas e ali no meio o vale, o acampamento, milhares e milhares de tendas de noite escuro, o Gideão, ele pega, ergue a tocha e todo mundo ergue a tocha. Né? Uma tocha aqui, outra tocha ali, outra tocha ali, outra tocha. 300 tochas apenas. Aí Gideão pega o chifre do carneiro e toca a trombeta, o shofar. Em hebraico chama-se shofar. Ele toca a trombeta e os outros 300, um toca aqui, outro toca ali, outro toca ali. E ele, Gideão pega o vaso vazio e atira nas rochas lá embaixo, daquele estrondo, o vaso quebrando. Os outros 300 também atiram seus vasos vazios e aquele estrondo simultâneo. Os midianitas, os amalequitas e os árabes acordam assustados. Vêm as tochas escutam o som das trombetas e o barulho do estrondo dos vasos, que parecia gente correndo, descendo as montanhas correndo, eles pensam que estão cercados por milhares e milhares do exército de Israel, mas não tinha milhares. Tinha só 300 e cada um valia por 1 milhão de homens. Os árabes ficam nervosos, os midianitas também, a pessoa com medo perde a noção das coisas, a pessoa fica apavorada. É que nem a pessoa sabe nadar muito bem, mas quando ela está se afogando, ela esquece que sabe nadar. O Pedro, quando andou sobre as águas que Jesus mandou, era um excelente nadador. Quando ele olhou as ondas bravas e a tempestade, ele teve medo e começou a afundar e esqueceu que sabia nadar. A pessoa, quando tem medo, ela perde a noção da realidade. Então eles, os árabes, os midianitas, os amalequitas, olharam em volta, eles não viam 300 tochas. Eles viam milhares e milhares de soldados de Israel descendo as montanhas, aqueles vasos sendo jogados e rolando pedras abaixo. Parecia soldados descendo os montes, gritando. Aí eles pegaram as espadas rapidamente, os árabes, os amalequitas, né? Milhares e milhares na escuridão, começaram a correr e um trombava com o outro, não ia perguntar, você é árabe, você é amalequita ou você é midianita? Já ia enfiando a espada, achando que era um soldado inimigo. E todos eles se mataram. E o exército de 300 valentes de Gideão ficou apenas observando a batalha. E os inimigos lá embaixo se destruindo sozinhos. Olha a promessa que Deus está fazendo para a tua vida. Você não vai precisar lutar essa guerra. Você vai assistir de camarote a vitória. Deus, ele vai destruir os seus inimigos, as suas doenças, as suas dívidas, os seus vícios, as suas misérias, como se fossem um só problema. Deus vai pôr fim em tudo isso. E você não vai ter que fazer nada, você só vai ficar assistindo. Porque a vitória é Deus quem te dá. E Deus te dá a vitória quando você tem a coragem de ouvir a sua voz e obedecê-lo. Aí Deus opera em teu favor. Pensa comigo um pouquinho. Você pode achar que isso não tem utilidade para hoje. Mas pensa comigo. Deus quer o teu segundo boi. Deus não quer que você pegue um boi lá do pasto ou de um fazendeiro, compre e traga aqui na igreja, né? Quando você faz a sua oferta de sacrifício, seja de 300, seja de 1.000 ou de 1.300, você está fazendo uma oferta de sacrifício em dinheiro. Você vê dinheiro, mas quando você traz ela no altar, Deus não vê dinheiro. Sabe o que Deus vê? Deus vê o teu segundo boi. Ele não vê dinheiro, ele vê o segundo boi. E depois que você coloca a oferta no altar, foi isso que mudou a vida do Gideão. Enquanto Gideão não fez, a vida dele não mudou. Nada aconteceu, era tudo promessa, feitas pelo próprio Deus. As promessas de Deus só se cumpriram quando Gideão foi e fez. Fez como o Senhor lhe dissera. Depois que você trouxer a sua oferta de sacrifício aqui no altar, Deus vai começar a mover o céu e a terra em teu favor. Porque não é você que vai fazer, é Deus que vai fazer para você. Aí a pessoa diz assim, poxa, mas 300 reais, 1.000 reais, 1.300 reais, é um bom dinheiro. Me diga o que você resolve com 300 reais. Pensa um pouquinho. O que você resolve na tua vida com 1.000 reais? Pensa. Com 1.300 reais, o teu segundo boi, o que você resolve na tua vida com esse dinheiro? E no entanto, você acha que é muita coisa. Por quê? Porque você tem a segurança no dinheiro. Quando você traz a sua oferta de sacrifício e põe no altar, você mudou o teu patamar de segurança. A tua segurança não é mais o dinheiro que te traz, é Deus quem te traz. É Deus a tua segurança. Essa experiência só você pode viver se você quiser ouvir a voz do Senhor teu Deus. Vamos ficar todos de pé. Quando você traz a sua oferta de sacrifício no altar. Você vê dinheiro, mas Deus não vê dinheiro se você obedecê-lo. Deus vê o teu segundo boi. Por que Deus quis o segundo boi e não o primeiro? Vamos pensar mais um pouquinho? Na palavra de Deus está escrito o seguinte, a revelação do primeiro boi. Levítico capítulo 27, versículo 26. Abre aí, Levítico, você que tem a palavra. Levítico capítulo 27, versículo 26. Vamos lá. Vamos aprender. Deus diz, o meu povo perece porque lhe falta conhecimento. Você não vive os milagres porque te falta conhecimento. Ó, Levítico 27, versículo 26. Deus diz assim, mas o primogênito de um animal... O que é o primogênito, igreja? Primeiro. Mas o primeiro animal, por já ser do Senhor, ninguém o santificará, seja boi ou gado miúdo, do Senhor é. Está entendendo isso? Deus não pediu o primeiro boi. Por que ele ia pedir o primeiro boi se o primeiro boi já é dele? O que o primeiro boi representa? A primícia. O santo dízimo. Deus não pede para você trazer o santo dízimo. Ele manda você trazer. Por isso que lá em Malaquias capítulo 3, versículo 10, está escrito, trazei todos os dízimos à casa do tesouro. Deus falando. E depois fazei prova de mim, diz o Senhor. Ó, esse trazei é o verbo no modo imperativo afirmativo, é uma ordem. Deus não pede, me traz o teu dízimo. Deus não fala isso. Deus não vai pedir. É dele. O primeiro boi é dele, a primícia é dele. Você entendeu? Você tem que ter a revelação da palavra. Por isso que Deus falou para Gideão, eu quero o segundo boi. É a oferta alçada. Que ninguém dava. Porque Deus diz, roubará o homem a Deus? Todavia vós me roubais e dizeis em que te roubamos? Nos dízimos e nas ofertas alçadas. Com maldição sois amaldiçoados porque me roubais a mim. Então, ninguém dava o segundo boi. Primeiro traziam, mas o segundo boi não. E com isso tinha a maldição. Quando o povo se dispôs a trazer para Deus, quando Gideão foi o primeiro valente, aí a situação mudou. Amém, igreja? É isso que faz a bênção de Deus correr atrás de você. Então hoje, você tem que ter uma disposição no teu coração de servir a Deus. Queridos, uma pessoa quando entrega a vida para Jesus, ela não se pertence mais. Ela passa a pertencer a Deus. Qual o benefício de você obedecer à voz do Senhor e se entregar para Deus? Todos. Você passa a ser propriedade do Senhor também. Passa a ser servo, serva do Senhor. Então eu vou convidar você que ainda não fez isso publicamente a fazer agora. A entregar a vida para Jesus. Fazer isso publicamente. Entregar a vida para Jesus significa, eu não me pertenço mais agora, eu reconheço que eu fui comprado pelo teu sangue. O Senhor pagou um alto preço pela minha vida, pela minha alma, pela minha salvação. Eu me entrego a ti. É você se render a Deus. Ele começar a ser, a partir de agora, o teu dono. O teu possuidor. Aí Deus vai fazer muitas coisas na tua vida. O Gideão recebeu o Espírito de Deus e foi revestido depois que ouviu a voz do Senhor. Gideão antes não tinha o Espírito de Deus. Deus podia até falar com ele, mas ele não tinha o Espírito de Deus. Foi quando Gideão obedeceu a voz do Senhor que ele passou a ter o Espírito de Deus e o Espírito de Deus o revestiu. Eu quero, pastor João Ribeiro, eu quero entregar a vida para Jesus. Então vamos fazer isso, a gente vai orar agora. O teu nome vai ser escrito no livro da vida do Cordeiro e você vai voltar para a tua casa com a certeza de que o teu nome está escrito no céu. De que todos os teus pecados foram perdoados. De que agora o Senhor é contigo, varão valoroso. De que agora o Senhor é contigo, varoa valorosa. e que agora você está recebendo a palavra revelada. Amém? Então deixa eu perguntar, quem aqui quer entregar a vida para Jesus e recebê-lo como único, suficiente, exclusivo e eterno Salvador? Quem quer fazer isso publicamente e ter o seu nome escrito no livro da vida? Erga sua mão direita assim bem alto, todos que querem. Ergue bem alta a sua mão. Tenha vergonha não, tenha vergonha. A gente não pode ter vergonha não, sabe por quê? Jesus não tem vergonha da gente, viu? Você que ergueu a mão, sai do teu lugar, vem aqui para frente comigo, vem para cá. Vem para cá, quem ergueu a mão, vem aqui para frente, vamos aplaudir mais ao nome de Jesus. Um dia eu fiz isso que você está fazendo, entregar a vida para Jesus. E eu queria tanto que Jesus me aceitasse, que toda vez que eu ia na igreja e o pastor perguntava, quem quer entregar a vida para Jesus, eu levantava a mão e ia de novo. Porque eu queria que Jesus me aceitasse. Amém? Quero chamar aqui na frente os filhos pródigos, todos que estão sem igreja ou não estão firmes em igreja nenhuma. Pessoas que estão pensando em desistir. Pastor João Ribeiro, eu estou pensando em parar tudo. Eu não aguento mais. Vem aqui para frente agora, vem para cá, que nós vamos orar. Isso, vem para cá. Vamos aplaudir ao nome de Jesus. Não vai desistir coisa nenhuma. Vem para cá, filho pródigo, filha pródiga. Pastor, eu me sinto fraco na fé. Muitas vezes eu não tenho vontade de orar, não tenho vontade de ir para a igreja, eu não tenho vontade de ler a palavra, não tenho vontade de jejuar. De madrugada, eu até acordo e penso em levantar e orar, mas eu não saio da cama, então fico orando deitado mesmo. Pastor, eu estou muito fraco, fraca. Vem aqui na frente que nós vamos orar. Próxima vez que você abrir os olhos na madrugada, você vai pular da cama. Vem para frente, vamos aplaudir ao nome de Jesus. Vem para cá. E se mais alguém quer aproveitar, vem aqui para frente agora. E se alguém está ouvindo à distância pelo rádio, quer entregar a vida para Jesus, então faça o seguinte: se possível, se ajoelhe ao lado do rádio, ao lado da TV ou ao lado do computador. E se não é possível você se ajoelhar, porque está em trânsito, está dirigindo, está dentro de uma condução, coloque a mão direita sobre o teu coração se você quer entregar a vida para Jesus ou voltar para Jesus. A igreja continua de pé e eu vou convidar você para se ajoelhar comigo aqui na frente. Isso. Coloque a mão direita assim sobre o teu coração. Ore comigo assim. Meu Deus e meu Pai. Tenha vergonha não. Fala, meu Deus e meu Pai. Eu quero muito ser tua propriedade e ter esta certeza no meu coração. Eu quero ter a certeza que o meu nome está escrito no livro da vida aí no céu. E eu sei que se eu entrego a minha vida ao Senhor e recebo Jesus Cristo como meu único, suficiente, exclusivo e eterno Salvador, o meu nome é registrado no livro da vida. Por isso, Senhor, me dá agora o meu perdão e a minha salvação. E a partir de agora, eu quero ter a certeza de que sou tua propriedade e eu quero te servir todos os dias da minha vida, até a minha morte ou até a tua volta. Eu quero estar firme na tua presença, por Jesus Cristo, o meu único Salvador, para todo sempre. Amém. Deixa eu orar agora. Pai querido e Deus amado, eu estou orando com estas pessoas que vieram aqui para frente. Quero que o Senhor escreva o nome de cada uma delas no livro da vida do Cordeiro. Quero que o Senhor atenda a oração que ela fez pedindo perdão dos pecados. Quero que ela sinta a certeza da salvação. Quero que o teu Espírito Santo venha sobre ela e repouse sobre esta vida. Quero que esta pessoa seja cheia da tua presença. Tira dela os pecados, o desânimo, o cansaço, a fraqueza. Fala para ela tudo o que o Senhor falou para o Gideão. Fala na vida desta pessoa. E faz uma grande obra agora para a glória do teu nome. Toma conta, meu Deus. Não deixe esta pessoa desistir, não deixe esta pessoa voltar atrás, não deixe esta pessoa ficar para trás, mas segura com a tua mão poderosa. E quando ela estiver fraquejando, e se ela não conseguir andar, carrega esta pessoa nos teus braços, mas de maneira nenhuma permita que ela perca a salvação. Ajuda ela a perseverar até o fim, e faz isso dando o teu Espírito sobre ela, o teu Espírito Santo sobre ela. Ajuda cada um de nós, Senhor, a perseverar neste caminho até o fim, porque o Senhor disse, quem perseverar até o fim será salvo. Então, Senhor, esse é o nosso alvo, a salvação. Nós queremos viver salvos aqui na terra e no fim da nossa vida receber a salvação eterna. Confirme a bênção agora sobre cada uma destas vidas, no nome santo do teu filho Jesus, assim seja feito. Amém, Senhor. Amém? Agora se levante sem nenhum pecado, pode ter certeza. E vamos aplaudir ao nome de Jesus.
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4: Pegue o Evangelho, por favor. Abra, por favor, no Evangelho de Lucas, capítulo 1, versículo 13. Evangelho de Lucas, capítulo 1, versículo 13. Quem aqui está se sentindo abençoado, abençoada, levante a mão. Deus vai te abençoar mais ainda, escute. Mas o anjo lhe disse: Zacarias, não temas, porque a tua oração foi ouvida, e Isabel, tua mulher, dará à luz um filho, e lhe porás o nome de João. Amém? Eu vou ler de novo. Mas o anjo do Senhor lhe disse: Zacarias, não temas, porque a tua oração foi ouvida, e Isabel, tua mulher, dará à luz um filho, e lhe porás o nome de João. Eu leio mais uma vez, e você que está comigo aqui na sede da Paz e Vida, repete em seguida, vamos lá. Mas o anjo do Senhor lhe disse: Zacarias, não temas, porque a tua oração foi ouvida, e Isabel, tua mulher, dará à luz um filho, e lhe porás o nome de João. De João. De João. Amém? O anjo está avisando que ele vai ser pai. Já revelou o sexo da criança, é um menino. E já disse qual é o nome que ele tem de ter: João. Maravilhoso isso, né? Nós vamos entrar no mistério desta palavra já já. Mas quem aqui acredita que um homem idoso estava dentro do templo e apareceu um anjo para ele e disse estas palavras? Quem acredita? Levante a mão. Eu também creio. Então vamos aplaudir esta palavra e fazer o possível e o impossível para que seja a melhor salva de palmas que já se ouviu aqui. Vamos fazer o possível e o impossível para que seja a melhor salva de palmas que já se ouviu aqui. Quer ver as palmas melhorarem? Continua aplaudindo. Levanta os olhos aos céus e começa a dizer: glória ao teu nome, e aplaude. Isso, vai dizendo: glória ao teu nome, e aplaude. Pai bendito, olha quantas palmas o Senhor está recebendo. E não é só aqui não, pela TV, pelo rádio, pela internet, em toda parte alguém está te glorificando agora. Então abre o céu para receber este louvor, e sobre cada uma destas vidas, derrama a tua bênção, a tua virtude, o teu poder. Pai querido, a tua palavra vai ser pregada agora. Ninguém veio aqui para escutar um homem. Todos querem ouvir a tua voz. Então vem com teu espírito. Tome a boca do pregador, tome os lábios do mensageiro. Envia a tua palavra com poder e autoridade. E que a tua palavra vá, percorra toda a terra e prospere naquilo para o qual está sendo enviada, em nome do Senhor Jesus. Diga amém, Jesus. Podeis assentar, por favor. Cerca de uns 80 anos antes de Cristo, Atenção, quero te posicionar. Aproximadamente 80 anos antes da era cristã, antes da era atual, havia um casal muito temente a Deus. E eles tinham um histórico espiritual muito elevado. Por exemplo, a esposa era descendente da linhagem de Arão. E você sabe que Arão era irmão de Moisés e foi o primeiro sacerdote de Deus neste planeta. Aquela mulher descendia de Arão, que tinha vivido 1400 anos antes dela. Então ela tinha uma linhagem espiritual muito poderosa. E ela era temente a Deus, mulher de oração. E o marido dela igualmente veio inclusive a se tornar um dos sacerdotes em Israel. A palavra diz que eles eram irrepreensíveis em tudo. Não podia se achar neles qualquer mancha. O casal era irrepreensível. Mas pesava contra aquele casal uma maldição da palavra de Deus. Que a palavra de Deus dizia que se a pessoa não fosse obediente e temente, ela seria estéril. E naquela época, toda mulher que não conseguia gerar filhos era considerada amaldiçoada e castigada por Deus. Deveria haver algum pecado secreto. E por isso Deus, que vê todas as coisas, não permitiu que aquela mulher gerasse filhos. E a esposa daquele sacerdote que eu estou te falando, na juventude, na sua vida de casada, no auge do vigor, ela e o marido tentaram por muitas e muitas vezes a gravidez. Mas todo mês vinha aquele ciclo da mulher. Porque a mulher é o seguinte, ela produz o óvulo. Se esse óvulo não for fecundado naqueles 28 dias, naquele mês, ele é descartado. Desce a menstruação da mulher. Aquele sangue que a mulher praticamente todo mês, né, sai dela, aquele sangue, tem um óvulo que não foi utilizado, ele é descartado. Aí a mulher, no mês seguinte, vai produzir outro óvulo, e se ele não for fecundado, novamente virá o ciclo menstrual, descerá a menstruação, e aquele óvulo não aproveitado será descartado. Então, todo mês, vinha o ciclo daquela mulher. Mas eles tentavam para o mês seguinte. E não dava certo. E como eles eram tementes a Deus, oravam o tempo todo. Isso desde a vida de casado no seu início. Desde o início do casamento eles oravam: ó Deus, abençoe para que eu tenha um filho e minha mulher gere um filho. Abençoe o ventre da minha mulher para que ela gere um filho. E a mulher também orava: ó Deus, abençoa meu ventre, tira a esterilidade, eu quero ser mãe. E orava, orava, mas todo mês a decepção. Todo mês vem o ciclo. Os cientistas hoje afirmam que toda mulher já nasce com uma quantidade certa de óvulos que produzirá na sua vida fértil. E que uma mulher, hoje em dia, aos 51 anos, ela deixa de produzir os óvulos. É quando ela entra na menopausa. Ela não vai mais menstruar. Ela não vai ter mais óvulos para descartar. É como se o ventre secasse. E essa mulher atingiu a idade da menopausa. Anos e anos, ó Deus, ouve a nossa oração. Ah, Senhor dos milagres, dá-nos um filho. e não tinha filhos, nenhum sequer. Aquilo para a mulher era uma vergonha, para ela especialmente, porque todo mundo cochichava, ela deve ter algum pecado secreto. Ela não deve ser tão santa assim para ter essa maldição. Ainda mais que ela é esposa de um sacerdote. Como que ela é estéril? Ela tinha uma vergonha. Ela mesma diz que isto era um opróbrio. Muita gente traduz por vergonha, só que o opróbrio é mais do que isso. O opróbrio é uma vergonha pública. Era grande a vergonha pública daquela mulher que era esposa do sacerdote e não engravidava. E agora ela já está velha. E não engravidou nunca. Porém, eles continuam orando. Há precedente na palavra de Deus, onde Sara, já velha, se tornou mãe aos 90 anos de idade. Abraão foi pai aos 100 anos de idade. A Sara, que gerou, né, o Isaac na velhice, ela também não tinha o ciclo menstrual, ela não produzia mais óvulos. O nascimento de Isaac foi um milagre. O útero da Sara era seco. Então, a mulher desse sacerdote, que viveu cerca de 80 anos antes de Cristo, ela acredita em milagres. Ela acredita que ela ainda pode gerar um filho. Ela não perdeu a fé. E ela ora o tempo todo, e o marido dela também. O marido dela era o sacerdote Zacarias, e ele acreditava em milagres. Ah, o Abraão foi pai aos 100 anos. Eu ainda não tenho 100 anos. Eu posso ser pai ainda. Oh Deus, ouve a minha oração. Ouve a minha oração. Me dá um filho. Faz a minha mulher gerar um filho. Como o Senhor fez com a Sara. E ele orava direto. E nada acontecia. E esse sacerdote chamado Zacarias, ele fazia parte de uma turma de sacerdotes. E como tinha muito serviço no templo de Jerusalém, era um privilégio entrar no santuário para fazer qualquer atividade, ainda que fosse só para chacoalhar o incenso. Então, para que alguém pudesse entrar lá sem ser um favorecimento pessoal, eles lançavam sortes entre todos os sacerdotes para ver quem é que ia entrar no templo para lançar o incenso diante de Deus. E caiu justamente sobre esse sacerdote Zacarias. E o sacerdote entrava no templo amarrado com uma corda que ficava até o lado de fora. Porque se o sacerdote entrasse na parte santa, no Santo dos Santos, e tivesse um pecado, ele morreria fulminado pela santidade do Senhor. Ele tinha sininhos que devia chacoalhar o tempo todo, fazendo barulhos para o povo lá fora entender que ele estava vivo. E se o sininho ou os sininhos parassem de tocar, é porque o sacerdote tinha morrido. Aí eles puxavam pela corda para tirar o cadáver de lá de dentro, porque ninguém entraria no Santo dos Santos para morrer fulminado também pela santidade de Deus. Então, esse sacerdote Zacarias teve o privilégio de ser o escolhido naquela turma para entrar no Santo dos Santos e lançar, balançar o incenso diante da arca do Senhor. Na época não havia mais arca, mas ele estava dentro do Santo dos Santos, onde deveria ter a arca. E ele está lá, movendo o incenso. Zacarias já está velho, muito velho, muito velho. E aí, de repente, aparece um anjo no Santo dos Santos, do lado direito do altar. Zacarias ficou trêmulo. O anjo disse: não tema, Zacarias. Eu fui enviado diante de Deus para te dar uma nova de grande alegria para você. E o Zacarias tremendo. Ele nunca tinha visto um anjo na vida. Zacarias, a boa notícia é essa: a tua oração foi ouvida. Posso dar essa boa notícia para você também? O livro de Apocalipse diz que o pastor é o anjo da igreja. A tua oração foi ouvida. Se alegre, eu trago esta boa notícia para você. A tua oração foi ouvida. Pode se alegrar, a tua oração foi ouvida. Zacarias, esta é a nova de grande alegria que eu te trago. Deus me mandou aqui para te dizer que a tua oração foi ouvida. Isabel, tua mulher, vai ter o filho que você tanto deseja. E você vai colocar o nome nele de João. Anota esse nome, viu? Em hebraico é Yohanan. Você vai colocar o nome nele de Yohanan. Na nossa língua, João. Você vê? Você vai ser pai, é um menino, e o nome dele tem que ser João. Já viu isso? O nome dele tem que ser Yohanan. Aí o Zacarias, pego de surpresa, mas como que isso vai ser possível? Porque eu já sou velho. E a minha mulher é avançada em idade. Aí o anjo diz: eu sou Gabriel. Eu sou o anjo que serve diante de Deus. Eu assisto diante de Deus. E fui enviado para te dar esta boa notícia. Mas como você não creu nas minhas palavras, você vai ficar mudo. Não vai mais poder falar. Até que todas estas coisas se cumpram. E o anjo foi embora. Era o Gabriel. Desapareceu. O povo lá fora ficou pensando: nós não estamos mais ouvindo os sininhos. E ele está demorando muito lá dentro. Alguma coisa aconteceu. Não é possível. Algo aconteceu. Vamos esperar mais um pouco. Mas ele está demorando demais. Aí o Zacarias aparece, mais branco do que essa minha camisa aqui, ó. Belinha estava branco, branco, branco, pálido. Parecia uma vela, tadinha. E ele tremia. O que aconteceu, Zacarias? E ele... A palavra diz que ele estava mudo e falava por acenos. Imagina, por acenos, ele não tinha linguagem de Libras, ele descreveu o que tinha acontecido. Ele não conseguia explicar para ninguém. Coitado do Zacarias. E sabe o que diz a palavra aqui? A palavra diz assim. Vou ler para você a partir do versículo 22. Estou em Lucas capítulo 1, versículo 22. E saindo ele, não lhes podia falar. E entenderam que tivera alguma visão no templo. E falava por acenos e ficou mudo. Ficou mudo. E sucedeu que, terminados os dias de seu ministério, voltou para sua casa. Terminados os dias do seu ministério, voltou para sua casa. Eu não sei quantos dias ele ainda ficou em Jerusalém. E a esposa dele lá, nas montanhas da Judéia. Mas ele volta para casa, mudo. A mulher: o que será que aconteceu com meu marido? Nos dias de hoje alguém diria: teve um derrame, né? Não consegue falar. O que aconteceu, homem? O que aconteceu? Explica. O que é, homem? Você está louco? Coitado do meu marido, enlouqueceu. Está velho demais. Vamos ler? Vou ler o versículo 24. E depois daqueles dias, Isabel, sua mulher, concebeu. Velha, velha, velha. Concebeu. E por 5 meses se ocultou, dizendo: assim me fez o Senhor nos dias em que atentou em mim para destruir. Passa um traço aí. Para destruir o meu opróbrio entre os homens. Eu gosto dessa palavra. Quanta vergonha você já passou, não? Quanto vexame. Vergonha pública até. Zombaram e escarneceram de você. Você se tornou motivo de chacota lá no teu emprego. Você se tornou motivo de chacota lá na tua escola. Você se tornou motivo de chacota no meio da tua família. A tua vergonha se tornou pública. Você se tornou um opróbrio entre a tua parentela. Você se tornou um opróbrio entre todos os que te conhecem, por causa da tua fé. Você passou a viver esta vergonha por causa da tua fé. Você ficava até escondido na sua, paralisado, paralisada, com medo, por causa de tanta vergonha, de tanta zombaria, de tanta humilhação. Mas Deus ouviu a tua oração. E no lugar desta vergonha haverá uma dupla honra para você. Quero que você tome posse desta palavra. Haverá muita honra na tua vida. Todos que te zombaram, todos que escarneceram, vão ter que reconhecer que Deus está contigo. Que você não é uma pessoa qualquer. Que realmente você é uma pessoa privilegiada. Que o Espírito de Deus está sobre a tua vida. Eu estou aqui anunciando, feito anjo da igreja, esta palavra. Os teus dias de vergonha terminaram. Não precisa mais se esconder de ninguém. Levante a tua cabeça e desfile no meio dos teus adversários. Passe diante dos teus inimigos de cabeça erguida, porque eles vão ter que reconhecer que você é escolhido, escolhida de Deus, e que o Espírito do Senhor

ou mesmo sendo estéril de verdade, ela ou o homem, não somente ela, mas o homem também, toda vez que acontece uma gestação milagrosa, a criança que está sendo gerada não será uma pessoa comum. Está na palavra de Deus isso. Todos os casos confirmam isso. Todas as mulheres estéreis da Bíblia, quando geraram um filho, sempre foi um grande profeta. Sempre foi um grande homem de Deus, sempre foi uma grande personalidade. As pessoas se perguntavam, como é que pode uma mulher idosa, um marido velho, amamentar um bebezinho? Como que é possível? Isso só pode ser um milagre. E quem será essa criança? E os judeus até hoje têm o seguinte costume: a criança, no oitavo dia, o menino, ele é levado para fazer a circuncisão, que é um corte no prepúcio do pênis, parecido com a operação de fimose que se faz hoje em dia nas crianças do Brasil. É uma marca que está naquele povo. É a circuncisão. Então, no oitavo dia, eles pegaram aquele bebezinho para circuncidar. Levaram no templo para fazer isso. E foram todos os parentes, foram todos os vizinhos, foram todos os conhecidos, todo mundo quis assistir aquela celebração. E o bebezinho estava lá. Aí o sacerdote pergunta: qual vai ser o nome do menino? E os familiares e parentes começam a dar palpites, e sempre que tem uma pessoa grávida na família, a criança, todo mundo quer dar palpite sobre o nome, né? Começaram a dizer, o nome vai ser Zacarias, igual do pai. Põe o nome de Zacarias. E chamava o menino, ô Zacarias. Aí chega essa idosa. Olha o que ela diz no versículo 60. Estou em Lucas capítulo 1, versículo 60. E respondendo sua mãe disse, não, porém será chamado João. Em hebraico, como é que é? Yohanan. Não, porém será chamado Yohanan. E disseram para a mãe do menino, ninguém há na tua parentela que se chame por este nome. E perguntaram por acenos ao pai, que continuava mudo, né? Como queria que lhe chamassem? Qual o nome desse bebê? Aí ele, que não podia falar, pediu uma tabuinha. Pediu uma tabuinha e escreveu na tabuinha. Leia comigo aqui, ó. Versículo 63. E pedindo ele, né, o Zacarias, uma tabuinha de escrever, escreveu dizendo, o seu nome é João. E todos se maravilharam. O seu nome é João. Todos se maravilharam. Quando ele escreveu, o seu nome é João, coincidindo com a vontade da sua esposa, obedecendo a ordem do anjo, eles abriram mão do direito de colocar o nome no filho. Todo pai e toda mãe não abre mão desse direito. Ninguém abre mão do direito de colocar o nome que deseja pôr no seu filho que vai nascer ou que nasceu. Essa tarefa não é passada para ninguém. Só que o nome desse menino que nasceu de um casal estéril e idoso, esse nome não foi dado por pessoas da terra. Porque pela vontade das pessoas da terra, o nome dele seria Zacarias, igual ao pai. Zacarias filho. Bar Zacarias em hebraico. Filho de Zacarias. Pela vontade do homem, o nome do menino seria Zacarias. Pela vontade do mundo, o nome do menino seria Zacarias. Mas pela vontade do céu, o nome dele tem que ser João. Yohanan. Tem que ser João. Por que que tinha que ser João? Nessa hora, a língua do Zacarias se soltou.

Efatá. Nessa hora a língua dele, Efatá. A boca do Zacarias se abriu. E ele começa a glorificar a Deus e ele canta. E no seu cântico ele faz muitas profecias a respeito do bebezinho, quem ele é. Mas eu quero destacar a partir do versículo 76, acompanhe comigo. Versículo 76. O Zacarias agora cantando, hein? Depois de 9 meses mudo. 9 meses sem falar, agora ele abre a boca misteriosamente e fala, não da sua própria cabeça, ele fala pelo Espírito de Deus. Ele estava cheio do Espírito de Deus e a boca dele se move sozinha. A boca de Zacarias começa a falar sozinha e entre tantas coisas, olha o que diz. Versículo 76. E tu, ó menino, serás chamado profeta do Altíssimo, porque hás de ir ante a face do Senhor a preparar os seus caminhos, para dar ao seu povo conhecimento da salvação na remissão dos seus pecados. O que ele está profetizando aqui? Que Johanan, que João vai dar conhecimento ao seu povo da salvação e a remissão, quer dizer, o perdão oferecido pelo credor, oferecido gratuitamente para o devedor, a remissão dos seus pecados. O que quer dizer? O que quer dizer isto? E por que que ele tinha que se chamar João? Anote a tradução do nome Johanan, é importante você anotar. Johanan quer dizer Deus fez graça ou graça de Deus. Anote isso. Deus fez graça ou ofereceu a graça nesse sentido. Ou graça divina ou graça de Deus. É isso que quer dizer Johanan, graça. Quem é esse menino? Quem é esse garoto que o céu disse ele tem que se chamar graça de Deus? Quem é esse menino que tem que se chamar graça de Deus? O próprio Jesus diz quem ele é. Vamos no Evangelho de Mateus, capítulo 11, versículo 9. Jesus está pregando e falando de João Batista. Aquele menino era João Batista. Jesus está falando daquele menino que nasceu 6 meses antes de Jesus. Ele era 6 meses mais velho que Jesus. A sua mãe chamava-se Isabel e era prima da Virgem Maria. Então, Jesus está falando de uma pessoa que era sua parente, era um primo, mas que no mundo espiritual é muito mais do que isso. Não era simplesmente um parente carnal. Olha só, olha o que Jesus fala a respeito do menino, que agora tem a mesma idade que Jesus, apenas 6 meses mais velho. Jesus estava pregando para uma multidão e Jesus diz: mas então, que fostes ver? Um profeta? Sim, vos digo eu, e muito mais do que profeta. Porque é este de quem está escrito: eis que diante da tua face envio o meu anjo, que preparará diante de ti o teu caminho. Jesus está citando o profeta Malaquias, o último profeta do Antigo Testamento. Capítulo 3, versículo 1. Jesus está citando a palavra de Deus, a profecia de 400 anos antes. Eis que diante da tua face envio o meu anjo. Jesus disse, ele é mais do que profeta. Ele é o meu anjo. E
preparará diante de ti o teu caminho, o caminho do Messias, o caminho do Senhor, o caminho do próprio Deus. Versículo 11: em verdade vos digo, Jesus falando, que entre os que de mulher têm nascido, não apareceu alguém maior do que João Batista, mas aquele que é o menor no reino dos céus é maior do que ele. E desde os dias de João Batista até agora, se faz violência ao reino dos céus, e pela força se apoderam dele. Aí Jesus faz essa declaração, que é altamente reveladora e explicativa. Versículo 13: porque todos os profetas e a lei profetizaram até João. Profetizaram até João. O que Jesus está explicando? Que João é a divisa entre o Antigo Testamento, baseado na lei de Moisés, olho por olho, dente por dente, vida por vida, sangue por sangue, e o Novo Testamento, a graça. Se alguém te ferir numa face, oferece-lhe a outra também. Se alguém te obrigar a andar uma milha, vai com ele duas. Perdoa os que te maltratam e perseguem. Orai por aqueles que vos maldizem. Amai aos vossos inimigos. João Batista é o divisor entre o Antigo e o Novo Testamento. Preste atenção nisso. Por que que o céu obrigou o pai de João Batista a colocar o nome nele de Yohanan? Por quê? Porque estava nascendo o tempo da graça. Ele estava chegando para anunciar o tempo da graça, preparar o caminho do Senhor para isto. Todos os profetas, disse Jesus, e a lei profetizaram até João. Ora, Moisés profetizou sobre o Messias, sobre o Filho de Deus, sobre o grande rei. Moisés dizia: aparecerá um tão grande quanto eu, a ele ouvireis. Ele profetizou meio de forma obscura. Daniel profetizou sobre o grande rei, cujo reino não teria fim, mas ele tinha assim umas visões nebulosas. Ele escrevia segundo aquilo que sentia. Isaías escreveu também sobre ele, o profeta Isaías profetizou sobre ele, mas também era por uma revelação que vinha, mas ele não via nada, ou se via era uma visão nebulosa, não era uma visão real. Todos os profetas, inclusive Jó, aquele que sofreu muito, quando diziam: amaldiçoa o teu Deus e morre, ele dizia: não, eu sei que o meu Redentor vive, que em breve se levantará sobre a terra. Todos profetizaram sobre ele, mas eram apenas declarações de fé, eram apenas revelações recebidas do Espírito. Todos os profetas do Antigo Testamento profetizaram até João, disse Jesus. Mas com João é diferente. João veio não para profetizar sobre um futuro que ainda não tinha chegado. João Batista é maior do que todos os profetas, maior do que Moisés, maior do que Elias, do que Eliseu, de Samuel, maior do que Daniel, maior do que Jeremias, Ezequiel, maior do que qualquer profeta, maior do que Malaquias, maior do que todos, porque todos falaram de visões, mas João Batista não. João Batista pode apontar o seu dedo. João Batista pode apontar o seu dedo para Jesus e dizer: ele é o Cordeiro de Deus que tira o pecado do mundo, ele é o Salvador da humanidade. Todos os profetas escreveram sobre Jesus, mas não viram. João Batista pode dizer, olha, escuta o que João Batista pode dizer: este é aquele, apontando para Jesus, de quem eu falei, que é muito maior do que eu, porque antes de mim ele já existia. Eu, em verdade, vos batizo com água,
para arrependimento, mas aquele que vem depois de mim e que era antes de mim, porque antes de mim ele já existia, ele vos batizará com Espírito Santo e com fogo. Ele é tão grande que eu não sou digno de carregar as suas sandálias. E João Batista podia apontar para Jesus. Não era uma profecia de algo que aconteceria, quem sabe um dia, mas João Batista pode apontar para Jesus e dizer: é Ele, é Ele, é Ele o Cordeiro que tira o pecado do mundo, e é Ele que batiza com Espírito Santo e com fogo. Ele é o Rei dos Reis, Ele é o Senhor dos Senhores, Ele é o Alfa e o Ômega, o princípio e o fim. Ele já existia antes de mim. João Batista é o maior profeta, já nascido de mulher, porque ele veio na frente de Deus para anunciar a chegada do Senhor, para preparar para o Senhor um povo bem disposto, um povo especial. Por isso que ele batizava com água. Ele estava separando um povo para receber o grande rei. João Batista, ele veio com essa missão. Ele veio na frente de Deus. Moisés falou: ai, Senhor, eu tenho que falar com o faraó, vai na minha frente. Daniel falou: ah, Senhor, eu tenho que falar com Nabucodonosor, vai na minha frente. José falou: ah, Senhor, eu vou falar com o faraó, vai na minha frente. Todos os profetas pediram: Senhor, vá na minha frente. João Batista não, ele foi na frente do Senhor Todo-Poderoso. Foi preparar para o Senhor um povo bem disposto, um povo para recebê-lo. E o que João anunciava? O tempo da graça. O que quer dizer Johanan? Graça divina, graça de Deus. Deus é gracioso, Deus fez graça. João, ele simplesmente faz a divisa: esqueçam o Velho Testamento. Serve como cultura, serve como ensinamento, é preciso conhecer o passado, é preciso conhecer o processo de Deus, mas agora é a graça, agora é o favor de Deus. Agora, o que João está anunciando com o seu próprio nome? Você não vai mais para o céu porque merece, você vai para o céu pela graça e pelo favor de Deus. Você recebe a remissão dos seus pecados, o perdão dos seus pecados, não porque você merece, mas você recebe isso como favor de Deus. Por isso o nome dele tinha de ser João. O próprio João diz o seguinte, vamos comigo para terminar a mensagem, no Evangelho de João, e não confunda esse João evangelista com João Batista, por favor. João evangelista está escrevendo sobre João Batista, e no capítulo 1, versículo 15, está escrito assim. João evangelista escrevendo sobre João Batista. João testificou dele e clamou dizendo: este, apontando para Jesus, era aquele de quem eu dizia: o que vem depois de mim é antes de mim. Mas peraí, você não nasceu 6 meses antes dele? Você não é 6 meses mais velho que o teu primo Jesus? João Batista não era desse mundo, minha gente. Assim como Jesus, ele veio do céu também. Ele conhece Jesus de lá de cima. Então ele está dizendo e dando o seu testemunho: este era aquele de quem eu dizia: o que vem depois de mim é antes de mim, porque foi primeiro do que eu. E todos nós recebemos também da sua plenitude, com graça sobre graça, Johanan sobre Johanan. Você sempre achou que João Batista era aquele profeta duro que queria mandar todo mundo para o fogo do inferno, mas não. João Batista, até no próprio nome, está anunciando a salvação pela graça, graça sobre graça. E ó, versículo 17: porque a lei foi dada por Moisés. Essa lei dura, implacável, que condena mesmo, que não perdoa o culpado. Porque a lei foi dada por Moisés, a graça e a verdade
vieram por Jesus Cristo. Vamos aplaudir ao nome do Senhor. A graça e a verdade vieram por Jesus Cristo. João está anunciando o tempo da graça. Aí Jesus, preste atenção, um anuncia o tempo da graça, o João, por isso que o nome dele é Yohanan. João anuncia a chegada do reino dos céus. Ele prega: arrependei-vos, porque é chegado o reino dos céus. Ele prega o reino da graça. Mas quem implanta o reino da graça é o nosso Senhor Jesus. João Batista não fez o sacrifício para a salvação da humanidade, ainda que tenha sido decapitado e a sua voz silenciada, ainda que tenha tido a cabeça separada do corpo, ainda que tenha sido assassinado, um homem santo, o maior profeta já nascido de mulher, o maior profeta de todos os tempos, ainda que tenha morrido com esse grave sacrifício, João não morreu pelos nossos pecados. Eu não posso ser devoto do João Batista. Eu não posso fazer orações para o João Batista. Porque João Batista anunciou a graça. Mas quem faz o sacrifício para implantar a graça, para que a gente seja salvo pela graça, para que a gente vá para o céu sem merecer, quem fez esse sacrifício foi o nosso Senhor e Salvador Jesus Cristo. Um anuncia a graça, o outro é o autor da graça. O menor anunciou a graça, o maior implantou a graça. Você está entendendo isso? O que, que eu sou? Eu sou um menorzinho. O que, que os pastores da Paz e Vida fazem? A gente anuncia a graça. A gente só anuncia a graça. A gente diz o tempo todo: você pode ser salvo sem merecer. Você pode ter o perdão de todos os seus pecados e o seu passado apagado, sem que faça nada para merecer isso. Você pode ter o seu nome escrito no livro da vida e ser salvo, salva agora, sem ter feito nada para isso. Por quê? Porque isso é graça. A graça é um favor que a gente recebe sem merecer. Os teólogos assim definem graça: graça é o favor imerecido. O que nós fazemos, eu, pastores da Paz e Vida, o que João Batista fez? A gente anuncia a graça. Mas quem que te dá a graça? Quem que te salva de graça? Então vamos dar uma salva de palmas para Jesus. Ele te salva de graça. Você não precisa pagar missas, nem de sétimo dia, nem de um mês, nem de um ano. Você não precisa se matar de fazer caridade para merecer a salvação. Você não precisa fazer absolutamente nada para ser salvo, salva. Porque Jesus fez tudo para que você receba a salvação de graça. Para mim e para você é de graça, mas para ele custou um alto preço. Preço de sangue, preço de vida, sacrifício de vida, para implantar a graça. E eu tenho uma notícia muito triste para dar a todos vocês. Muito triste mesmo. O tempo da graça está acabando. Escute o que eu vou falar mais uma vez. E quero que quem está assistindo pela televisão ou ouvindo pela internet ou pelo youtube.com/joãoribe preste atenção. O tempo da graça está acabando. Eu vi uma notícia agora e você pode pesquisar na internet para confirmar. Cientistas do mundo todo se reuniram. Cientistas, não pastores, não teólogos. Cientistas, não religiosos.
cientistas se reuniram e, diante de tudo o que está acontecendo no planeta Terra, eles adiantaram o relógio do fim do mundo. Quem viu essa notícia, levante a mão. Algumas pessoas viram, quem não viu, pesquise na internet. Isso saiu no Jornal Nacional. Isso saiu em outros telejornais. Cientistas adiantaram o relógio do Apocalipse. Até quem não é religioso sabe que alguma coisa muito, muito grande, muito grave está para acontecer. E eu sei o que é. E quem conhece a palavra sabe o que é. A gente sabe o que é, porque Jesus, há 2000 anos atrás, falou assim: quando vocês virem todas essas coisas acontecendo na terra, levantai as vossas cabeças, porque está próxima a vossa redenção. Quando começar o arrebatamento dos salvos, o tempo da graça vai terminar. E aí vai começar o tempo da grande tribulação. Hoje você é salvo, salva de graça, pelo sangue de Jesus. Mas depois que acabar o tempo da graça, quem ficar nesse mundo, na grande tribulação, e conhecer a palavra, mas nunca quis saber de Jesus, se quiser ser salvo, terá que ser com seu próprio sangue. Porque a besta vai dizer: se ajoelhe e adore esta imagem, não, eu me recuso, será morto. Vai conquistar a salvação pelo próprio sangue. Ah, não, eu não quero morrer, não. Me ajoelho, sim. Me ajoelho diante do ídolo, me ajoelho diante da imagem. Tua vida foi poupada alguns anos. Somente alguns anos. Mas você não conquistou a salvação nem pelo sangue de Jesus e nem pelo teu próprio sangue. Hoje é tão simples. Só não vai para o céu quem não quer. Hoje só não é salvo quem realmente não está nem aí. E eu estou falando com milhões de pessoas neste momento. Não é só com esse povo aqui na igreja, não. Eu estou falando com milhões e milhões de pessoas agora. Nesse momento você pode ser salvo, salva de graça. Não precisa pagar nada. A única coisa que você tem que fazer é o que João Batista pregava e é o que Jesus Cristo começou a pregar depois de João. Ambos pregavam assim: arrependei-vos, porque é chegado a vós o reino dos céus. A única coisa que é necessária é arrependimento. Somente arrependimento. E crer em Jesus Cristo como teu único, suficiente, exclusivo e eterno Salvador. Se você se arrepender e crer em Jesus, no sacrifício que ele fez na cruz, então, pela graça, simples assim, totalmente de graça, o teu nome vai ser escrito no céu. Você vai ser salvo, salva. Aí só precisa cuidar, vigiar e orar para continuar salvo. Amém? Vamos ficar todos de pé. Vou repetir a péssima notícia. Cientistas adiantaram o relógio do fim do mundo. E nós sabemos que o tempo da graça está no fim. Essa é a hora dos retardatários entrarem na arca da salvação. Essa é a hora dos retardatários acordarem e dizerem: por favor, eu também quero. Por favor, eu recebo Jesus como meu único, suficiente, exclusivo e eterno Salvador. Eu me arrependo dos meus pecados. Senhor, escreve o meu nome no livro da vida, me salva. Essa é a hora dos retardatários. O relógio do fim do mundo foi adiantado não por teólogos, não por pastores, não por religiosos, mas por cientistas. A hora está chegando. E Deus é tão bom para você. Deus é tão maravilhoso. Ele te ama tanto que ele falou: eu vou dar mais uma oportunidade para aquela pessoa.
para que ela seja salva. De graça. O que ela precisa fazer? Levantar a mão. Levantar a mão e dizer: eu quero receber Jesus agora como meu único, suficiente, exclusivo e eterno Salvador. Quem quer, erga a mão direita bem alto. Todos que querem. Oh, glória, vamos aplaudir ao Senhor Jesus. Cada mão que foi erguida, vem aqui para frente, por favor. Cada pessoa que tomou a decisão de receber Jesus agora, vem para cá. É o tempo da graça. Isso não custa nada. Sair do teu lugar e vir aqui para frente não te custa absolutamente nada. Isso, a palavra diz: porque pela graça sois salvos, mediante a fé. E isto não vem de vós, é dom de Deus, é presente de Deus, não vem das obras para que ninguém se glorie. Eu quero chamar aqui também os filhos pródigos, as filhas pródigas. Muita gente esfriou na fé, se afastou, não está indo mais em igreja nenhuma, está no mundo, está lá fora, voltou a fazer coisas erradas, parece que ficou seca, ficou surda, parece que ficou paralisada por essa crise mundial. Muita gente se afastou da casa do Pai. Você que está sem igreja nenhuma, sai do teu lugar. Vem aqui para frente. E se você se arrepende dos seus pecados, se você quer pedir perdão a Deus, vem aqui para frente também, em nome de Jesus, porque o teu nome tem que brilhar no livro da vida, o teu nome tem que resplandecer no céu. Vamos aplaudir ao Senhor Jesus por cada vida que está chegando. Não fique aí não. Se o Espírito Santo está te chamando, vem para frente. Porque o Espírito Santo empurra. Ele diz: vai lá para frente. E a pessoa fica resistindo. Está sentindo o chamado do Espírito Santo? Então vem aqui para frente. E há muitas pessoas que estão fracas na fé, com vontade de desistir, estão desanimadas, abatidas, sem forças para continuar. Jesus disse: quem perseverar até o fim será salvo. Você que se sente fraco, fraca na fé, e quer uma oração para voltar para casa fortalecido, fortalecida, sai do teu lugar e vem aqui para frente também. Vem para cá. Pastor João Ribeiro, eu quero esperar Jesus com a certeza de que, se a trombeta tocar, eu vou subir, que eu não ficarei para a grande tribulação. Então vem aqui para frente, vem para esse lado aqui também. Vamos aplaudir mais ao nome de Jesus. Vem para esse lado aqui também. Quero falar com você que está assistindo esta mensagem pela TV. Quero falar com você que está ouvindo pela rádio ou pelo aplicativo da Feliz FM. Quero falar com você que está ouvindo esta mensagem pelo rádio, em algum lugar do Brasil ou do exterior. Quero entregar a vida para Jesus. O tempo da graça está se esgotando. Hoje é fácil, é facílimo ser salvo. É só receber Jesus como único, suficiente, exclusivo e eterno Salvador. Quer entregar a vida para Jesus? Se você puder, se ajoelhe ao lado do televisor, ao lado do rádio, ao lado do computador. E quem está em trânsito e não pode se ajoelhar, ou está num hospital imobilizado, não tem como se ajoelhar, mas quer entregar a vida para Jesus, coloque a mão direita sobre o seu coração. E cada pessoa que veio aqui para frente, vamos nos ajoelhar diante do altar. Vamos nos ajoelhar. A igreja, continue de pé, por favor. Coloque a mão direita sobre o teu coração, quem está à distância também. Ore assim comigo: meu Deus e meu Pai, eu sou salvo pela graça. Não é porque eu mereço, é por causa que o Senhor Jesus graciosamente morreu por mim e desta maneira me purificou com o seu sacrifício. Meu Deus da glória, eu me arrependo dos meus pecados e peço ao Senhor que escreva o meu nome no livro da vida e me dê agora, Senhor, junto com o perdão, a alegria da minha salvação, porque eu confesso diante do altar, diante do céu, diante da terra e até diante do inferno, eu confesso
que me arrependo dos meus pecados e que recebo